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1: A Rádio Canção Nova te leva de volta ao ano 2000, há 26 anos atrás, com a música Espírito Santo Repousa, na voz de Celina Borges. A experiência de ouvir uma boa música fica ainda mais especial quando a gente conhece a história por trás dessa canção, não é verdade? Então agora você vai ouvir um pouquinho da própria Celina Borges, como surgiu essa canção Espírito Santo Repousa.
2: Olá, queridos ouvintes, aqui é Celina Borges, falando para vocês do programa Clássicos Canção Nova. Eu quero dizer um pouco sobre a canção Espírito Santo Repousa. Há uma curiosidade muito especial quando eu compus essa canção. Havia conosco uma moça que fazia parte do mundo, era prostituta, e ela tinha viajado para a Canção Nova de Aracaju para um evento, e ela totalmente do mundo experimentou naquela noite uma graça muito grande do Espírito Santo. O nome dela era Adriana, hoje ela é falecida. Porém, naquela Canção Nova, naquela noite de evento em Aracaju, nós podemos experimentar a força do alto, a graça do Espírito Santo sobre Adriana e sobre todos nós. Então, naquela madrugada, eu de joelhos, agradecendo a Deus, comecei a cantarolar e a escrever. E a música veio brotando no meu coração com uma força tão grande, eu chorava e glorificava a Deus, porque a palavra nos diz que uma ovelha só que volta para casa, a festa no céu. E naquela noite, sobre todos nós, o Espírito Santo descia em forma de graça, de unção, de bênçãos. E depois Adriana ainda participou conosco durante muito tempo aqui na Canção Nova de Belo Horizonte, até que um dia veio a falecer. Essa é a graça de Deus nessa canção. Esse é o meu testemunho sobre a canção Espírito Santo Repousa, que você pode experimentar e ouvir agora.
1: Obrigada, Celina, pela sua participação conosco aqui no Clássicos Canção Nova. É sempre muito bom poder te ouvir, é sempre muito bom poder conhecer a composição das suas músicas. Celina, que é uma grande compositora, grande cantora do nosso tempo. Vamos ouvir então Celina Borges, Espírito Santo Repousa, e na sequência você também canta e reza com esta música na voz de Padre Marcelo Rossi, Incendeia Minha Alma.

Clássicos Canção Nova de volta com você. E vamos agora relembrar um sucesso que nasceu no ano de 73. 1973. São mais de 50 anos de história, hein? Mesmo que você não tenha nascido nessa época, você deve conhecer a música Eu Navegarei. Composição do brasileiro Asmavete Carneiro da Silva. Essa música se consagrou como uma das maiores músicas cristãs do Brasil, sendo interpretada por grandes nomes da música católica. Uma delas é a voz do nosso querido Eugênio Jorge, que gravou uma versão no CD Pérolas em Canções. E em seguida você também vai curtir aqui no Clássicos Canção Nova a canção Vinde Espírito Santo, com o grupo Vida Reluz, do ano de 1995. Aumente som, porque Eugênio Jorge está chegando, e na sequência, Vida Reluz.

0: 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Também pela Rede Canção Nova de Rádio, você que me acompanha no norte, no sul, no leste, no oeste, você que está comigo, você que é do centro-oeste, você que é do nordeste, né, aqui no Brasil, como é bom estarmos juntos, você que acessa através da internet, acompanhando a nossa programação, Deus abençoe você. Saiba que a Canção Nova tem a missão de evangelizar. Em cada programa, cada transmissão da celebração da Santa Missa, cada música que você ouve, que toca aqui na nossa programação, é para que a sua alma se encontre com Deus. É para que o Espírito Santo se faça presente também na sua vida e renove a sua esperança, a sua força e a sua fé.
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1: Cristo ressuscitou. É este o acontecimento novo e prodigioso, verdadeiro e incontroverso, sobre o qual tudo se funda. E em nenhum outro existe a salvação. São João Paulo II.
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Deus abençoe você que está na sintonia da Canção Nova. Eu sou Sheila Cristiane e estou de volta com Clássicos Canção Nova, recordando o melhor da música católica dos últimos tempos. Vamos agora ouvir um som diretamente do ano de 1998. A canção Vem Espírito Santo. Essa canção é composição de Hamilton, ele que é missionário e fundador da comunidade católica Boa Nova. Essa música ganhou grande repercussão na voz do diácono Nelsinho Correia, no LP Deus é Mais. Você já viveu algum momento de oração e de clamor ao Espírito Santo com essa canção? Sabe que música eu estou falando? Essa canção é Vem Espírito, do diácono Nelsinho Correia. É ele quem chega cantando e na sequência você também vai ouvir a música Vem Espírito Santo, na voz da Eliana Ribeiro, com participação especial de Padre Jonas Abibi. Esse clássico está no terceiro CD da carreira da Eliana, o álbum Espera no Senhor, do ano de 2006.

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Música.

E vem chegando mais clássicos pra você que está na sintonia comigo. E agora vamos para o ano de 2007. Ano em que Padre Cleidimar Moreira lançava o CD Deus Me Abraça. Hoje vamos cantar e rezar com a música Vem Espírito de Deus. E logo depois voltamos ainda mais no tempo para o ano de 1995. Para recordar a música Fogo Suave na voz de Ziza Fernandes. Essa canção está no disco Mais Que Pássaros e essa música marcou o primeiro álbum da cantora Ziza Fernandes e continua tocando também os nossos corações até os dias de hoje. Vamos ouvir? Padre Cleidimar Moreira, Vem Espírito de Deus e Ziza Fernandes com a canção Fogo Suave. Música.

O Clássicos Canção Nova vai ficando por aqui. Agradeço a sua companhia, a sua sintonia. É sempre muito bom ter você junto comigo nesta hora, recordando canções que marcaram época e que dizem também da nossa história com Deus. Deus abençoe você. A gente se encontra até o próximo programa, se Deus quiser. Tchau, tchau.

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8: Os olhos do Senhor estão voltados para os justos e seus ouvidos atentos aos seus clamores. Salmo 33, versículo 16.
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4: A alegria da ressurreição nos acompanha neste mês de maio. 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
5: O Rincão do Meu Senhor é um lugar profundamente marcado pela fé.
6: Aguenta firme, igreja! Aguenta firme, povo de Deus!
5: Aqui nos reunimos em adoração e entrega ao Senhor. Durante nossos eventos e também nos programas de TV que evangelizam e alcançam lares em todo o Brasil. Um espaço preparado para vivermos intensos momentos de oração, uma verdadeira experiência com o amor de Deus. 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
7: Diante desse mistério, ressurreição de Cristo, ficamos tão profundamente admirados e maravilhados como diante dos mistérios da encarnação e do nascimento virginal de Cristo. São Gregório Magno.
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1: Na audiência geral de quarta-feira no Vaticano, Papa Leão XIV iniciou o ciclo de catequeses sobre a Sacrosanctum Concilium, primeiro documento promulgado pelo Concílio Vaticano II. Durante a reflexão, o pontífice destacou que a liturgia é o espaço, o tempo e o contexto no qual a Igreja recebe de Jesus Cristo a própria vida. Ouça o resumo em língua portuguesa da Rádio Vaticano e a saudação do Papa.
2: Iniciamos hoje o ciclo de catequeses sobre a Constituição Sacrosanctum Concilium, primeiro documento promulgado pelo Concílio Vaticano II. A liturgia é o espaço, o tempo e o contexto no qual a Igreja recebe de Cristo a própria vida. Nela se opera o fruto da nossa redenção. O mistério da paixão, morte e ressurreição do Senhor torna-se presente de modo sacramental na celebração litúrgica, de modo que sempre que participamos da Assembleia reunida em seu nome, somos imersos neste mistério. Os ritos litúrgicos exprimem a fé da Igreja e, ao mesmo tempo, plasmam a sua identidade enquanto corpo místico de Cristo. Deste modo, a liturgia é simultaneamente a meta para a qual se encaminha a ação da Igreja e a fonte de onde promana toda a sua força.
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2: Uma cordial saudação a todos os fiéis de língua portuguesa, em particular aos sacerdotes da Arquidiocese de Maringá e aos grupos de peregrinos vindos do Brasil e de Portugal. Unidos na mesma fé, peçamos ao Senhor uma renovada efusão do Espírito Santo sobre a sua Igreja. Deus vos abençoe.
1: A Advocacia-Geral da União, AGU, aprovou um guia de boas práticas sobre o uso da inteligência artificial nas eleições de 2026. O material foi desenvolvido pelo Observatório da Democracia e tem como objetivo orientar a população sobre o uso responsável da IA durante o período eleitoral. O guia faz alertas sobre os riscos da desinformação, dos deepfakes e da manipulação de imagens, áudios e vídeos, especialmente em um cenário de polarização e grande circulação de conteúdos digitais. Entre os temas abordados estão proteção de dados, combate às fake news, manipulação digital, milícias digitais e canais de denúncia. Segundo a AGU, o material será lançado oficialmente no dia 21 de junho e ficará disponível na plataforma do Observatório da Democracia. Da Central de Jornalismo Canção Nova, Arielle Prado.
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12: 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Ele ouviu a minha voz. Salmo 17, versículo 7.
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14: Que a paz de Jesus e o amor de Maria cheguem até o seu coração nesse momento onde nós vamos rezar. Nós nos reunimos nessa hora para rezar. Sou eu, seminarista Guilherme, membro da comunidade Canção Nova. Tenho a alegria de estar com você nesse dia, nesse momento, para rezarmos juntos. Quantas são as intenções que nós trazemos em nosso coração. Mas o convite que Deus faz para cada um de nós é nos abrirmos à graça de Deus. E assim, para bem vivermos esse momento de oração, vamos escutar esta canção, pedindo a Nossa Senhora que interceda por nós, pedindo a Nossa Senhora também que traga a paz de Jesus ao nosso coração.

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1: Que bom estarmos juntos. Muitas são as intenções que nós trazemos em nosso coração. Talvez hoje você se encontre com seu coração entristecido. Não sei como você está no dia de hoje, mas convido você, da forma que você está e do jeito que você se encontra, a rezar. Então, apresente as suas intenções. Apresente aquilo que você traz no seu coração. Apresente a sua família. Vamos rezar pelas nossas famílias, pela paz nas nossas famílias. Quanta guerra, quanta luta, quanta divisão nós vemos hoje aí na humanidade, na sociedade. E nós queremos, nesse texto, rezar pedindo, de fato, que a paz de Jesus alcance os corações. Com muita confiança, nós paramos nesse momento para rezar e para escutar aquilo que também que o Senhor tem para cada um de nós. Rezemos. Vamos dar início ao nosso Santo Terço, traçando sobre nós o sinal da cruz. Pelo sinal da Santa Cruz, livra-nos Deus nosso Senhor dos nossos inimigos. Em nome do Pai, do Filho e do Espírito Santo. Amém. Professemos juntos a nossa fé. Creio em Deus Pai Todo-Poderoso, Criador do céu e da terra, e em Jesus Cristo, seu único Filho, nosso Senhor, que foi concebido pelo poder do Espírito Santo, nasceu da Virgem Maria, padeceu sob Pôncio Pilatos, foi crucificado, morto e sepultado, desceu à mansão dos mortos, ressuscitou ao terceiro dia, subiu aos céus, está sentado à direita de Deus Pai Todo-Poderoso, onde há de vir e julgar os vivos e os mortos. Creio no Espírito Santo, na Santa Igreja Católica, na comunhão dos santos, na remissão dos pecados, na ressurreição da carne, na vida eterna. Amém. Pai nosso que estais no céu, santificado seja o vosso nome. Venha a nós o vosso reino, seja feita a vossa vontade, assim na terra como no céu. O pão nosso de cada dia nos dai hoje. Perdoai-nos as nossas ofensas, assim como nós perdoamos a quem nos tem ofendido. E não nos deixeis cair em tentação, mas livrai-nos do mal. Amém. O anjo do Senhor anunciou a Maria, e ela concebeu do Espírito Santo. Ave Maria, cheia de graça, o Senhor é convosco. Bendita sois vós entre as mulheres. Bendito é o fruto do vosso ventre, Jesus. Santa Maria, Mãe de Deus, rogai por nós, pecadores, agora e na hora de nossa morte. Amém. Eis aqui a escrava do Senhor. Faça-se em mim segundo a vossa palavra. Ave Maria, cheia de graça, o Senhor é convosco. Bendita sois vós entre as mulheres. Bendito é o fruto do vosso ventre, Jesus. Santa Maria, Mãe de Deus, rogai por nós, pecadores, agora e na hora de nossa morte. Amém. E o Verbo Divino se fez carne e habitou entre nós. Ave Maria, cheia de graça, o Senhor é convosco. Bendita sois vós entre as mulheres. Bendito é o fruto do vosso ventre, Jesus. Santa Maria, Mãe de Deus, rogai por nós, pecadores, agora e na hora de nossa morte. Amém. Glória ao Pai, ao Filho e ao Espírito Santo, como era no princípio, agora e sempre. Amém. Ó Maria concebida sem pecado, rogai por nós que recorremos a vós. E hoje nós vamos contemplar os mistérios gloriosos. E no primeiro mistério glorioso nós contemplamos a ressurreição de nosso Senhor. Pai nosso que estais no céu, santificado seja o vosso nome. Venha a nós o vosso reino, seja feita a vossa vontade, assim na terra como no céu. O pão nosso de cada dia nos dai hoje, perdoai-nos as nossas ofensas, assim como nós perdoamos a quem nos tem ofendido. E não nos deixeis cair em tentação, mas livrai-nos do mal. Amém. Ave Maria, cheia de graça, o Senhor é convosco. Bendita sois vós entre as mulheres. Bendito é o fruto do vosso ventre, Jesus. Santa Maria, Mãe de Deus, rogai por nós, pecadores, agora e na hora da nossa morte. Amém. Ave Maria, cheia de graça, o Senhor é convosco. Bendita sois vós entre as mulheres. bendito é o fruto do vosso ventre, Jesus. Santa Maria, Mãe de Deus, rogai por nós, pecadores, agora e na hora da nossa morte. Amém. Ave Maria, cheia de graça, o Senhor é convosco. Bendita sois vós entre as mulheres, bendito é o fruto do vosso ventre, Jesus. Santa Maria, Mãe de Deus, rogai por nós, pecadores, agora e na hora da nossa morte. Amém. Ave Maria, cheia de graça, o Senhor é convosco. Bendita sois vós entre as mulheres, bendito é o fruto do vosso ventre, Jesus. Santa Maria, Mãe de Deus, rogai por nós, pecadores, agora e na hora da nossa morte. Amém. Ave Maria, cheia de graça, o Senhor é convosco. Bendita sois vós entre as mulheres, bendito é o fruto do vosso ventre, Jesus. Santa Maria, Mãe de Deus, rogai por nós, pecadores, agora e na hora da nossa morte. Amém. Ave Maria, cheia de graça, o Senhor é convosco. Bendita sois vós entre as mulheres, bendito é o fruto do vosso ventre, Jesus. Santa Maria, Mãe de Deus, rogai por nós, pecadores, agora e na hora da nossa morte. Amém. Ave Maria, cheia de graça, o Senhor é convosco. Bendita sois vós entre as mulheres, bendito é o fruto do vosso ventre, Jesus. Santa Maria, Mãe de Deus, rogai por nós, pecadores, agora e na hora da nossa morte. Amém. Ave Maria, cheia de graça, o Senhor é convosco. Bendita sois vós entre as mulheres, bendito é o fruto do vosso ventre, Jesus. Santa Maria, Mãe de Deus, rogai por nós, pecadores, agora e na hora de nossa morte. Amém. Ave Maria, cheia de graça, o Senhor é convosco. Bendita sois vós entre as mulheres, bendito é o fruto do vosso ventre, Jesus. Santa Maria, Mãe de Deus, rogai por nós, pecadores, agora e na hora de nossa morte. Amém. Ave Maria, cheia de graça, o Senhor é convosco. Bendita sois vós entre as mulheres, bendito é o fruto do vosso ventre, Jesus. Santa Maria, Mãe de Deus, rogai por nós, pecadores, agora e na hora da nossa morte. Amém. Glória ao Pai, ao Filho e ao Espírito Santo, como era no princípio, agora e sempre. Amém. Ó meu Jesus, perdoai-nos, livrai-nos do fogo do inferno, levai as almas todas para o céu e socorrei principalmente as que mais precisarem. Ó Maria concebida sem pecado, rogai por nós que recorremos a vós. São José, valei-nos. No segundo mistério glorioso, nós contemplamos a ascensão de Jesus ao céu. Pai nosso que estais no céu, santificado seja o vosso nome. Venha a nós o vosso reino, seja feita a vossa vontade, assim na terra como no céu. O pão nosso de cada dia nos dai hoje, perdoai-nos as nossas ofensas, assim como nós perdoamos a quem nos tem ofendido. E não nos deixeis cair em tentação, mas livrai-nos do mal. Amém. Ave Maria, cheia de graça, o Senhor é convosco. Bendita sois vós entre as mulheres, bendito é o fruto do vosso ventre, Jesus. Santa Maria, Mãe de Deus, rogai por nós, pecadores, agora e na hora da nossa morte. Amém. Ave Maria, cheia de graça, o Senhor é convosco. Bendita sois vós entre as mulheres, bendito é o fruto do vosso ventre, Jesus. Santa Maria, Mãe de Deus, rogai por nós, pecadores, agora e na hora da nossa morte. Amém. Ave Maria, cheia de graça, o Senhor é convosco. Bendita sois vós entre as mulheres, bendito é o fruto do vosso ventre, Jesus. Santa Maria, Mãe de Deus, rogai por nós, pecadores, agora e na hora da nossa morte. Amém. Ave Maria, cheia de graça, o Senhor é convosco. Bendita sois vós entre as mulheres, bendito é o fruto do vosso ventre, Jesus. Santa Maria, Mãe de Deus, rogai por nós, pecadores, agora e na hora da nossa morte. Amém. Ave Maria, cheia de graça, o Senhor é convosco. Bendita sois vós entre as mulheres, bendito é o fruto do vosso ventre, Jesus. Santa Maria, Mãe de Deus, rogai por nós, pecadores, agora e na hora da nossa morte. Amém. Ave Maria, cheia de graça, o Senhor é convosco. Bendita sois vós entre as mulheres, bendito é o fruto do vosso ventre, Jesus. Santa Maria, Mãe de Deus, rogai por nós, pecadores, agora e na hora da nossa morte. Amém. Ave Maria, cheia de graça, o Senhor é convosco. Bendita sois vós entre as mulheres, bendito é o fruto do vosso ventre, Jesus. Santa Maria, Mãe de Deus, rogai por nós, pecadores, agora e na hora da nossa morte. Amém. Ave Maria, cheia de graça, o Senhor é convosco. Bendita sois vós entre as mulheres, bendito é o fruto do vosso ventre, Jesus. Santa Maria, Mãe de Deus, rogai por nós, pecadores, agora e na hora de nossa morte. Amém. Ave Maria, cheia de graça, o Senhor é convosco. Bendita sois vós entre as mulheres, bendito é o fruto do vosso ventre, Jesus. Santa Maria, Mãe de Deus, rogai por nós, pecadores, agora e na hora de nossa morte. Amém. Ave Maria, cheia de graça, o Senhor é convosco. Bendita sois vós entre as mulheres, bendito é o fruto do vosso ventre, Jesus. Santa Maria, Mãe de Deus, rogai por nós, pecadores, agora e na hora da nossa morte. Amém. Glória ao Pai, ao Filho e ao Espírito Santo, como era no princípio, agora e sempre. Amém. Ó meu Jesus, perdoai-nos, livrai-nos do fogo do inferno, levai as almas todas para o céu e socorrei principalmente as que mais precisarem. Ó Maria concebida sem pecado, rogai por nós que recorremos a vós. São José, valei-nos. No terceiro mistério nós contemplamos a vinda do Espírito Santo sobre os apóstolos e Nossa Senhora. Pai nosso que estais no céu, santificado seja o vosso nome. Venha a nós o vosso reino, seja feita a vossa vontade, assim na terra como no céu. O pão nosso de cada dia nos dai hoje, perdoai-nos as nossas ofensas, assim como nós perdoamos a quem nos tem ofendido. E não nos deixeis cair em tentação, mas livrai-nos do mal. Amém. Ave Maria, cheia de graça, o Senhor é convosco. Bendita sois vós entre as mulheres, bendito é o fruto do vosso ventre, Jesus. Santa Maria, Mãe de Deus, rogai por nós, pecadores, agora e na hora da nossa morte. Amém. Ave Maria, cheia de graça, o Senhor é convosco. Bendita sois vós entre as mulheres, bendito é o fruto do vosso ventre, Jesus. Santa Maria, Mãe de Deus, rogai por nós, pecadores, agora e na hora da nossa morte. Amém. Ave Maria, cheia de graça, o Senhor é convosco. Bendita sois vós entre as mulheres, bendito é o fruto do vosso ventre, Jesus. Santa Maria, Mãe de Deus, rogai por nós, pecadores, agora e na hora da nossa morte. Amém. Ave Maria, cheia de graça, o Senhor é convosco. Bendita sois vós entre as mulheres, bendito é o fruto do vosso ventre, Jesus. Santa Maria, Mãe de Deus, rogai por nós, pecadores, agora e na hora da nossa morte. Amém. Ave Maria, cheia de graça, o Senhor é convosco. Bendita sois vós entre as mulheres, bendito é o fruto do vosso ventre, Jesus. Santa Maria, Mãe de Deus, rogai por nós, pecadores, agora e na hora da nossa morte. Amém. Ave Maria, cheia de graça, o Senhor é convosco. Bendita sois vós entre as mulheres, bendito é o fruto do vosso ventre, Jesus. Santa Maria, Mãe de Deus, rogai por nós, pecadores, agora e na hora da nossa morte. Amém. Ave Maria, cheia de graça, o Senhor é convosco. Bendita sois vós entre as mulheres, bendito é o fruto do vosso ventre, Jesus. Santa Maria, Mãe de Deus, rogai por nós, pecadores, agora e na hora da nossa morte. Amém. Ave Maria, cheia de graça, o Senhor é convosco. Bendita sois vós entre as mulheres, bendito é o fruto do vosso ventre, Jesus. Santa Maria, Mãe de Deus, rogai por nós, pecadores, agora e na hora de nossa morte. Amém. Ave Maria, cheia de graça, o Senhor é convosco. Bendita sois vós entre as mulheres, bendito é o fruto do vosso ventre, Jesus. Santa Maria, Mãe de Deus, rogai por nós, pecadores, agora e na hora de nossa morte. Amém. Ave Maria, cheia de graça, o Senhor é convosco. Bendita sois vós entre as mulheres. Bendito é o fruto do vosso ventre, Jesus. Santa Maria, Mãe de Deus, rogai por nós, pecadores, agora e na hora da nossa morte. Amém. Glória ao Pai, ao Filho e ao Espírito Santo, como era no princípio, agora e sempre. Amém. Ó meu Jesus, perdoai-nos, livrai-nos do fogo do inferno, levai as almas todas para o céu e socorrei principalmente as que mais precisarem. Ó Maria concebida sem pecado, rogai por nós que recorremos a vós. São José, valei-nos. No quarto mistério glorioso, contemplamos a assunção de Nossa Senhora ao céu. Pai nosso que estais no céu, santificado seja o vosso nome. Venha a nós o vosso reino, seja feita a vossa vontade, assim na terra como no céu. O pão nosso de cada dia nos dai hoje, perdoai-nos as nossas ofensas, assim como nós perdoamos a quem nos tem ofendido. E não nos deixeis cair em tentação, mas livrai-nos do mal. Amém. Ave Maria, cheia de graça, o Senhor é convosco. Bendita sois vós entre as mulheres. Bendito é o fruto do vosso ventre, Jesus. Santa Maria, Mãe de Deus, rogai por nós, pecadores, agora e na hora da nossa morte. Amém. Ave Maria, cheia de graça, o Senhor é convosco. Bendita sois vós entre as mulheres. Bendito é o fruto do vosso ventre, Jesus. Santa Maria, Mãe de Deus, rogai por nós, pecadores, agora e na hora da nossa morte. Amém. Ave Maria, cheia de graça, o Senhor é convosco. Bendita sois vós entre as mulheres. Bendito é o fruto do vosso ventre, Jesus. Santa Maria, Mãe de Deus, rogai por nós, pecadores, agora e na hora da nossa morte. Amém. Ave Maria, cheia de graça, o Senhor é convosco. Bendita sois vós entre as mulheres. Bendito é o fruto do vosso ventre, Jesus. Santa Maria, Mãe de Deus, rogai por nós, pecadores, agora e na hora da nossa morte. Amém. Ave Maria, cheia de graça, o Senhor é convosco. Bendita sois vós entre as mulheres. Bendito é o fruto do vosso ventre, Jesus. Santa Maria, Mãe de Deus, rogai por nós, pecadores, agora e na hora da nossa morte. Amém. Ave Maria, cheia de graça, o Senhor é convosco. Bendita sois vós entre as mulheres. Bendito é o fruto do vosso ventre, Jesus. Santa Maria, Mãe de Deus, rogai por nós, pecadores, agora e na hora da nossa morte. Amém. Ave Maria, cheia de graça, o Senhor é convosco. Bendita sois vós entre as mulheres. Bendito é o fruto do vosso ventre, Jesus. Santa Maria, Mãe de Deus, rogai por nós, pecadores, agora e na hora da nossa morte. Amém. Ave Maria, cheia de graça, o Senhor é convosco. Bendita sois vós entre as mulheres. Bendito é o fruto do vosso ventre, Jesus. Santa Maria, Mãe de Deus, rogai por nós, pecadores, agora e na hora de nossa morte. Amém. Ave Maria, cheia de graça, o Senhor é convosco. Bendita sois vós entre as mulheres. Bendito é o fruto do vosso ventre, Jesus. Santa Maria, Mãe de Deus, rogai por nós, pecadores, agora e na hora de nossa morte. Amém. Ave Maria, cheia de graça, o Senhor é convosco. Bendita sois vós entre as mulheres. Bendito é o fruto do vosso ventre, Jesus. Santa Maria, Mãe de Deus, rogai por nós, pecadores, agora e na hora da nossa morte. Amém. Glória ao Pai, ao Filho e ao Espírito Santo, como era no princípio, agora e sempre. Amém. Ó meu Jesus, perdoai-nos, livrai-nos do fogo do inferno, levai as almas todas para o céu e socorrei principalmente as que mais precisarem. Ó Maria concebida sem pecado, rogai por nós que recorremos a vós. São José, valei-nos. E no quinto mistério glorioso, nós contemplamos a coroação de Nossa Senhora como Rainha do céu e da terra. Pai nosso que estais no céu, santificado seja o vosso nome. Venha a nós o vosso reino, seja feita a vossa vontade, assim na terra como no céu. O pão nosso de cada dia nos dai hoje, perdoai-nos as nossas ofensas, assim como nós perdoamos a quem nos tem ofendido. E não nos deixeis cair em tentação, mas livrai-nos do mal. Amém. Ave Maria, cheia de graça, o Senhor é convosco. Bendita sois vós entre as mulheres, bendito é o fruto do vosso ventre, Jesus. Santa Maria, Mãe de Deus, rogai por nós, pecadores, agora e na hora da nossa morte. Amém. Ave Maria, cheia de graça, o Senhor é convosco. Bendita sois vós entre as mulheres, bendito é o fruto do vosso ventre, Jesus. Santa Maria, Mãe de Deus, rogai por nós, pecadores, agora e na hora da nossa morte. Amém. Ave Maria, cheia de graça, o Senhor é convosco. Bendita sois vós entre as mulheres, bendito é o fruto do vosso ventre, Jesus. Santa Maria, Mãe de Deus, rogai por nós, pecadores, agora e na hora da nossa morte. Amém. Ave Maria, cheia de graça, o Senhor é convosco. Bendita sois vós entre as mulheres, bendito é o fruto do vosso ventre, Jesus. Santa Maria, Mãe de Deus, rogai por nós, pecadores, agora e na hora da nossa morte. Amém. Ave Maria, cheia de graça, o Senhor é convosco. Bendita sois vós entre as mulheres, bendito é o fruto do vosso ventre, Jesus. Santa Maria, Mãe de Deus, rogai por nós, pecadores, agora e na hora da nossa morte. Amém. Ave Maria, cheia de graça, o Senhor é convosco. Bendita sois vós entre as mulheres, bendito é o fruto do vosso ventre, Jesus. Santa Maria, Mãe de Deus, rogai por nós, pecadores, agora e na hora da nossa morte. Amém. Ave Maria, cheia de graça, o Senhor é convosco. Bendita sois vós entre as mulheres, bendito é o fruto do vosso ventre, Jesus. Santa Maria, Mãe de Deus, rogai por nós, pecadores, agora e na hora da nossa morte. Amém. Ave Maria, cheia de graça, o Senhor é convosco. Bendita sois vós entre as mulheres, bendito é o fruto do vosso ventre, Jesus. Santa Maria, Mãe de Deus, rogai por nós, pecadores, agora e na hora de nossa morte. Amém. Ave Maria, cheia de graça, o Senhor é convosco. Bendita sois vós entre as mulheres, bendito é o fruto do vosso ventre, Jesus. Santa Maria, Mãe de Deus, rogai por nós, pecadores, agora e na hora de nossa morte. Amém. Ave Maria, cheia de graça, o Senhor é convosco. Bendita sois vós entre as mulheres, bendito é o fruto do vosso ventre, Jesus. Santa Maria, Mãe de Deus, rogai por nós, pecadores, agora e na hora da nossa morte. Amém. Glória ao Pai, ao Filho e ao Espírito Santo, como era no princípio, agora e sempre. Amém. Ó meu Jesus, perdoai-nos, livrai-nos do fogo do inferno. Levai as almas todas para o céu e socorrei principalmente as que mais precisarem. Ó Maria concebida sem pecado, rogai por nós que recorremos a vós. São José, valei-nos. Infinitas graças vos damos, soberana Rainha, pelos benefícios que todos os dias recebemos de vossas mãos liberais. Dignai-vos agora e para sempre tomarmos debaixo do vosso poderoso amparo, e para mais vos obrigar, vos saudamos com a Salve Rainha. Salve Rainha, Mãe de Misericórdia, vida, doçura e esperança nossa salve. A vós bradamos, degradados filhos de Eva, a vós suspiramos, gemendo e chorando neste vale de lágrimas. Ea, pois, advogada nossa, esses vossos olhos misericordiosos a nós volvei. E depois desse desterro, mostrai-nos, Jesus, bendito fruto do vosso ventre. Ó clemente, ó piedosa, ó doce e sempre Virgem Maria, rogai por nós, Santa Mãe de Deus, para que sejamos dignos das promessas de Cristo. Amém. Muito obrigado a você que rezou conosco. Foi uma alegria estar com você no final desse dia e chegar até a sua casa juntos com Nossa Senhora, com muita fé em nosso coração. Que Deus abençoe você, que você tenha uma noite abençoada e amanhã um dia cheio da graça de Deus.

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2: Se você, assim como eu, não consegue viver sem os cuidados de Nossa Senhora, se você, assim como eu, precisa da intercessão de Maria, cante essa canção hoje. 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Eu recorro a ti.

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7: Feliz aquele a quem o Senhor não atribui pecado e cujo espírito não há falsidade. Salmo 31, versículo 2.
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Muito bom dia para você. Hoje é segunda-feira, é uma grande alegria ter você aqui conosco no programa Madrugada Amiga. Bom dia para você que tá no seu trabalho, você que tá aí na sua casa. Você pode fazer o seu pedido de oração e interagir conosco através do nosso WhatsApp, tá? 12 99 145 5871. 12 99 145 5871. E nessa manhã nós nos colocamos em oração junto com a palavra do Senhor, entregando a Ele todo este dia. Vamos aqui, olha, refletir um pouquinho na palavra de Deus, lá em Mateus capítulo 16, no versículo 16. É um pequeno versículo que diz o seguinte: Tu és o Cristo, Filho do Deus vivo. Tu és o Cristo, o Filho do Deus vivo. Senhor Jesus, enche o meu coração de força para que eu possa professar com a minha vida esta verdade. Tu és o Cristo, o Filho do Deus vivo. Não é uma energia, não é um sentimento, é uma verdade de fé. O Cristo é o Filho do Deus vivo. É a segunda pessoa da Santíssima Trindade. Primeiramente, Deus Pai, Deus Filho e Deus Espírito Santo. Por isso mesmo nós professamos isso. Tu és o Cristo, o Filho do Deus vivo. Por isso é necessário que recorremos e peçamos, né, que o sangue derramado por este Cristo numa cruz venha nos lavar, venha nos purificar e venha nos dar sabedoria, discernimento ao longo deste dia. É o programa Madrugada Amiga aqui pela sua Rede Canção Nova. Vamos de música, daqui a pouquinho a gente volta.

Já estamos de volta aqui no programa Madrugada Amiga, aqui pela sua rede Canção Nova de Rádio. 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E vamos de música, Padre Jonas Habib, chegando nesta madrugada amiga aqui pela sua rede Canção Nova de Rádio.

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2: 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Muito bom dia para você que sintoniza a Rádio Canção Nova. Que alegria ter você aqui conosco, aqui na programação da Rádio Canção Nova, hein? Tudo bem? Você que tá trabalhando, você que tá aí na sua casa, você pode participar conosco, 12991455871. Quero mandar um forte abraço pro pessoal que acompanha a programação da Rádio Canção Nova através da Rádio América, na Grande São Paulo. Alô, você de São José dos Campos, também ouvindo a Rádio Canção Nova, também conosco o pessoal de Curitiba, pessoal também, olha só, de Nova Esperança, pessoal também conosco, ouvindo a Rádio Canção Nova, na cidade de Brasília, no coração do Brasil. A todos vocês, nosso muito bom dia. E hoje nós estamos refletindo um pouquinho sobre o tema Maria, Mãe da Igreja. A Igreja, desde os primeiros anos do cristianismo, sempre venerou Maria como Mãe da Igreja. Porém, esse título só foi dado solenemente no ano de 1964 pelo Papa Paulo VI. Existe uma razão para que Maria seja chamada assim. Ela é a mãe de Jesus, cabeça da Igreja, e a Igreja é o corpo místico de Cristo. Por essa razão, Maria é a mãe de todos que nasceram pelo Cristo. Maria é vista como o modelo humano que mais se aproxima da verdadeira imagem e semelhança de Deus. E aceitando a missão dada por Deus, Deus deu a ela a um filho, né? Um filho que é o Cristo Jesus, que estabeleceu através dela este primogênito de muitos irmãos. Está lá em Romanos capítulo 8, 29, isto é, dos fiéis, para cuja geração e educação ela coopera com amor de mãe. Está lá na Lumen Gentium, lá no número 63. Paulo VI fala dela como modelo de quem sabe ouvir e acolher a palavra de Deus com fé. Essa é a Nossa Senhora, é Maria, a mãe da Igreja. E essa, e quando falamos de Nossa Senhora, vemos que Maria tem essa missão, né? Essa missão específica da Igreja: escutar, acolher, proclamar, venerar e distribuir a palavra de Deus como pão da vida. E por isso, Cristo é a cabeça da Igreja. E nós somos o quê? Nós somos os seus membros. Se Maria é mãe de Jesus, cabeça da Igreja, não poderá deixar de ser também mãe dos seus membros. Maria é a mãe de todos os homens pela graça de Cristo Redentor. Só e quando falamos isso, entramos nisso, muita gente fala assim: não, eu, para mim, eu tenho apenas o Cristo. O Cristo, ele é o centro de tudo. Sim, concordo plenamente. O centro de tudo, até mesmo Maria, ela sempre aponta para o Cristo. Tá? Um católico de verdade, ele deve sempre pensar assim: não, o Cristo salva. Maria, ela é a mãe, aquela bondosa mãe que intercede por mim, intercede por você, diante do Cristo Jesus. A ele toda honra, a ele toda glória, a ele todo louvor. E é claro, e a Nossa Senhora, a nossa grande veneração como mãe da Igreja, aquela que nos apresentou o Cristo Jesus. E é interessante, quando falamos isso, se pegarmos o livro de Jó, né? Lá no livro de Jó está escrito assim, né? Como pode o puro sair de um ser impuro? Né? No livro de Jó está escrito isso. Como pode o Cristo ser todo puro se saiu de um ser impuro. Eu tô falando biologicamente, né? Porque ele foi gerado no ventre. O sangue que corria nas suas veias era o sangue de Maria. Então não tem como não dar este título de Maria, mãe da igreja. Sim, Maria, ela é a mãe da igreja, ela que intercede por nós diante do seu filho amado Jesus. Vamos de música. Mãe da Fé, Anjos de Resgate, chegando aqui na programação da Rede Canção Nova de Rádio.

Rede Canção Nova de Rádio, já estamos de volta aqui no programa Madrugada Amiga. A hora passa rápido, né? A hora passa muito rápido. Nesta segunda-feira nós estamos aqui pela Rede Canção Nova de Rádio, falando para você de todo o Brasil e além Brasil. Que alegria ter você aqui conosco já nesta segunda-feira, nas primeiras horas do dia. Você aqui conosco, aliás, na primeira hora do dia, você já aqui conosco, sintonizada aqui na Rádio Canção Nova. E vamos aqui, olha só, agora no programa Madrugada Amiga, como no bloco anterior eu falei sobre Maria, mãe da igreja, vamos agora rezar, vamos pedir esta força à Nossa Senhora. Por isso mesmo, nós queremos entregar, queremos nos consagrar à Virgem Maria, a mãe de Deus, ela que deu a nós o seu filho amado Jesus, né? Por isso mesmo, aqui no programa Madrugada Amiga, sempre tem espaço para Nossa Senhora. Rezemos assim: Maria, esposa do Espírito Santo, mãe da igreja e nossa mãe, intercede por nós, para que o mesmo Espírito nos encha de amor, coragem e sabedoria, fazendo-nos testemunhas vivas do Evangelho. Amém. Vamos rezar também assim: ó minha senhora, ó minha mãe, eu me ofereço inteiramente toda a vós, e em prova da minha devoção para convosco, eu vos consagro neste dia os meus olhos, os meus ouvidos, a minha boca e o meu coração, inteiramente todo o meu ser, porque sou assim vosso, ó incomparável mãe, guardai-me, defendei-me como coisa e propriedade vossa. Amém. Vamos de música, Salete Ferreira, Doce Suave. Bom dia!

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2: Rede Canção Nova de Rádio, nós espalhamos o amor pelo ar. Já estamos chegando ao final do programa Madrugada Amiga. A hora passa bem rápido mesmo, né? Já estamos chegando no final. Quero agradecer você que esteve conosco. Nosso muito obrigado. Obrigado você que sintonizou a Rádio Canção Nova. Nós queremos aí agradecer profundamente a todos aqueles que colaboram, né, com o sistema Canção Nova de Comunicação. Você que nos ajuda, Deus abençoe. E a você também que não é sócio, seja um sócio benfeitor e colabore com a Rádio Canção Nova, colabore com o sistema Canção Nova, né? É sempre uma grande alegria poder comunicar a boa nova, levar a palavra de Deus a todos aqueles que necessitam, né? Por isso mesmo nós estamos aqui e queremos rezar por você, sócio benfeitor, por você que mantém a Rádio Canção Nova, por você também que é ouvinte, está aí conosco, ouvindo a programação da Rádio Canção Nova. Vamos juntos rezar, vamos juntos pedir essa força do Espírito Santo. Por isso mesmo, nós queremos, Senhor Jesus, te apresentar cada pedido, cada intenção. Quantas pessoas que estão desempregadas, quantas pessoas que estão passando por situações tão difíceis, Senhor. Nesta madrugada de segunda-feira, quantas pessoas que estão chorando nesta hora, não consegue dormir pensando no dia de amanhã. Senhor Jesus, eu te ofereço, Senhor, cada ouvinte da Rádio Canção Nova, cada pessoa que está nos ouvindo, eu quero te apresentar, Senhor, cada pessoa que está internada, cada pessoa que está num leito de UTI, quantas pessoas que estão, Senhor Jesus, sem esperança, estão tão desanimadas, são diversas situações, são inúmeras situações, quantas pessoas com problemas dentro de casa, problemas familiares relacionados aos filhos. Quantos filhos estão se perdendo com o vício da droga? Senhor meu Deus e meu Pai, em nome poderoso de Jesus Cristo, eu me coloco diante da sua santa presença nesta madrugada. Com fé e humildade, eu te peço, Senhor Jesus, que o Senhor corte todos os dardos inflamados lançados pelo maligno contra a vida desses teus filhos, Senhor, de cada ouvinte da Rádio Canção Nova, cada pessoa que está passando por tantas necessidades, tantas dificuldades. Senhor Jesus, nós renunciamos a Satanás, que é príncipe deste mundo, as suas obras, as suas mentiras, as suas seduções, né? Por isso mesmo nós te colocamos diante de ti, aos pés da tua cruz, todo espírito maligno, toda a influência das trevas, a toda palavra de maldição, toda palavra de inveja, toda feitiçaria, toda opressão, toda destruição que foi lançada contra esses teus filhos.

0: Senhor Jesus, é pelo seu sangue precioso que o Senhor derramou numa cruz, que o Senhor tem poder para nos salvar, Senhor. Por isso mesmo, visita esta casa, visita este ouvinte, visita esta pessoa que está passando por tantas situações difíceis, Senhor. Visita, Senhor Jesus, lava com teu precioso sangue, purifica, Senhor, as almas desses teus filhos. Senhor, tudo é possível para aquele que crê, assim garante a tua palavra, Senhor. Por isso mesmo nós estamos aqui pedindo, renovando as promessas do nosso batismo, renunciando ao pecado. Nós escolhemos viver na luz de Cristo. Eu declaro, Senhor, que tu és o Senhor da nossa vida, tu és o Cristo, tu és aquele que é digno de ser adorado, assim como nós meditamos no programa de hoje, quando dizemos lá em Mateus capítulo 16, versículo 16, tu és o Cristo, o Filho de Deus vivo. Por isso mesmo, Senhor, nessa certeza nós queremos pedir a ti a sua força, o seu Santo Espírito. Batiza-nos, Senhor, com seu Santo Espírito. Vem sobre nós e cantará, xia, balara, cantará, labandora e cantará, labandora. Nós te pedimos, Senhor, visita a nossa casa, visita a nossa família, vem sobre nós, Senhor. Visita cada um de nós nesta madrugada. É o programa Madrugada Amiga, chegando ao final. Quero agradecer a você que esteve conosco. Deus abençoe você e toda a sua família.
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3: Papa Leão XIV iniciou na audiência geral desta quarta-feira uma série de catequeses sobre o primeiro documento promulgado pelo Concílio Vaticano II, a Constituição sobre a Sagrada Liturgia. Sobre a mensagem do Santo Padre em Roma, Danúbia Gleiser conversou com o presidente da comunidade Canção Nova, Padre Wagner Ferreira.
4: É isso mesmo, após fazer o tradicional giro de Papa Móvel, saudando os peregrinos presentes aqui na Praça São Pedro, o Papa Leão XIV recebeu uma visita especial. E é sobre essa visita e sobre a catequese que eu converso com o Padre Wagner Ferreira, presidente da comunidade Canção Nova. Bem-vindo, padre.
5: Obrigado, Danúbia. É uma alegria estar aqui em Roma, uma alegria poder participar da catequese do Santo Padre, o Papa Leão XIV.
4: Padre, o Papa Leão recebeu hoje sua santidade Arão I, católicos da Igreja Apostólica Armênia, Santa Sé de Sicília. Para o senhor, o que representou este encontro?
5: Bem, a igreja, ela sempre procura cultivar o diálogo ecumênico, o diálogo com as nossas igrejas irmãs. E claro, a igreja armena, ela faz parte da igreja que professa a fé católica e, portanto, é o momento, né, de celebrar esse diálogo de uma igreja que celebra, né, o mistério cristão um outro rito, né, um outro rito.
4: E uma novidade na catequese é que o Papa deu início a uma nova série sobre o primeiro documento promulgado pelo Concílio Vaticano II. Peço que o senhor fale que documento é esse e um pouco sobre alguns pontos que o senhor pode destacar dessa catequese.
5: Bem, no Concílio Vaticano II, os padres conciliares, eles também trabalharam na reforma litúrgica. E o primeiro documento do Concílio Vaticano II, publicado pelo Concílio, foi Sacrosanctum Concilium, né, sobre a reforma litúrgica da igreja, sobre a liturgia da igreja. O centro da liturgia é o mistério cristão, é o mistério de Cristo Jesus. É Cristo quem preside a liturgia, é Cristo quem se manifesta pelo poder do Espírito Santo na liturgia, é Cristo que exerce, diz, né, na sua catequese o Papa Leão XIV, é Cristo que exerce absolutamente o seu sacerdócio único na liturgia. O Papa vai explorar durante agora as próximas catequeses esse documento tão importante para a vida da igreja, que é o documento Sacrosancto Concilium sobre a liturgia da igreja.
3: Da Central de Jornalismo Canção Nova, Arielle Prado.
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3: Ouve, ó Senhor, a voz da minha súplica quando clamo a Ti, quando levanto minhas mãos para o Teu Santo Templo. Salmo 27, versículo 2.
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6: Bom dia para você. Como é bom estarmos juntos no programa Mensagens e Canções pela Rede de Rádio Canção Nova. Eu sou Dawana Salles, missionária da comunidade Canção Nova, e acolho você que me acompanha, seja pelas nossas ondas da rádio ou pelo site radio.cancaonova.com ou ainda pelos nossos aplicativos da Rádio CN ou o CN Plus. Muito bom dia, vamos juntos com mensagens e canções, e para começar o nosso programa de hoje, um trecho da Palavra de Deus. Eu lhes darei um só coração e os animarei com um espírito novo. Extrairei do seu corpo o coração de pedra para substituí-lo por um coração de carne. Ezequiel 11:19.

De volta com você na sintonia da Rádio Canção Nova e aqui no Mensagens e Canções, vamos meditar o Salmo de hoje. Cantai ao Senhor Deus um canto novo, porque Ele fez prodígios. Este é o Salmo 98. Cantai ao Senhor Deus um canto novo, porque Ele fez prodígios. Sua mão e o seu braço forte e santo alcançaram-lhe a vitória. O Senhor fez conhecer a salvação e às nações sua justiça. Recordou o seu amor sempre fiel pela casa de Israel. Os confins do universo contemplaram a salvação do nosso Deus. Aclamai o Senhor Deus, ó terra inteira, alegrai-vos e exultai. Olha como o salmista nos convida a agir. A nossa atitude deve ser esta, de cantar, de celebrar ao Senhor, porque Ele fez prodígios. Cantar a Deus, porque Ele é bom, porque Ele é misericordioso. Sua mão e o seu braço forte e santo alcançam para Ele sempre, em todas as circunstâncias, a vitória. Por isso eu quero convidar você a louvar nesta manhã, a louvar durante todo este dia o nome do Senhor, celebrar o seu amor, a sua misericórdia, a sua bondade e confiar neste poder, porque a sua mão e o seu braço forte e santo sempre alcançam a vitória. Então se confie hoje com todas as suas realidades, se confie hoje aos cuidados de Deus, porque Ele é fiel. A salvação do nosso Deus é para aqueles que clamam e que esperam em sua justiça. Cantai ao Senhor um canto novo, porque Ele fez prodígios.

nosso programa, a nossa mensagem do dia hoje, a mensagem do nosso querido e saudoso Papa Francisco. Servir aos pobres é servir a Deus. Ao servi-los, vocês servem ao próprio Senhor. Com o seu apostolado, vocês nos ajudam a entender que cada pessoa é uma história sagrada e um dom inestimável. Hoje, mais do que nunca, precisamos construir um mundo, uma sociedade de relações fraternas e plenas de vida, porque as ações derivam de uma união que se curva cada vez mais para o outro, considerando-o como precioso, digno, aprazível e bom, independentemente das aparências físicas ou morais. O amor ao outro, por ser quem ele é, impele-nos a procurar o melhor para a sua vida. Os pobres são preciosos aos olhos de Deus porque não falam a linguagem do eu. Não se aguentam sozinhos com as próprias forças, precisam de quem os tome pela mão. Lembram-nos que o Evangelho se vive assim, como mendigos voltados para Deus. A presença dos pobres leva-nos a voltar à aragem do Evangelho, onde são bem-aventurados os pobres de espírito. Mateus 5:3.

0: 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Mensagens e canções vai para um breve intervalo e já já eu tô de volta.
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0: Você está acompanhando o programa Mensagens e Canções. Eu, Dauana Salles, da comunidade Canção Nova, te faço companhia até as 2 da manhã. E agora o nosso modelo de santidade. Hoje, Santa Brígida, mãe e monja. Nasceu em 1303 de uma nobre família sueca. Apesar de sentir que era outra a sua vocação, aceitou se casar como seu pai queria. Ela então teve 8 filhos com o seu marido Ulf, governador de um importante distrito do Reino da Suécia. Ela viveu um casamento feliz e de fé. A vida de Brígida era uma vida de oração, de escuta do Evangelho, meditando sobre a paixão de Nosso Senhor, e daqui nasce o seu carisma de união, de paz e solidariedade. Outro aspecto forte de Brígida era o compromisso com a paz na Europa. Naquele tempo, as suas obras de caridade foram decisivas. Ela, que era nobre, vivia na pobreza, a ponto de pedir esmolas nas portas das igrejas. A segunda parte de sua vida começa quando fica viúva. Então, foi a Roma, no ano de 1349, para celebrar o Ano Santo. Antes de tudo, para ter a aprovação das regras da ordem que estava fundando. Brígida não somente rezou e fez sacrifícios, mas também conversou diretamente com o Papa e os cardeais da Europa. O ponto central de sua experiência de fé foi a paixão de Cristo, como também a Virgem Maria. Testemunhas disso foram o Rosário Brigidino e as orações ligadas às graças particulares prometidas por Jesus a ela para quem as praticasse. Santa Brígida faleceu em Roma em 23 de julho de 1373. Santa Brígida, rogai por nós.

0: Te amo muito. Te amo muito. Uma salva de palmas, Elaine Casimiro.
1: Deus abençoe, gente.
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Quando a alma se acha livre e purificada de tudo em união com Deus, nenhuma coisa poderá aborrecê-la. Daqui se origina para ela, neste estado, o gozo de uma contínua vida e tranquilidade que ela nunca perde, nem jamais lhe falta. São João da Cruz.

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1: E no nosso Mensagens e Canções chegou o momento da nossa oração, pedindo hoje a intercessão de Santa Brígida. Em nome do Pai, do Filho e do Espírito Santo. Amém. Senhor, sabemos que te servir significa não ter ambição de trono, de aplausos e do reconhecimento humano. Tudo o que fazemos de bom aos outros não deve ser para a nossa glória, mas sim para a glória de Deus. Não é para nossa vaidade nem para o nosso engrandecimento pessoal. Dá-nos a graça de não perdermos o sentido do serviço, do trabalho e da doação que fazemos a Deus e ao próximo. Que nosso serviço seja o do bom operário, que faz sem saber a quem e sem esperar reconhecimento pelo que se faz. Querida Santa Brígida, mãe e monja, intercessora da família e da igreja, rogai a Deus por todos nós. Em nome do Pai, e do Filho, e do Espírito Santo. Amém.

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1: Estamos chegando ao final de mais uma edição do programa Mensagens e Canções. Eu quero agradecer a você pela sua companhia, sua sintonia nesta manhã. Deus abençoe você. Ótimo dia. Tchau, tchau.

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7: Os olhos do Senhor estão sobre os que o temem. Sobre aqueles que contam com a sua misericórdia. Salmo 32, versículo 18.
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8: Uma alegria ter você conosco na sintonia da Rádio Canção Nova FM 89.1 e por toda a rede de Rádio Canção Nova no Brasil, além Brasil. Sejam todos muito bem-vindos. É a nossa missão, é evangelizar, começando agora comigo, Inácio Filho, missionário da comunidade Canção Nova, que tem o privilégio de estar com vocês aqui nas madrugadas durante a semana e também, às vezes, nos encontramos aos finais de semana nas nossas reprises. Mas antes de trazer o tema do programa de hoje, eu tenho uma pergunta para fazer para você. 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Quer mesmo? Então é só nos seguir através das redes sociais, facebook.com/Rádio Canção Nova e o nosso Instagram, @Rádio Canção Nova, e você vai ficar por dentro de tudo aquilo que acontece na programação da Rádio Canção Nova. Mas vamos ao tema do programa de hoje. Maria a cheia de graça. Maria cheia de graça é o tema do programa de hoje com o nosso querido padre Edmilson Lopes, da comunidade Canção Nova. Tenho certeza que esse tema vai mexer com a sua vida. Vamos ouvir.
9: O Senhor esteja convosco.
10: Ele está no meio.
9: Proclamação do Evangelho de Jesus Cristo segundo Lucas.
10: Glória a vós, Senhor.
9: Naquele tempo, o anjo Gabriel foi enviado por Deus a uma cidade da Galiléia chamada Nazaré, a uma virgem prometida em casamento a um homem chamado José. Ele era descendente de Davi e o nome da virgem era Maria. O anjo entrou onde ela estava e disse: "Alegra-te, cheia de graça, o Senhor está contigo." Maria ficou perturbada com essas palavras e começou a pensar qual seria o significado da saudação. O anjo então disse: "Não tenhas medo, Maria, porque encontrastes graça diante de Deus. Eis que conceberás e darás à luz um filho, a quem porás o nome de Jesus. Ele será grande, será chamado Filho do Altíssimo, e o Senhor Deus lhe dará o trono do seu pai Davi. Ele reinará para sempre sobre os descendentes de Jacó, e o seu reino não terá fim." Maria perguntou ao anjo: "Como acontecerá isso, se eu não conheço homem algum?" O anjo respondeu: "O Espírito virá sobre ti, e o poder do Altíssimo te cobrirá com a sua sombra. Por isso, o menino que vai nascer será chamado Santo, Filho de Deus. Também Isabel, tua parenta, concebeu um filho na velhice. Este já é o sexto mês daquela que era considerada estéril, porque para Deus nada é impossível." Maria então disse: "Eis aqui a serva do Senhor, faça-se em mim segundo a tua palavra." E o anjo retirou-se. Palavra da salvação.
11: Louvado seja nosso Senhor Jesus Cristo.
12: Para sempre seja louvado.
11: Já que o Padre Bruno está comigo, vamos rezar junto pelo povo de Deus, tanto aqui quanto você que está em casa. Nós queremos clamar aos céus por vocês. Amados, nós estamos diante de uma grande celebração para nós, Igreja Católica Apostólica Romana, que é a solenidade da Imaculada Conceição, aquela que foi concebida sem a mancha do pecado original. Por isso, imaculada, sem mancha alguma. E é interessante porque eu aprendi com o Monsenhor Jonas que nas solenidades dominicais nós estamos diante de um hino escrito pelo apóstolo Paulo à comunidade de crentes que se reunia em Éfeso. Eram pessoas que estavam vindo do paganismo para o cristianismo, e o apóstolo Paulo quer levar esses novos cristãos à dignidade da fé que eles estão abraçando. E claro, como eles estavam vindo do paganismo para o cristianismo, uma das realidades que acontecia naturalmente era a graça do batismo. Então eles, se batizando, tornavam-se fiéis, eleitos. E o apóstolo Paulo vai fazer questão de saudá-los sempre, levando eles a essa consciência dessa separação pós-batismo, de uma vida totalmente agora enraizada em nosso Senhor Jesus Cristo. Aí ele abre a sua carta, capítulo 1, aí tem os versículos 1 e 2, e aí começamos hoje o hino: "Bendito seja Deus, Pai de nosso Senhor Jesus Cristo." Ele está falando a uma igreja de pessoas convertidas a esta realidade. "Ele nos abençoou com toda sorte de bênçãos no seu espírito, em virtude da nossa união com Cristo no céu." É um hino de louvor a Deus. Mas pelo quê que Paulo está prestando esse hino de louvor? Pelo plano de salvação que decretou e realizou em favor de todos os homens do universo. Nele, todos nós fomos salvos. Essa é a grande graça. E ele pode, com isso, dividir este hino em duas sessões. A primeira sessão, o apóstolo Paulo apresenta os benefícios da salvação, as graças que foram concedidas a partir dessa salvação que nos foi trazida por nosso Senhor Jesus Cristo. E a segunda parte desse hino, a segunda sessão, a aplicação desse plano de salvação, que foi primeiro para os judeus e depois para os gentios. Agora todo mundo é alcançado pela salvação em Jesus Cristo. Ele não foi exclusivamente para os judeus. Agora não, agora a salvação dele é também para os judeus, mas é também para os gentios, para os pagãos. Essa é a grande novidade deste hino que Paulo apresenta a esta comunidade de Éfeso. E ele vai fazer esta afirmação: "Em Cristo recebemos todas as bênçãos e benefícios divinos." Todas as bênçãos. Diga comigo: eu sou mais do que enriquecido. Só que nós precisaríamos fazer valer essa riqueza que provém de Cristo das nossas vidas. É doloroso ver os cristãos vivendo como derrotados, como fracassados, como desorientados, como perdidos, como desesperados, se eu e você fomos nele enriquecidos. E por que, padre, que a gente acaba não vivendo? Porque infelizmente nós nos distanciamos. Qual é o primeiro pecado? O pecado da desobediência, que faz com que Adão e Eva se distanciem pelo pecado, pela escolha, pelo pecado que eles fizeram. E uma vez naquela condição de pecado, um fica empurrando para o outro. Ninguém quer assumir a culpa. Eva empurra a culpa para a serpente. Adão empurra a culpa para Eva. E esse pecado cometido por Adão e Eva, chamado pecado original, ele nos macula. Então todos nós nascemos com essa mancha desse pecado original. E aí a igreja, na sua autoridade, vai reconhecer que entre todos os seres humanos, alguém nasceu sem essa mancha. Alguém nasceu sem essa culpa, preservada desde todo sempre, para que por meio desta preservação ela fosse a mãe do Salvador, a mãe de Deus. Ele não poderia querer para si alguém manchado pelo pecado dos nossos primeiros pais. Porque esse pecado, ele gerou uma ruptura. Agora, essa nova realidade que vai ser trazida, ela não pode vir corrompida. Ela precisa vir perfeita, imaculada, sem mancha. E ele escolhe uma criatura e prepara essa criatura. Se em Cristo recebemos todas as bênçãos e benefícios divinos, imagina aquela que foi a portadora de Cristo, que trouxe ele dentro de si. Se nele nós recebemos, imagina ela. Que grandeza que esta mulher trazia dentro de si. Quais bênçãos, padre? Eu e você fomos escolhidos antes da criação do mundo, daqueles que iam fazer parte, porque Paulo está falando agora para os cristãos de Éfeso, dessa igreja. Escolhidos para quê? Para que fôssemos também santos, irrepreensíveis nele, em Jesus, imaculados na sua presença. Essa é a vontade de Deus. Esse é o desejo do coração de Deus. Essa é a nossa vocação por excelência. Todo cristão batizado é chamado a atingir esse patamar mais alto, essa medalha maior, que é a da santidade. Esse precisa ser o meu caminho, precisa ser o seu caminho todos os dias. É uma graça que nos foi dada gratuitamente. É um dom gratuito que recebemos da parte de Deus, não pelos nossos méritos, não por aquilo que eu faço, porque eu... Não, você não vai atingir essa graça por mérito seu. É dom de Deus, que vai exigir do padre e que vai exigir constantemente de você uma correspondência. Por que, padre? Porque ele nos escolheu antes da criação. Nós nem ainda éramos criados e ele já nos escolheu para esta santidade. Então não é mérito, eu não sou merecedor, é graça de Deus que vai exigir, repito, a nossa correspondência. Fomos predestinados, filhos e filhas, para a salvação divina. Ninguém foi predestinado para a condenação. Você não foi criado para ir para o inferno. Amém? Você foi criado para ir para o céu. Essa é a minha predestinação e essa é a sua predestinação. Para o céu. Para o inferno ninguém foi criado. Porém, nós precisamos corresponder constantemente a essa graça. Aí vem a resposta que eu preciso dar, a resposta que você precisa dar no cotidiano das nossas vidas. Deus nunca se escandalizou e se escandaliza com os homens. Por incrível que pareça, Deus não se cansa das nossas infidelidades. Que absurdo, padre, não. Deus, nosso Pai do céu, perdoa qualquer ofensa quando o filho volta para ele, quando se arrepende e pede perdão. Está ali, atrás do padre, o modelo. Qualquer ofensa. O texto bíblico faz questão de ressaltar que ele gastou a grana do pai numa vida desenfreada, sem freio, sem limites. O que esse filho pródigo fez? Desenfreado. Então imagina o pior da época. Ou imagina o pior da nossa época. Esse garoto deve ter feito, deve ter vivido. Mas quando volta, o que o pai faz? Tá fraco. acolhe. Quando há dentro do coração do ser humano esse desejo
12: de voltar,
11: eu vou voltar para casa do meu pai. Olha lá, é bem melhor. Já quero aproveitar e falar para você que está do outro lado, que você está esperando para voltar. Psiu, volta logo. Volta enquanto é tempo. É muito bonito estar ali no confessionário da Canção Nova todos os dias e poder escutar constantemente essa palavrinha: padre, eu estou voltando. Padre, eu passei mais de 2 anos. Padre, a pandemia me tirou do equilíbrio, me desequilibrou, mas eu estou voltando. É muito bonito ouvir isso. Padre, tinha 30 anos que eu não me confessava, agora eu estou me confessando. No final eu disse: eu posso quebrar o protocolo, eu quero ser o pai da parábola, quero te dar um abraço e acolhimento, porque está voltando. Está voltando. Deus não se cansa das nossas infidelidades, porque se ele se cansasse, meu Deus, nós estaríamos perdidos. Amém? Ou há algum justo aqui dentro do santuário? Algum perfeito? Se há algum perfeito, levanta a mão que a gente vai tirar. É, a gente vai tirar essa. Como é que chama, padre? Coroa do advento e colocar você aqui em cima pra beijar os pés. Porque não há um justo sequer aqui dentro. Se você não é infiel nas grandes coisas, você é infiel nas pequenas. Ai, padre, eu fiz um compromisso de rezar o texto. Já tem 3 dias que eu não rezo. Infiel. Pequeno, mas aí infiel. Ai, padre, eu fiz o propósito de não comer doce, onde não aguentei e comi. Infiel. Não é grande a infidelidade, mas diante do propósito feito, você quebrou o seu propósito com uma pequena infidelidade. Por isso que Deus não se cansa das nossas infidelidades, porque se ele se cansasse, eita, estaríamos todos perdidos. Quem viveu essa santidade sem mancha, chamada santidade singular? A Virgem Maria. Essa sim, saudada como a cheia de graça, dando seu consentimento naquele momento em que o anjo traz a ela a boa notícia, a palavra divina. Com isso ela tornou-se a mãe de Jesus por não ter nenhum pecado. Olha que forte. Abraçou de todo o coração, uma vez que ela aceitou o desígnio salvador de Deus. Consagrou-se totalmente como escrava do Senhor. Eis aqui a escrava do Senhor. E nessa consagração, tanto no momento em que ela diz, eis aqui a escrava, ela está se consagrando à pessoa dela e à obra do Filho. Aquilo que vai acontecer, subordinada a ele, juntamente com ele, servindo pela graça de Deus a obra da redenção. Ela aceita todos aqueles os desafios que ela vai viver junto com o Filho. Por isso que a igreja faz questão de colocar em destaque a oração de coleta. Deus, que preparastes uma digna habitação para o vosso Filho, pela Imaculada Conceição da Virgem Maria, preservando-a de todo pecado. Por que que ela foi preservada? Em previsão dos méritos de Jesus. Não foram méritos pessoais dela, foi pelos méritos de Jesus. Jesus precisava nascer numa pessoa digna, cheia da graça, sem a mancha. E Deus a preparou para que nela habitasse o Verbo encarnado. Ela não foi, isso é interessante, nós chamamos consciência, um instrumento passivo. Não, ela cooperou livremente pela sua fé e obediência à salvação dos homens. Ela cooperou. E não só cooperou, ela ainda continua cooperando. A gente usa essas expressões, né? Maria passa na frente e pisa na cabeça da serpente. Para quê? Porque ela está cooperando, se antecipando, como nas bodas de Caná, para que a graça do Senhor ela permaneça, ela aconteça, ela se evidencie nos tempos em que nós vivemos. Esses dois acontecimentos, a anunciação e a encarnação, é o fato mais maravilhoso da relação de Deus com os homens. Ali está o cerne da nossa fé cristã católica. Da anunciação, que é a encarnação do Verbo. Bonito. Sabe qual o significado da palavra Maria? Significa Senhora. Não sei se você já percebeu vários nomes bíblicos com seus respectivos significados. Por exemplo, Gabriel, Deus, Deus. Não, Gabriel não é Deus cura, não. Rafael que é Deus cura. Gabriel, estão em dúvidas. Gabriel, ele traz o anúncio, traz a boa notícia, traz a palavra. Rafael traz a cura, traz a salvação. Tobite, Sara, Miguel, Deus. Quem? Como Deus. Maria significa Senhora. salve, essa expressão do anjo, se trata de uma alegria totalmente singular, pela alegria que vai ser comunicada para ela. Ela vai ser a mãe, cheia de graça, dignidade e honra de Maria, porque ela é imune de todo pecado. É essa declaração do anjo, cheia de graça, que faz com que a igreja depois estabeleça o dogma de fé da Imaculada Conceição. Interessante, quando o anjo diz: o Senhor está contigo, o Senhor está contigo, não é essa presença externa, vai muito mais além essa saudação. Santo Agostinho diz que quando o anjo está falando: o Senhor está contigo, ele está contigo mais do que comigo, como se o anjo dissesse para ela: o Senhor está contigo, Maria, mais do que comigo. Por quê? Mais contigo, tal saudação, porque ele está no teu coração, forma-se no teu ventre, enche tua alma, está no teu seio. Essa plenitude da presença de nosso Senhor, do Deus Todo-Poderoso, nela. Então vai além desse: o Senhor está contigo, como se eu dissesse para você: o Senhor está contigo, ah, obrigado, está comigo. Não, mas para Maria vai além desse estar contigo, porque está dentro dela. Ela ainda não sabe, né? Mas a partir de então, o verbo já se estabelece dentro da alma de Nossa Senhora. E quando a gente a saúda: bendita és tu entre as mulheres. O que quer dizer este bendita és tu? Bendita mais do que Sara, mais do que Ana, mais do que Judite, mais do que Raquel, mais do que Débora. As grandes mulheres do Antigo Testamento que são colocadas em destaque. Mas por que bendita entre todas as mulheres? Porque só ela tem a suprema dignidade, olha que bonito, de ter sido escolhido para ser a mãe de Deus. Nenhuma das outras mulheres, por mais dignas que fosse, por mais honradas que fosse, Esther foi honrada pelo rei, foi colocada em destaque pelo rei, mas por mais que Esther tenha sido honrada, por mais que Débora tenha sido aclamada pelo seu povo, nenhuma dessas mulheres se compara a essa mulher, por aquilo que ela trouxe dentro dela. E nós só estamos aqui hoje por causa desse mistério maior, que é Jesus. E o verbo se fez carne só por esse motivo. Nós fomos atraídos, trazidos para esse santuário, para fazer essa experiência com esse verbo que está no nosso meio. E não titubeemos. Ela continua com a sua materna intercessão, como eu já disse a vocês, cooperando com Deus, para que nós, cada vez mais, nos firmemos no caminho do Senhor. Mas não percamos de vista, igreja, nós precisamos cada vez mais cooperar também, para que, uma vez que a santidade é graça, nós correspondamos com esta graça no nosso cotidiano. Não aceite que você nasceu assim. Se as pessoas quiserem te suportar bem, porque você não vai mudar, quem tem que mudar é as pessoas. Não aceite que você precisa da paz, que você precisa melhorar, que você precisa crescer. Eu sempre olho para a santidade como uma escada, degraus que eu subo. Estou aqui, num plano. Tive um meu encontro com nosso Senhor Jesus Cristo. Percebo que ele entrou aqui dentro do meu coração e começou a fazer uma obra. E eu começo a querer corresponder com esta obra. E quando eu começo a querer corresponder com esta obra, eu subo primeiro degrau. E aí, quando eu vou subindo para o segundo degrau, eu vou, consequentemente, melhorando. Diga: Padre Edmilson, se o Senhor me conhecesse, tempos atrás, o Senhor ia ver quem eu era. Mas eu melhorei muito. Por que você melhorou? Porque você decidiu subir degraus. Está no terceiro já. Sendo trabalhado, corrigido, tirando os excessos. Ah, se meu marido quiser, tem que ser assim. Não, você tem que melhorar a esposa, por amor de Deus. Eu disse lá no confessionário para uma esses dias: sabia que você está empurrando seu marido para adultério, filha? A tua postura, o teu comportamento está mandando ele procurar outra. Vai. E ele vai achar, se você não ficar esperta. Uma outra toda bondosa, carinhosa, que não vai ficar cobrando ele, falando besteira na cabeça dele, xingando ele, humilhando ele. Vai ficar confuso quando ele encontrar essa, porque, gente, essa aqui é melhor do que aquela que deixa ela em casa. E aí começa a desgraça a acontecer. Por quê? Não, cada vez que você se encontra com Jesus, você precisa melhorar um pouquinho mais. Amor, oi, você quer que eu lave seus pés hoje? Se você quiser, eu lavo, passo um cremezinho, faço a massagem, que corto sua unha bonitinho. O marido ia ficar todo bobão, porque é uma católica católica que está sendo melhorada, uma esposa católica. Se ele quiser, ele mesmo corta a unha dele. Olha que esposa mais indelicada. Ele acha uma manicure maravilhosa, uma pedicure que encanta ele. Não. Aí eu vou melhorando, ó. Já tô subindo no quarto degrau. Porque eu tô cada vez mais querendo viver essa correspondência com Deus. Padre, eu tinha uma boca suja. Eu falava piada o tempo todo imoral. Meu Deus, eu xingava, chamava pelo demônio o dia todo. Mas eu fui subindo degraus, graças a Deus, minha boca não fala mais nenhum palavrão. Melhorou. Católico melhorado, já estou no quinto degrau. Subindo. Corrigindo os meus excessos. Por quê? Porque eu quero ser santo e irrepreensível diante do meu Deus. Olha, padre, eu não xingo mais no trânsito. Pode bater no meu carro. Eu fico na hora meio chateado, mas eu não falo mais palavrão, eu não mando a pessoa ir para os infernos. Eu não. Olha, graças a Deus eu melhorei tanto. Subindo, filho. Subindo, filha. Isso é maravilhoso. Olha, eu antes não dava a frente para ninguém. Teve uma mulher do confessionário no Osana que eu falei: você acabou pecando, filha. Por quê? Você ficou xingando a pessoa que cortou a fila? Ah, mas padre. Falei: você deveria ter aceitado, a pessoa entrou na fila. Ah, mas eu estava esperando tanto tempo, de repente a pessoa furou a fila. Falei, você deve perder a hora da graça, porque era para você santificar. São os meios que Deus usa. É difícil na hora a gente entender isso. Mas quando a gente entende, a gente sobe mais degraus. Porque a gente acha que está sendo passado para trás, mas se a gente olha com um olhar de santidade, a gente dá uma outra resposta àquela situação. Maria já era cheia de graça, ela só foi cada vez mais deixando fluir aquilo que ela já era. E fico imaginando como deve ser essa mulher quando me encontrar com ela. Acho que eu. Maria. Porque ela é plena de tudo. Completa. Por isso que ela é singular, ela é única. Na vivência de tudo aquilo que os seres humanos vivem como resposta à vontade de Deus. Então hoje eu sou desafiado na festa da Imaculada a querer ser imaculado, a subir. Mas eu vou ser imaculado na terra, padre? Jamais. Porque nós somos tendenciosos por causa dessa mancha deixada em nós, que é o pecado original. Porém, nós não paramos, nós não estacionamos. Nós queremos mais, nós queremos mais, nós queremos mais. E a gente vai subindo esses degraus. Se tivesse mais degraus, eu ia subindo. Porque eu tenho uma meta, que é chegar lá. Porque eu fui predestinado para, e não para, é isso. Amém? Nossa Senhora nos ajude, que a Imaculada Conceição nos ajude a chegar lá. Olha, eu conheci muitos de vocês, nosso saudoso, querido Padre Léo. Eu vi o Padre Léo sendo melhorado aqui na Canção Nova, que ele tinha um estupim, olha. Ele não tinha trava na língua, não. Mas eu vi esse homem sendo trabalhado por Deus, cada vez mais. Eu admiro porque eu vi o Padre Léo, até nos últimos dias, sendo trabalhado por Deus. Santidade é isso, filho. Não é uma pessoa perfeita. E você não vai conseguir atingir. É uma pessoa que se deixa trabalhar, que se deixa moldar, que vai se corrigindo, ajudado com a graça divina, vai se corrigindo, vai mudando temperamento. Eu posso ser uma pessoa mais agradável, mais simpática, mais acolhedora. Eu posso. Eu não entro mais nessas confusões, nessas brigaiadas. Eu já me coloco à parte. Eu já consigo levar desaforo para casa, padre. Santidade é isso. São as respostas que eu vou dando das mais diversas circunstâncias. É ali que eu provo que eu sou santo. Ou que eu quero ser santo, melhor dizendo. Ali que eu provo. Na hora da muvuca, como que eu reajo? Como que eu me comporto? Ai, padre, no passado eu acho que, olha, sei não. Mas agora eu já consigo dar uma resposta diferente. Parabéns. É esse o caminho. Eu ainda fico meio preocupado com esses católicos que não avança. Quer ver se o cara tá caminhando ou não tá caminhando, vá para uma fila de acampamento. Fila do refeitório. Quilométrica. Você sabe qual católico que tá caminhando para a perfeição e o que não tá. São as respostas que a pessoa dá ali na hora. A boca, o que fala, o que expressa. Faço um exercício, mas não sai nada. Glória a Deus, aleluia. Vamos ficar de pé? Vamos, padre Bruno, pegue o microfone e vamos rezar com o nosso povo. Maria, ela aceitou o desafio de receber José como esposo, porque essa foi a vontade de Deus. E com José nasce o menino e ali se forma uma família. Ali ela luta por uma família, luta com seu marido. Tem que fugir para o Egito apressadamente porque Herodes quer matar. E fica imaginando ela com José, o bate-papo dos dois para tentar proteger a criança. Ela entende o que é passar por dificuldade, o que é deixar sua terra,
12: O que é fugir sem levar nada, porque não tinha como ela pegar um carro para colocar mudança. Vai na fé, na confiança, levou o que foi necessário, o que conseguiu levar naquele momento. Que vai para um país estrangeiro, com uma outra cultura, com uma outra língua. Mas para preservar, para guardar o menino. Ela conhece você, ela conhece sua família. Eu queria dizer hoje a você, leva ela de volta para sua casa. Assim como João a levou para sua casa, leva de novo. Se você tirou por influências, até de irmãos de outras denominações, que ficou falando na tua cabeça, falando besteira a respeito da Santíssima Virgem, não. Essa pessoa que fala não chega nem aos pés do que foi Maria. Essa pessoa que fala, ela é imperfeita, ela é impura. Ela não, ela é perfeita, ela é pura, ela é imaculada. Diante dela, nós o silenciamos. Honramos com o nosso silêncio. Levanta seus braços. Vamos pedir que ela proteja a nossa família. Guarde a nossa família. Defenda a nossa família. Imaculada Conceição, pisa na cabeça, esmaga toda força maligna que continua insistindo em destruir as nossas casas, em destruir os nossos casamentos, em destruir os nossos homens, os nossos maridos, os nossos pais.
13: Cobre-nos com teu manto sagrado.
12: Vem, Virgem. Vem, Virgem. Interceda.
13: Ergue teus braços em nome de Jesus. Repete comigo. Espírito Santo de Deus.
12: Espírito Santo de Deus.
13: Eu vos peço nesta noite.
12: Eu vos peço nesta noite.
13: Cada vez mais.
12: Cada vez mais.
13: O entendimento.
12: O entendimento.
13: Que Maria.
12: Que Maria.
13: É seta que aponta Jesus.
12: É seta que aponta Jesus.
13: Que os meus olhos.
12: Que os meus olhos.
13: Sejam fixos no Cristo.
12: Sejam fixos no Cristo.
13: Como de Maria teve.
12: Como de Maria teve.
13: Eu peço nesta noite.
12: Eu peço nessa noite.
13: Virgem Maria.
12: Virgem Maria.
13: Cobre-me com teu manto sagrado.
12: Cobre-me com teu manto sagrado.
13: Livra-me de todo mal.
12: Livra-me de todo mal.
13: Pisa na cabeça da serpente.
12: Pisa na cabeça da serpente.
13: Vai à frente, Maria.
12: Vai à frente, Maria.
13: Abrindo portas e portões.
12: Abrindo portas e portões.
13: Casa e corações.
12: Casa e corações.
13: Eu quero, Maria.
12: Eu quero, Maria.
13: Assim como a senhora.
12: Assim como a senhora.
13: Ser cheio do Espírito
12: Santo. Ser cheio do Espírito Santo.
13: 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Reza a canção nova. Siria la manalaya.
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0: Seja isso, canção nova. Eu preciso tanto.
1: Eu preciso tanto.
0: Precisamos tanto, Nossa Senhora, do teu colo de mãe.
1: Do teu colo de mãe.
0: Nós precisamos, Maria.

0: quando o Senhor pregava e falava da primeira leitura, o pecado da desobediência, eu ousava a pegar o telefone e mandava uma mensagem para um filho que eu amo muito, e falando sobre isso, a desobediência fez o pecado acontecer. Em outra frase, para sermos mais decididos a uma vida nova, quem vive na obediência, Deus age na providência. E Maria foi aquela que foi obediente. Em todas as celebrações marianas, nós contemplamos o sim que Maria deu. Eis aqui a serva do faça-se em segundo a vossa. O que eu mais peço, para que cada degrau da nossa vida, porque a nossa meta é chegarmos à estatura do homem perfeito. E quem é o homem perfeito? Eu não ouvi, quem é o homem perfeito? Jesus. Para que a gente possa subir degrau a degrau, até chegarmos à estatura do homem perfeito, precisa o sim de cada dia na obediência. Porque quem vive na obediência, Deus age na providência. Eu queria pedir que o Padre Edmilson, junto com o ministério, rezássemos pedindo essa graça do sim de cada dia. Erga seus braços e junto com o Padre vamos rezar isso, pedindo essa graça, o sim de cada dia, a obediência.
1: Senhor, esta é a graça que nós queremos suplicar. Mas estamos diante daquela que é obediente.
0: Jesus, eu peço essa graça.
1: Diante daquela que viveu a docilidade. E por que viveu a docilidade? Porque ela trazia no coração a graça da humildade. Senhor, eu estou te pedindo hoje, dentro desta Eucaristia, em que solenemente elevamos agora a nossa gratidão aos céus pela Imaculada Conceição.
0: Pisa, Maria, na cabeça da serpente.
1: Virgem Santíssima, arranca dos nossos corações, pela tua intercessão, todo espírito de rebelião.
0: Amém, Jesus.
1: Que se rebela contra Deus, que se rebela contra as leis de Deus, que se rebela contra a igreja, contra aquilo que são os dogmas da igreja, as verdades estabelecidas pela fé católica. Deus, que por intercessão de Maria sejamos livres desse espírito de rebelião. Vem nosso auxílio, Senhor. Nós não queremos ser como Eva. Não, a atitude de Eva gerou morte. Mas queremos ser como Maria. A atitude dela gerou vida e vida em plenitude. Porque em Jesus nós temos vida e vida em plenitude. Senhor, quebra agora toda maldição que pesa sobre nós.
0: Quebra, Jesus.
1: Devido à nossa história, aquilo que vivemos a partir dos nossos familiares, talvez não tinham tanta comunhão contigo, não te buscavam, e acabamos aprendendo errado. Vem nosso auxílio, vem nosso socorro, Deus.
0: Vem sobre
1: nós. É a nossa súplica deste
0: momento. Nós pedimos essa noite, vem.
1: A quebra de todo o vínculo de desobediência. Desobediência aos nossos pais. Desobediência às autoridades constituídas. Seja elas quais forem. Quebra agora todo espírito de desobediência, de rebelião. Vem nosso auxílio, Virgem.
0: Levanta a tua mão direita em nome de Jesus, na autoridade. E pela intercessão da Virgem Maria, repete comigo: Senhor Jesus.
1: Senhor Jesus.
0: Eu não ouvi canção nova, estamos em oração. Senhor Jesus.
1: Senhor Jesus.
0: Pelo poder do teu nome.
1: Pelo poder do teu nome.
0: Pela intercessão da Imaculada Virgem Maria.
1: Da Imaculada Virgem Maria.
0: Eu vos peço nesta noite.
1: Eu vos peço.
0: Libertação.
1: Libertação.
0: Na minha casa e na minha família.
1: Na minha casa, na minha
0: família.
1: Eu renuncio
0: a toda desobediência.
1: A toda desobediência.
0: Eu renuncio. A toda hipocrisia. Eu renuncio. A toda cegueira espiritual.
1: Surdez.
0: Eu renuncio. Em nome de Jesus. Pela intercessão da Virgem Maria.
1: Todo
0: espírito de confusão. confusão,
1: todo espírito de confusão,
0: mentira,
1: mentira,
0: prostituição,
1: prostituição,
0: alcoolismo,
1: alcoolismo,
0: tudo que tem dividido,
1: tudo que tem dividido
0: a minha casa e o meu coração,
1: a minha casa e o meu coração.
0: Eu sou pertença de Cristo,
1: eu sou pertença de Cristo,
0: eu sou amado de Deus,
1: eu sou amado de Deus,
0: eu sou filho de Maria,
1: eu sou filho de Maria.
0: E eu digo nessa noite,
1: e eu digo nessa noite,
0: em nome de Jesus,
1: em nome de Jesus,
0: saia,
1: saia,
0: né, a minha vida,
1: na minha vida,
0: na minha família,
1: na minha família,
0: e de todo o meu Brasil,
1: e de todo o Brasil,
0: que é terra de Santa Cruz,
1: que é terra de Santa Cruz,
0: toda a opressão maligna,
1: toda a opressão maligna,
0: saia,
1: saia,
0: Maria Santíssima,
1: Maria Santíssima,
0: pisa na cabeça da serpente,
1: pisa na cabeça da serpente,
0: vence o mal,
1: vence o mal.
0: Nós te pedimos, Maria,
1: nós te pedimos, Maria,
0: pela ação do Espírito Santo,
1: pela ação do Espírito Santo.
0: Reza, igreja, que essa noite, pelas mãos da Imaculada Virgem Maria, seja a libertação em nossos lares, em jovens, famílias, pessoas que estão acostumadas com o pecado, como que cegas, se libertam essa noite, em nome de Jesus.
1: Senhor, me mostra uma pessoa que tem vivido uma alergia na mão, para você saber que é você. A pele da sua mão, ela está soltando, você chega a ficar puxando a pele da sua mão, alergia, e onde você tira a pele, você percebe o vermelhão, principalmente na sua mão esquerda.
0: Amém, Jesus.
1: É muito mais visível.
0: Amém, Jesus.
1: O Senhor te liberta agora. O Senhor te salva.
0: Amém.
1: Agora, em nome de Jesus.
0: O Senhor toca no ouvido esquerdo de um homem. E quando o padre falava da surdez espiritual, é como que você ouvisse um estouro no seu ouvido. O Senhor está te curando, irmão. O Senhor está tocando no coração de uma mãe que nos acompanha agora. Pelo sistema Canção Nova de comunicação, você reza com a foto da sua filha. Você vai experimentar a graça da libertação da sua filha, em nome de Jesus, pelas mãos de Maria. O Senhor está tocando em muitos corações. Sim, quando o padre Edmilson subia degrau por degrau, muitos de nós falávamos isso: eu quero que a minha vida seja subida, não descida. O Senhor está colocando no coração de muitos de nós a certeza que o nosso lugar é o céu. Por isso, a decisão de cada dia, a obediência, a fidelidade nas pequenas nas coisas, que ele canta lá,
1: o Senhor me fala ao coração. Eu quero declarar: você que perdeu o movimento dos dedos, seus dedos são atrofiados, sua mão não fecha mais. Você até tentava fechar, mas não conseguia. Em nome de Jesus, por intercessão da Santíssima Virgem,
0: amém, Jesus.
1: Faça o movimento de abrir e fechar sua mão e vá vendo que Deus está operando, que Deus está realizando agora nos seus dedos, a sua mão que abre e fecha naturalmente. O Senhor visita uma pessoa que tem um problema muito sério no intestino. Você chega a ficar dias sem conseguir ir ao banheiro,
0: ser curado em nome de Jesus.
1: Você nesse momento é visitada pela graça de Deus.
0: Amém, Jesus.
1: O Senhor vai vir em teu socorro.
0: Amém.
1: E uma graça especial ser derramada agora sobre você. Há uma criança que não consegue se alimentar com comida sólida. Os pais já não sabem mais o que fazer, porque ele não consegue alimentar, ele rejeita a alimentação. O Senhor agora está vindo em socorro desta criança, papai e mamãe. E o presente do céu, pelas mãos de Nossa Senhora, está sendo dado agora a vocês, que é a graça do vosso filho começar a comer e a comer de tudo.
0: Jesus, amém.
1: Glória a Deus por isso.
0: É um sentimento muito forte que vem ao coração. Coloca a mão no teu coração. Eu sinto o Senhor também, pelas mãos de Maria, fazendo uma grande cura interior de muitos aqui no nosso meio. Você que não teve um bom relacionamento com a sua mãe, até mesmo você que precisa liberar. É como que a própria Virgem Maria, como viesse ao encontro de cada um de nós quando nós cantávamos e precisamos do colo de mãe. Você lembrava da sua mãe aqui nesta terra. E a Virgem Maria está realmente concedendo a cada um de nós esse abraço, esse afago, curando os corações. É tão lindo a imagem que o Senhor me concedia da própria Virgem Maria, como que passando a mão sobre as nossas faces, abraçando a cada um de nós. Ela se faz presente
2: Se vere manda la labade manda la
0: labade. Canta la manda la.
2: Quatro bado Bruno vai ia falando. Uma pessoa, não sei se você está aqui, acho que não, no santuário. Mas você foi tomada por uma cólica. Que fez com que você dobrasse seu corpo. O Senhor opera uma obra de libertação na sua vida. É uma graça de libertação. Eu bendigo ao Senhor por isso. Uma pessoa que perdeu o equilíbrio das pernas. Você fica em pé, mas alguém tem que segurar você do lado direito e esquerdo, porque você perdeu o equilíbrio, você não tem firmeza mais nas suas pernas. Mas Nossa Senhora agora está intercedendo. E você vai voltar a andar livremente.
0: Amém,
2: sem precisar desse suporte de pessoas para te proteger do lado direito e esquerdo. Bendito seja Deus por esta graça, por esta dádiva.
0: Tenha o coração, a simplicidade de Maria. Olha para o Padre Bruno. Olha para mim, para o Padre Bruno, para o Padre Edmilson. Nossa Senhora é muito simples. Quando a gente rezava, vinha no coração: oh meu Deus, o sentimento era esse. Era tão bom que a gente vivesse em oração, mas quando eu voltar para casa eu não sei rezar. Como rezar em casa? Como viver o meu ser mariano? Eu lembrava uma música de infância, tão simples. Quando voltar para tua casa, a tua família, lembra dessa canção de Ninar. Ela é libertação nessa noite na tua vida. Muito simples, tão simples. Canta assim, ó.

0: proclamar uma palavra de libertação.
1: Amém.
0: Pessoas que foram contaminadas com doutrinas contrárias à Nossa Senhora. E você era católico, católica, e você foi contaminado pelos ouvidos. Falaram muita besteira a respeito contra Nossa Senhora. E o Senhor me falava ao coração: proclama, Padre, que está acontecendo agora um vômito espiritual
1: de
0: tudo que você recebeu contrário à Virgem Maria.
1: Amém.
0: O Senhor está te fazendo vomitar espiritualmente essa sobrecarga negativa jogada sobre você e que você acabou engolindo espiritualmente. Vomita, filho, espiritualmente. Essa maldição lançada é libertação da parte de Deus, é obra de salvação da parte de Deus.
1: Purifica, Maria. Ergue teus braços, igreja. A Virgem Maria adentra nesse momento em muitos lares, abrindo portas e portões, casas e corações. Creia, meu irmão, creia, minha irmã. Quanto mais eu sou de Maria, mais eu sou de Jesus. Quanto mais eu sou do Espírito, mais a luz nos conduz. Celebrar a Virgem Maria, reclamar o Espírito Santo que liberta.

0: medo sai do nosso meio em nome de Jesus. Todo espírito de morte, depressivo, sai do nosso meio em nome de Jesus. Queria ela mandar ela ir, ela mandar ela ir,
1: Vamos agradecendo a ela nesse momento. Maria.
0: Gratidão, mãe.
1: Agradecendo ao Pai.
0: Muito obrigado.
1: A Jesus, ao Espírito Santo. Família. Por ter nos dado Maria. Obrigado, Trindade. Glórias a ti, louvado seja.

0: fez carne
1: e habitou entre nós.
0: Ave Maria,
2: cheia de graça, o Senhor é convosco.
3: Bendita sois vós entre as mulheres,
2: e bendito é o fruto do vosso ventre, Jesus.
3: Santa Maria, Mãe de Deus, rogai por nós, pecadores, agora e na hora de nossa morte. Amém.
4: Maria, cheia de graça, compadre Edmilson Lopes, da comunidade Canção Nova. Eu sou suspeito de falar do padre Edmilson, é um grande homem de Deus. A gente o vê sempre aí nas santas missas, né? As missas do Clube da Evangelização, nas quartas-feiras. Quantos milagres, quantas graças Deus tem realizado, e usando esse homem de Deus para ser o porta-voz desses milagres, dessas graças para cada um de nós. Tenho certeza que esta pregação fez um bem enorme para você. Se quiser ouvir novamente, acessa lá o Canção Nova Play ou baixe o aplicativo do CN Plus para o seu smartphone, tablet e smart TV. Ficamos combinados assim? Vamos ouvir novamente? Muito boa a pregação, né? O programa tá chegando ao finalzinho, mas a Regiane Benício vem chegando aí com aquele recadinho para mim e para você.
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4: Obrigado, Regiane. Obrigado a você que esteve conosco na sintonia da Rádio Canção Nova, FM 89.1. E você que nos acompanhou aí pela Rede Canção Nova de Rádio. Gente, obrigado pela presença, viu? Vou ficando por aqui. Um grande abraço e até o nosso próximo encontro, hein? Nossa missão é evangelizar.
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1: Quem está concluindo o ensino médio na rede pública de ensino vai ter a inscrição automática no Enem, Exame Nacional do Ensino Médio. É o que prevê uma portaria publicada nesta semana pelo Ministério da Educação. O objetivo é aumentar a participação dos estudantes para uso do exame no sistema de avaliação da educação básica. Serasa e Correios passam a fazer negociações pelo Desenrola Brasil. Ouça a reportagem.
2: Mais de 7 milhões de dívidas negativadas com cadastro no Serasa poderão ser renegociadas pelo novo Desenrola Brasil. Para quem não tem facilidade com as ferramentas digitais do programa, outra forma de resolver a pendência é indo a uma das mais de 10 mil agências dos Correios espalhadas pelo país. Essa possibilidade é uma parceria entre o Serasa e os Correios para que a população tenha mais acesso às negociações com condições especiais, como os descontos, que podem chegar a 90%. De acordo com o Serasa, o Brasil tinha, no mês passado, mais de 83 milhões de pessoas com nome sujo, o que significa mais da metade dos adultos brasileiros na inadimplência. Esse montante acumula mais de 340 milhões de dívidas negativadas, com média superior a R$6 mil cada uma. Ainda segundo o Serasa, essa realidade reforça a pressão do endividamento sobre o orçamento das famílias brasileiras, principalmente porque a origem delas está justamente nos gastos com bancos e cartões de crédito. O novo Desenrola renegocia somente as dívidas contratadas até 31 de janeiro deste ano, com atraso de 90 dias a 2 anos. Para aderir ao programa, é preciso ter renda máxima de R$ 8.100 por mês. Além das agências dos Correios, as negociações podem ser feitas pelo site ou aplicativo do serasalimpanome.com.br. No site do Ministério da Fazenda, ainda é possível calcular a negociação das dívidas em atraso com o simulador do novo Desenrola. Da Rádio Nacional em Brasília, Sayonara Moreno.
1: Magnífica Humanitas, foi divulgado o título da primeira encíclica de Leão XIV sobre a proteção da pessoa humana na era da inteligência artificial. No dia 25 de maio, o documento será publicado e leva a assinatura do Papa com a data de 15 de maio, aniversário da promulgação da encíclica Rerum Novarum, do Papa Leão XIII. A apresentação da encíclica Magnífica Humanitas ocorrerá no mesmo dia de sua publicação, 25 de maio, no Salão Sinodal, com a presença do próprio Leão XIV. Da Central de Jornalismo Canção Nova, Arielle Prado.
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6: E farás conhecer os caminhos da vida, a plenitude da alegria, com a tua face. Salmo 15, versículo 11.
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7: Quem está concluindo o ensino médio na rede pública de ensino vai ter a inscrição automática no Enem, Exame Nacional do Ensino Médio. É o que prevê uma portaria publicada nessa semana pelo Ministério da Educação. O objetivo é aumentar a participação dos estudantes para uso do exame no sistema de avaliação da educação básica. Serasa e Correios passam a fazer negociações pelo Desenrola Brasil. Ouça a reportagem.
8: Mais de 7 milhões de dívidas negativadas com cadastro no Serasa poderão ser renegociadas pelo novo Desenrola Brasil. Para quem não tem facilidade com as ferramentas digitais do programa, outra forma de resolver a pendência é indo a uma das mais de 10 mil agências dos Correios espalhadas pelo país. Essa possibilidade é uma parceria entre o Serasa e os Correios para que a população tenha mais acesso às negociações com condições especiais, como os descontos, que podem chegar a 90%. De acordo com o Serasa, o Brasil tinha, no mês passado, mais de 83 milhões de pessoas com nome sujo, o que significa mais da metade dos adultos brasileiros na inadimplência. Esse montante acumula mais de 340 milhões de dívidas negativadas, com média superior a R$6 mil cada uma. Ainda segundo o Serasa, essa realidade reforça a pressão do endividamento sobre o orçamento das famílias brasileiras, principalmente porque a origem delas está justamente nos gastos com bancos e cartões de crédito. O novo Desenrola renegocia somente as dívidas contratadas até 31 de janeiro deste ano, com atraso de 90 dias a 2 anos. Para aderir ao programa, é preciso ter renda máxima de R$ 8.100 por mês. Além das agências dos Correios, as negociações podem ser feitas pelo site ou aplicativo do serasalimpanome.com.br. No site do Ministério da Fazenda, ainda é possível calcular a negociação das dívidas em atraso com o simulador do novo Desenrola. Da Rádio Nacional em Brasília, Sayonara Moreno.
7: Magnífica Humanitas. Foi divulgado o título da primeira encíclica de Leão XIV sobre a proteção da pessoa humana na era da inteligência artificial. No dia 25 de maio, o documento será publicado e leva a assinatura do Papa com a data de 15 de maio, aniversário da promulgação da encíclica Rerum Novarum, do Papa Leão XIII. A apresentação da encíclica Magnífica Humanitas ocorrerá no mesmo dia de sua publicação, 25 de maio, no Salão Sinodal, com a presença do próprio Leão 14. Da Central de Jornalismo Canção Nova, Arielle Prado.
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11: Bom dia para você que nos acompanha nesta madrugada para rezarmos juntos o Terço da Misericórdia. Acolho você que está na sintonia da rede Canção Nova de rádio. Nós espalhamos o amor de Deus pelo ar. Eu sou a Érica Fernanda, missionária da comunidade Canção Nova, e lhe faço companhia nesta manhã. E eu não estou sozinha. Para tornar este momento mais fecundo, estou aqui com meu irmão de comunidade, querido Padre Helenildo. Padre, sua bênção, a paz de Jesus, seja bem-vindo.
12: Érica, Deus abençoe também você que reza conosco neste momento, nesta madrugada. Que a misericórdia do Senhor possa alcançar você, mas alcançar também todas as pessoas que você ama.
11: Amém. Seja bem-vindo, seja bem-vinda para rezarmos então o Terço da Misericórdia, colocando as suas intenções. É o momento de você mergulhar o seu coração nas chagas misericordiosas, Senhor Jesus, e viva na sua alma esta frase do Diário de Santa Faustina, que agora eu partilho com você. Está no número 1166. Não temas, minha filha, mas sê fiel apenas à minha graça. Com isso, nós vamos então dar início ao Terço da Misericórdia, rezando em nome do Pai,
12: do Filho e do Espírito Santo.
11: Amém.
12: Pai nosso que estais nos céus, santificado seja o vosso nome. Venha a nós o vosso reino. Seja feita a vossa vontade, assim na terra como no céu. O pão nosso de cada dia nos dai hoje. Perdoai-nos as nossas ofensas, assim como nós perdoamos a quem nos tem ofendido. E não nos deixeis cair em tentação, mas livrai-nos do mal.
11: Amém. Ave Maria,
12: cheia de graça, o Senhor é convosco. Bendita sois vós entre as mulheres, e bendito é o fruto do vosso ventre, Jesus. Santa Maria, Mãe de Deus, rogai por nós, pecadores, agora e na hora da nossa morte. Amém.
11: Creio
12: em Deus Pai Todo-Poderoso, Criador do céu e da terra, e em Jesus Cristo, seu único Filho, nosso Senhor, que foi concebido pelo poder do Espírito Santo, nasceu da Virgem Maria, padeceu sob Pôncio Pilatos, foi crucificado, morto e sepultado, desceu à mansão dos mortos, ressuscitou ao terceiro dia, subiu aos céus, está sentado à direita de Deus Pai Todo-Poderoso, de onde há de vir a julgar os vivos e os mortos. Creio no Espírito Santo, na Santa Igreja Católica, na comunhão dos santos, na remissão dos pecados, na ressurreição da carne, na vida eterna. Amém. Eterno Pai, eu vos ofereço o corpo e o sangue, a alma e a divindade de vosso diletíssimo Filho, nosso Senhor Jesus Cristo, em expiação dos nossos pecados e dos do mundo inteiro. Pela sua dolorosa paixão,
11: tende misericórdia de nós e do mundo inteiro.
12: Pela sua dolorosa paixão,
11: tende misericórdia de nós e do mundo inteiro.
12: Pela sua dolorosa paixão,
11: tende misericórdia de nós e do mundo inteiro.
12: Pela sua dolorosa paixão,
11: tende misericórdia de nós e do mundo inteiro.
12: Pela sua dolorosa paixão,
11: tende misericórdia de nós e do mundo inteiro.
12: Pela sua dolorosa paixão,
11: tende misericórdia de nós e do mundo inteiro.
12: Pela sua dolorosa paixão,
11: tende misericórdia de nós e do mundo inteiro.
12: Pela sua dolorosa paixão,
11: tende misericórdia de nós e do mundo inteiro.
12: Pela sua dolorosa paixão,
11: tende misericórdia de nós e do mundo inteiro.
12: Pela sua dolorosa paixão,
11: tende misericórdia de nós e do mundo inteiro.
12: Eterno Pai, eu vos ofereço o corpo e o sangue, a alma e a divindade de vosso diletíssimo Filho, nosso Senhor Jesus Cristo, em expiação dos nossos pecados e dos do mundo inteiro.
11: Pela sua dolorosa paixão,
12: tende misericórdia de nós e do mundo inteiro.
11: Pela sua dolorosa paixão,
12: tende misericórdia de nós e do mundo inteiro.
11: Pela sua dolorosa paixão,
12: tende misericórdia de nós e do mundo inteiro.
11: Pela sua dolorosa paixão,
12: tende misericórdia de nós e do mundo inteiro.
11: Pela sua dolorosa paixão,
12: tende misericórdia de nós e do mundo inteiro.
11: Pela sua dolorosa paixão,
12: tende misericórdia de nós e do mundo inteiro.
11: Pela sua dolorosa paixão,
12: tende misericórdia de nós e do mundo inteiro.
11: Pela sua dolorosa paixão,
12: tende misericórdia de nós e do mundo inteiro.
11: Pela sua dolorosa paixão,
12: tende misericórdia de nós e do mundo inteiro.
11: Pela sua dolorosa paixão,
12: tende misericórdia de nós e do mundo inteiro.
11: Eterno Pai,
12: eu vos ofereço o corpo e o sangue, a alma e a divindade de vosso diletíssimo Filho, nosso Senhor Jesus Cristo, em expiação dos nossos pecados e dos do mundo inteiro. Pela sua dolorosa paixão,
11: tende misericórdia de nós e do mundo inteiro.
12: Pela sua dolorosa paixão,
11: tende misericórdia de nós e do mundo inteiro.
12: Pela sua dolorosa paixão,
11: tende misericórdia de nós e do mundo inteiro.
12: Pela sua dolorosa paixão,
11: tende misericórdia de nós e do mundo inteiro.
12: Pela sua dolorosa paixão,
11: tende misericórdia de nós e do mundo inteiro.
12: Pela sua dolorosa paixão,
11: tende misericórdia de nós e do mundo inteiro.
12: Pela sua dolorosa paixão,
11: tende misericórdia de nós e do mundo inteiro.
12: Pela sua dolorosa paixão,
11: tende misericórdia de nós e do mundo inteiro.
12: Pela sua dolorosa paixão,
11: tende misericórdia de nós e do mundo inteiro.
12: Pela sua dolorosa paixão,
11: tende misericórdia de nós e do mundo inteiro.
12: Eterno Pai, eu vos ofereço o corpo e o sangue, a alma e a divindade de vosso diletíssimo Filho, nosso Senhor Jesus Cristo, em expiação dos nossos pecados e dos do mundo inteiro.
11: Pela sua dolorosa paixão,
12: tende misericórdia de nós e do mundo inteiro.
11: Pela sua dolorosa paixão,
12: tende misericórdia de nós e do mundo inteiro.
11: Pela sua dolorosa paixão,
12: tende misericórdia de nós e do mundo inteiro.
11: Pela sua dolorosa paixão,
12: tende misericórdia de nós e do mundo inteiro.
11: Pela sua dolorosa paixão,
12: tende misericórdia de nós e do mundo inteiro.
11: Pela sua dolorosa paixão,
12: tende misericórdia de nós e do mundo inteiro.
11: Pela sua dolorosa paixão,
12: tende misericórdia de nós e do mundo inteiro.
11: Pela sua dolorosa paixão,
12: tende misericórdia de nós e do mundo inteiro.
11: Pela sua dolorosa paixão,
12: tende misericórdia de nós e do mundo inteiro.
11: Pela sua dolorosa paixão,
12: tende misericórdia de nós e do mundo inteiro.
11: Eterno Pai,
12: eu vos ofereço o corpo e o sangue, a alma e a divindade de vosso diletíssimo Filho, nosso Senhor Jesus Cristo, em expiação dos nossos pecados e dos do mundo inteiro. pela sua dolorosa paixão.
11: Tende misericórdia de nós e do mundo inteiro.
12: Pela sua dolorosa paixão.
11: Tende misericórdia de nós e do mundo inteiro.
12: Pela sua dolorosa paixão.
11: Tende misericórdia de nós e do mundo inteiro.
12: Pela sua dolorosa paixão.
11: Tende misericórdia de nós e do mundo inteiro.
12: Pela sua dolorosa paixão.
11: Tende misericórdia de nós e do mundo inteiro.
12: Pela sua dolorosa paixão.
11: Tende misericórdia de nós e do mundo inteiro.
12: Pela sua dolorosa paixão.
11: Tende misericórdia de nós e do mundo inteiro.
12: Pela sua dolorosa paixão.
11: Tende misericórdia de nós e do mundo inteiro.
12: Pela sua dolorosa paixão.
11: Tende misericórdia de nós e do mundo inteiro.
12: Pela sua dolorosa paixão.
11: Tende misericórdia de nós e do mundo inteiro.
12: Eterno Pai, eu vos ofereço o corpo e o sangue, a alma e a divindade de vosso diletíssimo Filho, nosso Senhor Jesus Cristo, em expiação dos nossos pecados e dos do mundo inteiro.
11: Deus Santo,
12: Deus Forte, Deus Imortal, tende piedade de nós e do mundo inteiro. Deus Santo, Deus Forte, Deus Imortal, tende piedade de nós e do mundo inteiro. Deus Santo, Deus Forte, Deus Imortal, tende piedade de nós e do mundo inteiro.
11: Ó sangue e água,
12: que jorrasse do coração de Jesus como fonte de misericórdia para nós, eu confio em vós. E agora, se prepare para receber a bênção, bem como apresente aí os objetos de devoção que neste momento você quer que seja abençoado. O Senhor esteja convosco.
11: Ele está no meio de nós.
12: Sobre você, sobre a tua casa, família, sobre todas as intenções do vosso coração, sobre os objetos de devoção, terços, escapulários, imagens, sobre a água, o sal, sobre a tua vida. Por meio da intercessão da bem-aventurada Virgem Maria, desça e permaneça a bênção de Deus Todo-Poderoso, Pai, Filho e Espírito Santo.
11: Amém. Amém. Viva Jesus!
12: Viva!
11: E eu agradeço a você que esteve conosco nesta manhã, rezando o Terço da Misericórdia. Obrigada, Padre Helenildo, seja sempre bem-vindo. Deus abençoe.
12: Amém, Érica. Deus abençoe você, mas todos os ouvintes da Rádio Canção Nova.
11: Amém. Fiquem na sintonia da Rádio Canção Nova, a Rádio do Senhor. Música.

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1: Esta é a graça que o Senhor tem para nós e na qual nós podemos confiar. Mas o Senhor está aí. O Senhor é o nosso mestre. Diga comigo: o Senhor é o meu mestre. Nos caminhos da aflição e da angústia, Ele me toma pela mão e me conduz como mestre. Eu agradeço, Senhor. Preciso de Ti. Conduz-me, meu Senhor. Mais do que tudo, és o meu Pai. Ensina-me, Senhor.
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6: Do Senhor se falará à geração futura e anunciarão a sua justiça ao povo que ainda vai nascer. Salmo 21, versículo 32.
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Oliveira, Vânia, Dani, obrigado. Obrigado, Christian.

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5: Opa, muito bom dia! 5 horas, horário de Brasília. Segunda-feira, 22 de maio de. Oh, 25? 25? Que 22, rapaz? Hoje é dia especial, 25 de maio de 2026. Estamos juntos, abrindo mais uma manhã, mais um dia, mais um Canção Nova Sertaneja. E claro, com ele, toda a alegria de receber você aqui para juntos fazermos o nosso Canção Nova Sertaneja. De agora até às 6 da manhã, vamos juntinhos aqui. Eu, Danilo D'Angelo, e você, claro, fazendo esse programa que é todo especial para você. Eu não tô sozinho nunca, lógico. Além de você que vai fazer comigo aqui pelo nosso WhatsApp 12991455871, nosso WhatsApp 12991455871, meu amigo Thales Augusto. Aí, Talão, tudo bem?
6: Sossegado?
5: Bom dia. Tudo certo aí? Tá quase na hora, né? É, virou uma madrugadinha aí, né, Thales? Chegou que hora aqui, Thales? Onde? 11h30, aí ó, chegou 11h30 aqui ontem, agora você imagina, né? Rapaz, tá meio cansado ali, né? Tá na hora mesmo. Ô Thales, bom trabalho, obrigado meu amigo, que Deus abençoe o seu trabalho. Vamos juntinhos aí, fazendo nossa Canção Nova Sertaneja nesta segunda-feira, 25 de maio. Hoje é um dia muito especial, porque hoje nós celebramos 46 anos da Rádio Canção Nova. Eita alegria poder festejar esse dia tão importante, tão especial pra gente aqui, 46 anos dessa rádio que surgiu de um sonho, virou uma realidade tão grande que hoje evangeliza não só o Brasil, mas também o mundo, né? Conversava com o Thales aqui, eu lembro da nossa primeira grande festa aqui, que foi os 10 anos da Canção Nova. Tivemos uma festa muito grande, não tinha nada ainda, era só a rádiozinha lá, e a gente celebrou com muita alegria. Graças a Deus, hoje a gente tem toda essa estrutura aqui para receber você, para oferecer para você tudo aquilo que você precisa para estar conosco aqui, para fazer todo esse mundo de oração acontecer, né? Hoje a gente fala com o mundo todo e a Rádio Canção Nova não é uma rádiozinha só de Cachoeira, ela é do mundo hoje, graças a Deus, e por isso a gente tem que celebrar e muito esse aniversário de 46 anos. Hoje tem uma programação especial que você vai acompanhar com a gente, né? A partir de agora. Bem, hoje dia 25, dia do trabalhador rural, dia da costureira, parabéns a todas as costureiras, aos trabalhadores rurais, dia do massagista, também dia nacional da adoção e dia nacional do respeito ao contribuinte. Você é contribuinte, tem que ser respeitado sempre, viu? O evangelho de hoje vem mais uma vez narrado por João, é uma sequência que a gente tá vivendo todo mês aí, né? João agora no capítulo 19, versículos de 25 a 34, João 19, versos 25 a 34, diz assim: Jesus, ao ver sua mãe e ao lado dela o discípulo que ele amava, disse à mãe: mulher, este é seu filho. E depois disse ao discípulo: esta é a sua mãe. Aí, né? O evangelho de hoje. Hoje a igreja celebra Santa Maria Madalena de Paz, e você vai acompanhar depois na Santa Missa esse evangelho, um pouquinho da história do Santo do Dia, né? Tudo isso dentro da nossa programação aqui na Rádio Canção Nova. O lembrando, hoje, 46 anos, estamos celebrando essa festa bonita aqui com a gente. Bom, agora 5 horas mais 3 minutos, é horário de Brasília, a gente quer começar bem o nosso dia falando com Deus. Senhor, hoje é segunda-feira, nós estamos começando mais uma semana. Queremos agradecê-lo pelo dom da nossa vida, de cada um de nós. Agradecer pela chance que o Senhor nos dá de viver mais um dia. Esse dia que o Senhor nos oferta, nos dá de presente, nós queremos agradecer. Mas principalmente viver muito bem esse dia, Senhor. Porque é um presente gratuito que o Senhor nos deu. Se pensar bem, não foi tão gratuito não, né? Valeu uma cruz, uma morte na cruz. Então a gente tem que muito agradecer ao Senhor pelo dom da nossa vida. Se hoje nós estamos aqui, reunidos, começando mais um dia, mais uma manhã, foi pela graça da cruz. A cruz às vezes aparece uma coisa que dá medo, mas a gente precisa olhar para essa cruz como a nossa libertação. Como o nosso abrir de portas para o céu. Então agradeça a morte de cruz de Jesus, porque foi por ela que hoje nós podemos estar aqui para celebrar o dom da vida, para celebrar tudo aquilo que nós vamos viver no dia de hoje. Sejam difíceis ou não as coisas, mas a gente precisa agradecer a Deus porque Ele nunca nos abandona. E desde a cruz, do momento que Ele diz à mãe dele: mulher, eis aí teu filho, e ao filho, ao discípulo, eis aí tua mãe. Era cada um de nós que João representava naquele instante. Por isso, vamos agradecer a Deus por esse dom de vida, esse dom de salvação. A morte na cruz não parou Jesus, ela simplesmente deu começo à nossa vida eterna, ao lado do Senhor. Então, meu irmão, minha irmã, sejamos merecedores dessa vida eterna. Busquemos viver ao lado do Senhor em tudo que nós fomos fazer durante toda a nossa vida. E hoje, de uma maneira especial, muito especial, nas suas orações, peça, reza, interceda pela Rádio Canção Nova, por essa obra tão grande, tão amada aos olhos do Senhor, e eu acredito também tão amada por você. Hoje peça, pelo menos em uma Ave Maria, para que o Senhor continue cuidando dessa obra, para que o Senhor continue à frente dessa obra. Que tudo seja feito aqui pela vontade do Senhor, de acordo com aquilo que Ele queira, não o que nós queiramos, mas sim aquilo que o Senhor queira. Que isso aconteça, a vontade de Deus, sempre na Canção Nova. Então, por isso, no dia de hoje, nas suas orações, lembre-se da Rádio Canção Nova, de todos que aqui entregam a sua vida, também por você, por todos aqueles que colaboram, que fazem com que essa obra não pare com o Clube da Evangelização. Nós queremos hoje agradecer a Deus por cada um desses que acreditam, acreditaram e continuam acreditando e vão acreditar. As suas famílias, os que vierem depois também acreditarão nessa obra, estarão juntos aqui para que essa obra nunca pare, porque ela é graça e vontade de Deus. Então, nas suas orações hoje, agradeça. Agradeça ao Senhor, agradeça à Mãe Santíssima, Nossa Senhora Auxiliadora, por essa graça tão grande que temos, que é a Canção Nova. Meu irmão, minha irmã, bendito seja Deus pela sua vida e pela obra Canção Nova.

0: André e Felipe abrindo a nossa manhã aqui no Canção Nova Sertaneja. Muito bom dia, você já ligou o seu radinho, já está conosco? Ah, o galo chamando você aí, não vai perder a hora não, hein? Não perca a hora não, agora 5h12, horário de Brasília, você participa conosco pelo nosso WhatsApp 12 991455871, 12 991455871. Opa, acho que ficou muito alto aqui, né? É que já acertei aqui. 99145-5871 é o nosso WhatsApp para você fazer com a gente aqui o Canção Nova Sertaneja. E já tem gente com a gente aqui. Deixa eu ver quem tá primeiro aqui conosco aqui. Quem chegou por primeiro aqui, deixa eu ver. Aqui a participação é o nosso amigo Márcio Leandro Húngaro, e que é lá de onde ele é? De Itatiba, São Paulo, tá na sintonia aqui da Rádio Canção Nova, né? Tá no site aqui, pedindo aqui oração por sua família, ele e a esposa, né? Márcio e Juliana estão com a gente. Opa, sejam bem-vindos, que alegria tê-los conosco aqui, fazendo conosco o nosso Canção Nova Sertaneja, viu? Obrigado pelo carinho da sua sintonia, sempre bom ter você conosco aqui, meu amigo, seja muito bem-vindo, você e a esposa aí, né? É, o Márcio e também a esposa, a Juliana, aí na cidade de Itatiba, São Paulo. Obrigado pelo carinho da sintonia, bom tê-los conosco aqui. Vamos lá, quem mais com a gente? O Manuel lá de Ibicaraí, na Bahia, também conosco. Bom dia, Danilo, e todos da Canção Nova Sertaneja. Deus abençoe nossa semana. Tá bom, vamos rezar aqui junto com você, né? Colocando na oração aqui todos da família, em especial a mamãe Helena, a esposa Ieda, né? Os irmãos e todos que necessitam de oração. Meu amigo, obrigado, viu? É, nós vamos tocar daqui a pouquinho essa música pra você, Milagre do Cachacete, né? Dá pra ser já? Dá? Já dá pra trocar aí, o Thales? Dá, né? Então, enquanto isso, não vão atender mais gente aqui, né? Vamos lá. Vamos tocar para você sim, Manuel. Obrigado pelo carinho da sua sintonia, viu? Bom tê-lo conosco aqui, fazendo o nosso Canção Nova Sertaneja hoje. Quem mais com a gente aqui? Deixa eu ver quem mais aqui. O Cláudio Antônio, lá de São João da Boa Vista, ele tá falando com a gente, Thales. Vamos ouvi-lo, então.
1: Bom dia, Espírito Santo. O que vamos fazer hoje junto, nesta segunda-feira? Que o seu caminho de hoje não dependa das circunstâncias, mas da fé que você tem em Deus. Pensamos nisso, refletimos isto e praticamos isto. Tio Vozinho Claudinho, fiscal noturno, terminal rodoviário, São João da Boa Vista. Amém.
0: Aí, obrigado, Cláudio Antônio de São João da Boa Vista. Olha, pra vocês, vamos trazer então essa música, O Milagre do Cachacete. Quem canta essa uma? Hã? Lady Laura. É, Lady Laura. Agora 5h14, o Milagre do Caixa 7. Obrigado pela sua participação. Tô aguardando você. 12 991455871. Vem com a gente no Canção Nova Sertaneja.

0: 7. Agora, Canção Nova Sertaneja com você aqui nesta segunda-feira. Estamos abrindo uma semana especial hoje, aniversário da nossa querida Rádio Canção Nova. E quero festejar com você aqui, viu? Obrigado pelo carinho da sua sintonia desde já pelo nosso WhatsApp 12 99145-5871. 12 99145-5871. Quem tá com a gente aqui é a Cláudia Maria, lá de Feira Nova. E ela tá falando com a gente, Thales. Vamos ouvi-la, vamos ouvi-la.
1: Bom dia, Danilo!
0: Bom dia!
1: Segunda-feira!
0: Chegou!
1: Bom dia, meus operadores do mundo inteiro! Eu quero uma música, Danilo! Uma música para oferecer ao meu filho,
0: eu sei qual
1: seminário,
0: é,
1: Tiago Pedro.
0: É o último julgamento.
1: Ofereço a você,
0: sim,
1: sua
0: obrigado.
1: Família. Ofereço a seu Zé Eduardo, que ele está. A sua esfera, todos os seus operadores do mundo inteiro. E a minha canção nova, que é uma benção na minha casa todo dia. Bota a música aí.
0: Aí, ó, já sei qual que é que você já pediu, já vou tocar pra você aqui, viu? É o último julgamento, né? Ô, Cláudia Maria, em Feira Nova, no Pernambuco, obrigado pelo carinho da sua sintonia, sempre bom tê-la conosco aqui no Canção Nova Sertaneja. Tá com a gente também o Carlos Bruno, lá de Campinas. Bom dia, Danilo, parabéns, Rádio Canção Nova, nossa companheira aí pra todas as horas. Grande abraço, é o Carlão lá de Campinas. Ô, Carlão, obrigado, seja bem-vindo sempre, viu? Obrigado pelo carinho da sua sintonia pra vocês, então... Às 5h19, o último julgamento. Eu tô esperando você. 12 99145-5871. Vem com a gente, Canção Nova.

0: Eita, o último julgamento. Agora 5 horas e 23 minutinhos, 5h23, daqui a pouquinho tem jornal Canção Nova, né? Daqui a pouquinho, Daniel já tá lá ajeitando o jornal para vocês aí, 6h30 aí, nós temos jornal Canção Nova, né? Daqui a pouquinho tem um terço, né? Antes tem um terço, depois tem a Santa Missa, tem muita coisa boa para você aqui, Sorrindo para a Vida. Hoje é um dia especial aqui, aniversário da rádio, né? Obrigado pelo carinho da sua sintonia, você participando com a gente, 12 99145-5871, 12 99145-5871. Quem está com a gente aqui é a Sônia Oliveira, lá de São José dos Campos, e ela fala conosco, Thales.
1: Bom dia, Danilo.
0: Bom dia.
1: Bom dia, um dia abençoado pra gente.
0: Amém.
1: Sou eu, a Sônia, aqui de São José dos Campos. Vamos focar nas coisas boas. Vamos focar nas coisas boas. No bom que acontece na vida da gente. Tem mil e uma coisa acontecendo. E o ser humano, inclusive eu, a gente tem mania de focar só no que não deu certo.
0: Verdade.
1: Não, vamos virar o disco. Somos filhos de Deus. E, se for possível, gostaria de ouvir Romaria com a Fernanda Silva.
0: Fernanda Silva não tem.
1: Feliz a todos os ouvintes. Um dia abençoado para todos nós.
0: Amém, Sônia. Porque Fernando Silva não tem, né? Será que tem? Dá uma olhada aí. Vamos achar, enquanto isso eu vou falando. Lá de São José dos Campos também tá comigo aqui o Adão. É Adão Sérgio, aí em São José dos Campos, né? No Jardim da Granja, pedindo oração pela sua família e por nós aqui da Canção Nova. Adão Sérgio, obrigado, meu amigo, pelo carinho da sua sintonia. Você sempre bem-vindo aqui, o pessoal em São José dos Campos na sintonia conosco também. Vamos lá então, a Sônia pediu e ela ouve. Romaria, vai também pro meu amigo Adão Sérgio. Tô esperando você, hein? Aqui no nosso Canção Nova Sertaneja. Daqui a pouquinho tem o Giro Rural.

0: 5h28, horário de Brasília, Romaria. Olha, você continue participando com a gente, que o nosso WhatsApp está à sua disposição, 12 991455871, 12 991455871. É, o Talão já foi, tá, ele já foi embora. Tá, já foi embora, vai descansar, né? Tá dentro das 11 vídeos, é, já quase que tava assim. Tava quase assim já, né, Dimar? Mas ele já tá, vai descansar agora, tá na hora do descanso, já fez a sua parte aqui, né? Já começou o dia celebrando 46 anos da Rádio Canção Nova. Quem tá comigo aqui é ele, meu amigo Dimar Quintanilha Lopes. Dimar, tá tudo certo? Tudo bom? Tudo na paz, final de semana foi bom, tranquilo, firme pra começar mais um dia, mais um aniversário, né, Dimar? Quantos anos aqui já, Dimar? 36, né? Então nós tava lembrando aqui dos 10 anos, 46, foi a primeira transmissão sua, Dimar? Primeira, né? É, eu lembro que nós tivemos um jogo de futebol, né? Tivemos um jogo de futebol lá no estádio, né? No campo lá, e jogamos como um time de Cruzeiro lá, levamos 6-5, acho que, né? Todo mundo queria fazer gol aquele dia lá, né? Até eu fiz gol aquele dia. Ei, meu Deus do céu, 10 anos atrás, aqui, há 36 anos atrás, né, Dimar? É, nós estamos celebrando hoje aqui esses 46 anos da Rádio Canção Nova. O Canção Nova Sertaneja, né, tá aqui fazendo parte de toda essa história também. Eu tenho alegria de poder fazer parte também aqui do Canção Nova Sertaneja. Já estivemos aqui nesse horário fazendo alguns outros programas sertanejos que tinham outros nomes, né? Começamos com No Rincão do Meu Senhor, né? Lá nos anos 80, era com Alexandre Gomes, depois veio meu amigo Henrique Santos Filho, né? Passou por aqui Pedro Roberto, né? Zé do Campo, né? Nercim Correia, quanta gente boa passou por aqui, né? Depois nós tivemos Violas do Brasil, né? Eu também tive o prazer de apresentar o Violas do Brasil, né? Esse é outro programa bom. E agora eu tô tendo a oportunidade de fazer aqui, enquanto o meu amigo Zé Eduardo tá de férias, Eduardão tá de férias, né? Tô aqui no lugar dele fazendo Canção Nova Sertaneja. Eu passei por os três nomes aqui já, né? Fazendo com a gente aqui sempre a alegria de levar esse sertanejo pra você e com você com a gente. Que bom. Ó o galo cantando. É pra avisar que é 5h31 e já tá na hora do quê, Dimar?
1: Giro Rural.
0: É, tá na hora do Giro Rural e quem chega com a gente é ela, Vanessa Oliveira. Bom dia, boa semana, Vanessa.
2: Bom dia, Danilo, bom dia também para todos os ouvintes do Canção Nova Sertanejo, uma excelente semana para todos nós. E vamos falar do Giro Rural nesta segunda-feira, destacando, segundo a agência Rádio 2, que os últimos dias foram marcados por uma alta no preço do trigo. Opa. Dados do CEPE indicam que a tonelada foi vendida a quase R$ 1.400 no Paraná. Olha. E a pouco mais de R$ 1.300 no Rio Grande do Sul. É período de entre safra, portanto, de menos mercadoria disponível para compra. Além disso, projeções divulgadas recentemente apontam que a produção de trigo será menor neste ano no Brasil e também no exterior, o que deve reduzir os estoques de passagem e forçar as cotações lá para cima. Outro destaque é o preço do algodão em pluma, que no campo entrou em tendência de queda nos últimos dias. A libra peso foi cotada em média, pouco abaixo dos R$ 4,20, segundo o CEPEA. A redução dos valores praticados no mercado internacional afetou as cotações por aqui. Muito comprador deu um tempo nos negócios, na esperança de que o algodão fique ainda mais barato nas próximas semanas, enquanto alguns agricultores que precisam fazer caixa aceitam receber preços menores para escoar a mercadoria. Danilo, por hoje é só, um abraço para você, para todos os ouvintes e até amanhã, se Deus quiser.
0: Opa, se Deus quiser, Vanessa, nós é quem agradecemos a você aqui no nosso Canção Nova Sertaneja, agora 5h32, bom dia! Vamos lá, participação aqui pelo nosso WhatsApp 12 991455871, 12 991455871. Olha, tem aqui quem é a Marinês lá do sítio Bebedouro em Passira, no Pernambuco. Ela vai falar com a gente. Marinês, bom dia!
3: Bom dia, seu Danilo. Bom dia, família Canção Nova. Aqui quem fala é Marinês, do sítio Bebedouro de Passira, Pernambuco. Tô aqui ouvindo o seu lindo programa, quero ver uma música música aí é com o padre Alessandro Campo, que é que eu sou sem Jesus, para oferecer aqui a todos da minha família, meu pai, a minha mãe, a minhas filhas. Quero oferecer a todas as minhas amigas, Dona Cláudia de Feira Nova, Dona Bilzinha, a Dona Luciene, a todos que estão me ouvindo, Maria de Tio Jorge em Parceira, minha amiga, minha prima Rosilene, minha amiga Lurdinha e família em Parceira, Divertente Seca, Edileuza e família, todas as minhas amigas de todos que estão ouvindo nós.
0: Opa, obrigado, Marinense. Você pediu, você vai ouvir o padre Alessandro. Ele diz assim.

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1: Olha nós aqui de Vorte 537, você participando conosco pelo nosso WhatsApp 12991455871, 12991455871, tem bastante gente com a gente aqui, né? É, deixa eu ver quem tá aqui. Ah, o Thales pediu uma música pra gente, que o Thales que é lá de Itapeva. Bom dia, Danilo, e todos da Canção Nova Sertaneja. Seja um dia abençoado pra todos nós. Deus abençoe sempre vocês aí. Tamo aqui no trabalho curtindo vocês, né? Manda um abraço pra nós aqui em Itapeva. Tá pedindo uma música aqui com o Álvaro e Daniel. O Dimar procurou ali, mas não achou, não. Mas nós vamos mandar uma outra pra você, né? É, a tempestade vai passar. Tá bom? Eu vou mandar essa aqui pra você. Ô Thales, obrigado pelo carinho da sua sintonia. Bom tê-lo conosco aqui no nosso Canção Nova Sertaneja. Quem tá com a gente também é Eliano, lá de Cruzeiro. A música que você pediu, nós já tocamos. Eu vou pra você aqui, você falando aqui. Olha aqui, ó.
2: Bom dia, bom Danilo. Dia. Uma ótima semana abençoada pra você e pra nós todos.
1: Amém.
2: Mande um beijo pra minha mãe Catarina.
1: Beijo, mãe Catarina.
2: E tem como tocar a música do Caixa 7,
1: nós
2: por favor.
1: E?
2: Muito obrigado, que Deus abençoe. Um beijo no coração, um abraço enorme. Fica com Deus.
1: Amém, você também, viu, Eliana? Obrigado pelo carinho da sua sintonia. Nós tocamos o Caixa 7, Guarinha mesmo, mas nós tocamos a próxima por você aqui, tá bom? Ah, tem a Luciana lá de Belo Horizonte também falando com a gente, Edmar. Vamos ouvi-la, vamos ouvi-la.
3: Nova, aqui fala a Luciana. Tô na Gato, Sergipe, manda Belo Horizonte. Quero te pedir oração pra minha saúde que não tá bem, pra minha família, meu pai, meus irmãos, meus amigos, viu? Que Deus abençoe e manda ver você, viu? Tô curtindo Canção Nova.
1: Amém, obrigado, que bom ter você também com a gente, Luciana, uma alegria recebê-la aqui no nosso Canção Nova Sertaneja. E pra vocês vai chegando Álvaro e Daniel. Acredite, pode estar difícil, mas em Deus tudo passa e a tempestade vai passar também. 5h39, 12991455871, vem com a gente.

0: Maravilha! É, gente, essa música é boa, hein? Tempestade vai passar. Vamos lá, dando sequência ao nosso Canção Nova Sertanejo. Tem muita gente com a gente aqui. Vai dar pra atender todo mundo, mas eu vou falar com todo mundo aqui, tá bom? Deixa eu atender aqui a participação, sabe de quem? Do Marcos Renato, lá de Pindamonhangaba. Tá falando com a gente, Dimar. Vamos ouvi-lo.
1: Bom dia, meu amigo Danilo D'Angelo.
0: Bom dia.
1: Oh, glória a Deus, irmão.
0: Opa.
1: Segunda-feira, vamos pra cima, irmão. Ô, irmão abençoado. Ô, irmão, tô com a moda arrumada pra lá hoje aí, aqui, em Pinda, aqui tá do jeito, ó, chuva na serra.
0: Opa.
1: Agora, agradecer os meus amigos que estão ouvindo aí, o meu amigo Carlão, o Carlos Henrique, nosso operador de máquina aí, que faz o carregamento do nosso minério no terminal de cruzeiro aí. Agradecer pro meu tio, avôzinho, Claudinho, agora é fiscal noturno, São João da Boa Vista.
0: Eita!
1: Claudinho, um abraço aí do Marquinhos, irmão, fico com Deus, tchau, obrigado!
0: Vamos lá então, ele pediu, ele vai ouvir aqui às 5h43 com Jorge Luiz e Fernando. Olha a chuva na serra aí, hein? Tem muita gente com a gente aqui, já vamos atender você aqui, viu? Mesmo que não dê pra tocar muito, nós vamos abraçar todo mundo, né, Dimar? Vamos abraçar todo mundo aqui. Chuva na serra! Peguei cereja.

0: 6 horário de Brasília, chuva na Serra, Jorge, Luiz e Fernando. Tem muita gente com a gente aqui, rapaz, muita gente com a gente. É, deixa eu abraçar aqui, deixa eu ver quem tá conosco aqui. Meu amigo Ivan Ramaldes tá com a gente aqui, né? Lá em Dom Basílio, na Bahia. Tá aqui na escuta. Bom dia, que Deus abençoe nossa semana, que seja muito próspero, né? E produtivo a todos nós, né? Tá pedindo aqui Teodoro e Sampaio nos quatro cantos da casa. Tá bom, vamos trazer pra você, meu amigo Ivan Ramaldes aí em Dom Basílio, na Bahia. Tá com a gente também a minha querida amiga Marina lá em Cambuquira. Ei, Marina, bom dia! Bom dia, irmão Danilo D'Angelo, ouvintes. 16 graus agora aqui. Semana abençoada para todos nós, para você também, viu? Deus abençoe, uma alegria tê-la conosco aqui, Marina. O meu amigo Adão Pedro lá em Bebedouro, lá em Bebedouro. Eita, um abraço, Adão Pedro. Bom dia, Danilo, paz a todos vocês. É, se possível, toca uma música pra gente aqui. Essa música aqui não é sertaneja, eu vou tocar a próxima pra você, tá bom, Adão? Obrigado pelo carinho da sua sintonia. Adão Pedro é em Bebedouro, sempre bom tê-lo conosco aqui no nosso Canção Nova Sertaneja. Quem mais tá comigo aqui? Deixa eu ver. Ah, o Maicon lá em Sumaré. Vamos ouvir o Maicon? Vamos lá.
1: Ô Danilo, opa, bom dia. Maicon, caminhoneiro de Sumaré. Passando aqui, parabenizar a Rádio Canção Nova por mais um ano aí que vem trazendo alegria pra gente. A minha companhia de todas as noites aí, a partir da meia-noite, Terço da Misericórdia, as palestras e agora aí, tá bom?
0: Tá bom.
1: Grande abraço, toca Utopia pra nós aí.
0: Olha, vamos ver se a gente consegue, nós vamos tocar a próxima aqui, que é os quatro canos da casa, tá bom? Se der tempo que eu toco pra você, viu, Maicon? Obrigado pelo carinho da sua sintonia, bom ter você com a gente fazendo o nosso Canção Nova Sertaneja. Também, aqui pertinho da gente em Canas, a Irene tá com a gente. Bom dia, Danilo, Deus derrame muitas bênçãos sobre todos vocês da Rádio Canção Nova, que é uma bênção na minha vida, amém. Deus abençoe você também, Irene. Obrigado pelo carinho da sintonia. 5h48. Tá chegando o Teodoro Sampaio, os quatro cantos da casa. Já já eu volto com as últimas participações. É você fazendo conosco o Canção Nova Sertaneja. Tem muita gente aqui, graças a Deus.

0: Agora 5 horas e 51 minutos, para dar tempo da gente atender todo mundo aqui, deixa eu abraçar todo mundo aqui, senão eu fico devendo aqui, eu não posso ficar, né? Olha, deixa eu falar aqui a Maria Conceição, que é lá de Natal, no Rio Grande do Norte. Bom dia, Danilo Edmar, a paz, sejam bem-vindos na minha casa, te acompanho aqui de Natal. Tá pedindo a música com a Fernanda Silva, Sertão de Deus, é essa que nós vamos tocar aqui, vamos mandar pra todo mundo, né? E ela oferece pra você, pro Edmar, todos da Canção Nova, Padre Zé Márcio e todos da sua família. Obrigado, viu? Um abraço pra você também, Maria Conceição, Deus abençoe você, bom tê-la conosco aqui no nosso Canção Nova Sertaneja. Um abraço também à minha querida amiga Márcia Maria, lá em Bom Jardim. Ô Márcia, hoje não vai dar tempo de colocar você no ar aqui, mas obrigado pelo carinho da sua sintonia. E a próxima música eu vou mandar pra você, tá bom? Com todo carinho aí, viu? Deixa eu ver quem mais aqui. A Maria da Glória, lá em Surubim, também conosco, lá no Pernambuco. Bom dia, Danilo. Abençoada semana pra você e todos nós. Ela tá na escuta do programa, tá? Diz que amanheceu chuvoso, um friozinho gostoso, né? É bom pra ficar na cama. Nem fale, não. Que Deus abençoe todos os ouvintes e todos da Canção Nova. Um abraço. Ouvinte Maria da Glória de Surubim, no Pernambuco. Ô, Maria da Glória. Obrigado pelo carinho da sua sintonia, viu? É bom ter você com a gente. O Fernando Machado, lá de Vitória da Conquista, eu já ouvi o seu áudio aqui. Hoje tem o Terço dos Homens, 6 horas aí, pro povo não esquecer, né, Fernando? Olha, não vai dar pra tocar música pra você, mas eu tô avisando, hein? Terço dos Homens hoje aí, às 6 da tarde, viu? Não fale. Fernando Machado, de Vitória da Conquista, esperando vocês aí também. Deixa eu ver quem mais conosco aqui. É o Rivaldo Manuel da Silva, de Diadema. Tá na sintonia aqui. Ô, meu amigo, obrigado pelo carinho, viu? Deus abençoe você também. Vamos mandar a próxima música pra você. Seja bem-vindo ao nosso Canção Nova Sertanejo, Rivaldo Manuel da Silva, de Diadema. A Vitalina, lá em Vitória da Conquista, também conosco. Vitalina, obrigado pelo carinho da sua sintonia. Bom ter você conosco aqui, viu? Seja sempre bem-vinda. Não vai dar pra colocar o áudio seu aqui, mas eu tô atendendo com todo carinho. Também a Cicenha, lá de Passira, no Pernambuco. Bom dia, Danilo. É a Cidinha, né? Aqui eu sou a Cicinha, não é Cicenha não, que nem escreveram, é Cicinha aqui, viu? É do sítio Tanque de Vieira, município de Passira, no Pernambuco. Obrigado pelo carinho da sua sintonia, Cicinha, bom tê-la conosco aqui no nosso Canção Nova Sertaneja. Também com a gente a Lourdes, lá de Poços de Calda. Olha, não vai dar pra tocar ou colocar o seu áudio aqui, mas eu tô atendendo você com todo carinho, viu? Obrigado pelo carinho da sua sintonia. Também o meu amigo, deixa eu ver aqui, o Zenailson, lá de Sairé, no Pernambuco, também conosco aqui. Zenailson, obrigado pelo carinho da sua sintonia. E de Leusa Martins, de Passira, também conosco. A Luzilene de Osasco. Oi, Luzilene, bom dia. Tá pedindo oração aqui pelos filhos, né? Vamos rezar junto com você aqui. O meu amigo Cláudio Antônio, já falei, do Claudinho lá. O Ronaldo Rodrigues, da Costa do Caparica, lá em Portugal, tá com a gente. Ô, meu amigo, obrigado pelo carinho. Rapidinho o áudio dele, vamos rapidinho, que lá em Portugal com a gente, vamos ouvi-lo.
1: Bom dia, rapaz. Bom dia. Jesus, amor de Maria.
0: Amor de Maria, pra você também.
1: Seja cada um de vocês. Queria pedir uma música aqui pra nós em Portugal. Coro de Boi.
0: Ô, rapaz.
1: Que essa semana possa ser abençoada a cada um de nós. Um forte abraço a cada um de vocês aí.
0: Amém. Pra você também, o Ronaldo Rodrigues, de Costa do Caparica, em Portugal. Não vai dar tempo de tocar aqui, que já tá na sequência, porque eu já tô indo embora também. Tá em cima da hora aqui, né? Dimar, obrigado, meu irmão. Deus abençoe você. Parabéns pela sua vida aqui na Canção Nova, sua dedicação. Obrigado a você que na sintonia faz conosco o Canção Nova Sertaneja. E, claro, obrigado a Deus por nos permitir nos dá chance de juntos levarmos para você o nosso Canção Nova Sertaneja. Nós chegamos no finalzinho. Amanhã, se Deus permitir, tamo de volta com mais um Canção Nova Sertaneja. Tchau, gente!

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14: O Senhor os ajudará e os libertará, os livrará dos pecadores e os salvará. Salmo 36, versículo 40.
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15: Rainha do céu, alegrai-vos, aleluia, porque aquele que merecesseis trazer em vosso seio, aleluia, ressuscitou como disse, aleluia. Rogai a Deus por nós, aleluia. Exaltai e alegrai-vos, ó Virgem Maria, aleluia, porque o Senhor ressuscitou verdadeiramente, aleluia. Oremos. Ó Deus, que vos dignastes alegrar o mundo pela ressurreição do vosso Filho, nosso Senhor Jesus Cristo, fazei por intercessão da Virgem Maria, sua Mãe Santíssima, que sejamos admitidos às alegrias da vida eterna. Pelo mesmo Jesus Cristo, Senhor nosso. Amém. O Senhor esteja convosco. Ele está no meio de nós. Abençoe-vos o Deus Todo-Poderoso, Pai e Filho e Espírito Santo. Amém.
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A paz de Jesus, unidos como família, iniciamos mais um momento de intercessão. Eu, Padre Gilmar Soares, da comunidade Canção Nova, quero rezar com você e por você esse texto mariano. Formamos agora uma grande corrente de oração, através das ondas da rádio Canção Nova. Pegue o seu texto, convide quem está ao seu lado, apresente nesse momento suas intenções. Oremos pelas famílias, pelos doentes, pelas intenções do Santo Padre o Papa e pelas suas intenções particulares. Iniciemos o Santo Texto. Estamos unidos em nome do Pai, e do Filho, e do Espírito Santo. Amém. Creio em Deus Pai, Todo-Poderoso, Criador do céu e da terra. E em Jesus Cristo, seu único Filho, nosso Senhor, que foi concebido pelo poder do Espírito Santo, nasceu da Virgem Maria, padeceu sob Pôncio Pilatos, foi crucificado, morto e sepultado, desceu à mansão dos mortos, ressuscitou ao terceiro dia, subiu aos céus, está sentado à direita de Deus Pai Todo-Poderoso, donde há de vir julgar os vivos e os mortos. Creio no Espírito Santo, na Santa Igreja Católica, na comunhão dos santos, na remissão dos pecados, na ressurreição da carne, na vida eterna. Amém. Pai nosso que estais no céu, santificado seja o vosso nome. Venha a nós o vosso reino, seja feita a vossa vontade, assim na terra como no céu. O pão nosso de cada dia nos dai hoje. Perdoai-nos as nossas ofensas, assim como nós perdoamos a quem nos tem ofendido. Não nos deixeis cair em tentação, mas livrai-nos do mal. Amém. O anjo do Senhor anunciou a Maria, e ela concebeu do Espírito Santo. Ave Maria, cheia de graça, o Senhor é convosco. Bendita sois vós entre as mulheres, e bendito é o fruto do vosso ventre, Jesus. Santa Maria, Mãe de Deus, rogai por nós, pecadores, agora e na hora da nossa morte. Amém. Eis a serva do Senhor, faça-se em mim segundo a vossa palavra. Ave Maria, cheia de graça, o Senhor é convosco. Bendita sois vós entre as mulheres, e bendito é o fruto do vosso ventre, Jesus. Santa Maria, Mãe de Deus, rogai por nós, pecadores, agora e na hora da nossa morte. Amém. E o Verbo divino se fez carne e habitou entre nós. Ave Maria, cheia de graça, o Senhor é convosco. Bendita sois vós entre as mulheres e bendito é o fruto do vosso ventre, Jesus. Santa Maria, Mãe de Deus, rogai por nós, pecadores, agora e na hora da nossa morte. Amém. Glória ao Pai, ao Filho e ao Espírito Santo, assim como era no princípio, agora e sempre, e por todos os séculos dos séculos. Amém. Hoje contemplamos os mistérios gozosos. No primeiro mistério, contemplamos a anunciação do arcanjo Gabriel à Virgem Maria. Pai nosso que estais no céu, santificado seja o vosso nome. Venha a nós o vosso reino, seja feita a vossa vontade, assim na terra como no céu. O pão nosso de cada dia nos dai hoje. Perdoai-nos as nossas ofensas, assim como nós perdoamos a quem nos tem ofendido, e não nos deixeis cair em tentação, mas livrai-nos do mal. Amém. Ave Maria, cheia de graça, o Senhor é convosco, bendita sois vós entre as mulheres, e bendito é o fruto do vosso ventre, Jesus. Santa Maria, Mãe de Deus, rogai por nós, pecadores, agora e na hora da nossa morte. Amém. Ave Maria, cheia de graça, o Senhor é convosco. Bendita sois vós entre as mulheres, e bendito é o fruto do vosso ventre, Jesus. Santa Maria, Mãe de Deus, rogai por nós, pecadores, agora e na hora da nossa morte. Amém. Ave Maria, cheia de graça, o Senhor é convosco. Bendita sois vós entre as mulheres, e bendito é o fruto do vosso ventre, Jesus. Santa Maria, Mãe de Deus, rogai por nós, pecadores, agora e na hora da nossa morte. Amém.
Ave Maria, cheia de graça, o Senhor é convosco. Bendita sois vós entre as mulheres, e bendito é o fruto do vosso ventre, Jesus. Santa Maria, Mãe de Deus, rogai por nós, pecadores, agora e na hora da nossa morte. Amém. Ave Maria, cheia de graça, o Senhor é convosco. Bendita sois vós entre as mulheres, e bendito é o fruto do vosso ventre, Jesus. Santa Maria, Mãe de Deus, rogai por nós, pecadores, agora e na hora da nossa morte. Amém. Ave Maria, cheia de graça, o Senhor é convosco. Bendita sois vós entre as mulheres, e bendito é o fruto do vosso ventre, Jesus. Santa Maria, Mãe de Deus, rogai por nós, pecadores, agora e na hora da nossa morte. Amém. Ave Maria, cheia de graça, o Senhor é convosco. Bendita sois vós entre as mulheres, e bendito é o fruto do vosso ventre, Jesus. Santa Maria, Mãe de Deus, rogai por nós, pecadores, agora e na hora da nossa morte. Amém. Ave Maria, cheia de graça, o Senhor é convosco. Bendita sois vós entre as mulheres, e bendito é o fruto do vosso ventre, Jesus. Santa Maria, Mãe de Deus, rogai por nós, pecadores, agora e na hora da nossa morte. Amém. Ave Maria, cheia de graça, o Senhor é convosco. Bendita sois vós entre as mulheres, e bendito é o fruto do vosso ventre, Jesus. Santa Maria, Mãe de Deus, rogai por nós, pecadores, agora e na hora da nossa morte. Amém. Ave Maria, cheia de graça, o Senhor é convosco. Bendita sois vós entre as mulheres, e bendito é o fruto do vosso ventre, Jesus. Santa Maria, Mãe de Deus, rogai por nós, pecadores, agora e na hora da nossa morte. Amém. Glória ao Pai, e ao Filho, e ao Espírito Santo, assim como era no princípio, agora e sempre, e por todos os séculos dos séculos. Amém. No segundo mistério, contemplamos a visita da Virgem Maria à sua prima Santa Isabel. Pai nosso que estais no céu, santificado seja o vosso nome. Venha a nós o vosso reino, seja feita a vossa vontade, assim na terra como no céu. O pão nosso de cada dia nos dai hoje. Perdoai-nos as nossas ofensas, assim como nós perdoamos a quem nos tem ofendido. E não nos deixeis cair em tentação, mas livrai-nos do mal. Amém. Ave Maria, cheia de graça, o Senhor é convosco. Bendita sois vós entre as mulheres, e bendito é o fruto do vosso ventre, Jesus. Santa Maria, Mãe de Deus, rogai por nós, pecadores, agora e na hora da nossa morte. Amém. Ave Maria, cheia de graça, o Senhor é convosco. Bendita sois vós entre as mulheres, e bendito é o fruto do vosso ventre, Jesus. Santa Maria, Mãe de Deus, rogai por nós, pecadores, agora e na hora da nossa morte. Amém. Ave Maria, cheia de graça, o Senhor é convosco. Bendita sois vós entre as mulheres, e bendito é o fruto do vosso ventre, Jesus. Santa Maria, Mãe de Deus, rogai por nós, pecadores, agora e na hora da nossa morte. Amém. Ave Maria, cheia de graça, o Senhor é convosco. Bendita sois vós entre as mulheres, e bendito é o fruto do vosso ventre, Jesus. Santa Maria, Mãe de Deus, rogai por nós, pecadores, agora e na hora da nossa morte. Amém. Ave Maria, cheia de graça, o Senhor é convosco. Bendita sois vós entre as mulheres, e bendito é o fruto do vosso ventre, Jesus. Santa Maria, Mãe de Deus, rogai por nós, pecadores, agora e na hora da nossa morte. Amém. Ave Maria, cheia de graça, o Senhor é convosco. Bendita sois vós entre as mulheres, e bendito é o fruto do vosso ventre, Jesus. Santa Maria, Mãe de Deus, rogai por nós, pecadores, agora e na hora da nossa morte. Amém. Ave Maria, cheia de graça, o Senhor é convosco. Bendita sois vós entre as mulheres, e bendito é o fruto do vosso ventre, Jesus. Santa Maria, Mãe de Deus, rogai por nós, pecadores, agora e na hora da nossa morte. Amém. Ave Maria, cheia de graça, o Senhor é convosco. Bendita sois vós entre as mulheres, e bendito é o fruto do vosso ventre, Jesus. Santa Maria, Mãe de Deus, rogai por nós, pecadores, agora e na hora da nossa morte. Amém.
Ave Maria, cheia de graça, o Senhor é convosco. Bendita sois vós entre as mulheres, e bendito é o fruto do vosso ventre, Jesus. Santa Maria, Mãe de Deus, rogai por nós, pecadores, agora e na hora da nossa morte. Amém. Ave Maria, cheia de graça, o Senhor é convosco. Bendita sois vós entre as mulheres, e bendito é o fruto do vosso ventre, Jesus. Santa Maria, Mãe de Deus, rogai por nós, pecadores, agora e na hora da nossa morte. Amém. Glória ao Pai, e ao Filho, e ao Espírito Santo, assim como era no princípio, agora e sempre, e por todos os séculos dos séculos. Amém. No terceiro mistério, contemplamos o nascimento do menino Jesus na pobre gruta de Belém. Pai nosso que estais no céu, santificado seja o vosso nome. Venha a nós o vosso reino, seja feita a vossa vontade, assim na terra como no céu. O pão nosso de cada dia nos dai hoje. Perdoai-nos as nossas ofensas, assim como nós perdoamos a quem nos tem ofendido. E não nos deixeis cair em tentação, mas livrai-nos do mal. Amém. Ave Maria, cheia de graça, o Senhor é convosco. Bendita sois vós entre as mulheres, e bendito é o fruto do vosso ventre, Jesus. Santa Maria, Mãe de Deus, rogai por nós, pecadores, agora e na hora da nossa morte. Amém. Ave Maria, cheia de graça, o Senhor é convosco. Bendita sois vós entre as mulheres, e bendito é o fruto do vosso ventre, Jesus. Santa Maria, Mãe de Deus, rogai por nós, pecadores, agora e na hora da nossa morte. Amém. Ave Maria, cheia de graça, o Senhor é convosco. Bendita sois vós entre as mulheres, e bendito é o fruto do vosso ventre, Jesus. Santa Maria, Mãe de Deus, rogai por nós, pecadores, agora e na hora da nossa morte. Amém. Ave Maria, cheia de graça, o Senhor é convosco. Bendita sois vós entre as mulheres, e bendito é o fruto do vosso ventre, Jesus. Santa Maria, Mãe de Deus, rogai por nós, pecadores, agora e na hora da nossa morte. Amém. Ave Maria, cheia de graça, o Senhor é convosco. Bendita sois vós entre as mulheres, e bendito é o fruto do vosso ventre, Jesus. Santa Maria, Mãe de Deus, rogai por nós, pecadores, agora e na hora da nossa morte. Amém. Ave Maria, cheia de graça, o Senhor é convosco. Bendita sois vós entre as mulheres, e bendito é o fruto do vosso ventre, Jesus. Santa Maria, Mãe de Deus, rogai por nós, pecadores, agora e na hora da nossa morte. Amém. Ave Maria, cheia de graça, o Senhor é convosco. Bendita sois vós entre as mulheres, e bendito é o fruto do vosso ventre, Jesus. Santa Maria, Mãe de Deus, rogai por nós, pecadores, agora e na hora da nossa morte. Amém. Ave Maria, cheia de graça, o Senhor é convosco. Bendita sois vós entre as mulheres, e bendito é o fruto do vosso ventre, Jesus. Santa Maria, Mãe de Deus, rogai por nós, pecadores, agora e na hora da nossa morte. Amém. Ave Maria, cheia de graça, o Senhor é convosco. Bendita sois vós entre as mulheres, e bendito é o fruto do vosso ventre, Jesus. Santa Maria, Mãe de Deus, rogai por nós, pecadores, agora e na hora da nossa morte. Amém. Ave Maria, cheia de graça, o Senhor é convosco. Bendita sois vós entre as mulheres, e bendito é o fruto do vosso ventre, Jesus. Santa Maria, Mãe de Deus, rogai por nós, pecadores, agora e na hora da nossa morte. Amém. Glória ao Pai, e ao Filho, e ao Espírito Santo, assim como era no princípio, agora e sempre, e por todos os séculos dos séculos. Amém. No quarto mistério, contemplamos a apresentação do menino Jesus no templo e a purificação da Virgem Maria. Pai nosso que estais no céu, santificado seja o vosso nome. Venha a nós o vosso reino, seja feita a vossa vontade, assim na terra como no céu. O pão nosso de cada dia nos dai hoje. Perdoai-nos as nossas ofensas, assim como nós perdoamos a quem nos tem ofendido. E não nos deixeis cair em tentação, mas livrai-nos do mal. Amém. Ave Maria, cheia de graça, o Senhor é convosco. Bendita sois vós entre as mulheres, e bendito é o fruto do vosso ventre, Jesus. Santa Maria, Mãe de Deus, rogai por nós, pecadores, agora e na hora da nossa morte. Amém. Ave Maria, cheia de graça, o Senhor é convosco.
Bendita sois vós entre as mulheres, e bendito é o fruto do vosso ventre, Jesus. Santa Maria, Mãe de Deus, rogai por nós, pecadores, agora e na hora da nossa morte. Amém. Ave Maria, cheia de graça, o Senhor é convosco. Bendita sois vós entre as mulheres, e bendito é o fruto do vosso ventre, Jesus. Santa Maria, Mãe de Deus, rogai por nós, pecadores, agora e na hora da nossa morte. Amém. Ave Maria, cheia de graça, o Senhor é convosco. Bendita sois vós entre as mulheres, e bendito é o fruto do vosso ventre, Jesus. Santa Maria, Mãe de Deus, rogai por nós, pecadores, agora e na hora da nossa morte. Amém. Ave Maria, cheia de graça, o Senhor é convosco. Bendita sois vós entre as mulheres, e bendito é o fruto do vosso ventre, Jesus. Santa Maria, Mãe de Deus, rogai por nós, pecadores, agora e na hora da nossa morte. Amém. Ave Maria, cheia de graça, o Senhor é convosco. Bendita sois vós entre as mulheres, e bendito é o fruto do vosso ventre, Jesus. Santa Maria, Mãe de Deus, rogai por nós, pecadores, agora e na hora da nossa morte. Amém. Ave Maria, cheia de graça, o Senhor é convosco. Bendita sois vós entre as mulheres, e bendito é o fruto do vosso ventre, Jesus. Santa Maria, Mãe de Deus, rogai por nós, pecadores, agora e na hora da nossa morte. Amém. Ave Maria, cheia de graça, o Senhor é convosco. Bendita sois vós entre as mulheres, e bendito é o fruto do vosso ventre, Jesus. Santa Maria, Mãe de Deus, rogai por nós, pecadores, agora e na hora da nossa morte. Amém. Ave Maria, cheia de graça, o Senhor é convosco. Bendita sois vós entre as mulheres, e bendito é o fruto do vosso ventre, Jesus. Santa Maria, Mãe de Deus, rogai por nós, pecadores, agora e na hora da nossa morte. Amém. Ave Maria, cheia de graça, o Senhor é convosco. Bendita sois vós entre as mulheres, e bendito é o fruto do vosso ventre, Jesus. Santa Maria, Mãe de Deus, rogai por nós, pecadores, agora e na hora da nossa morte. Amém. Glória ao Pai, e ao Filho, e ao Espírito Santo, assim como era no princípio, agora e sempre, e por todos os séculos dos séculos. Amém. No quinto mistério, contemplamos a perda e o reencontro do menino Jesus no templo entre os doutores da lei. Pai nosso que estais no céu, santificado seja o vosso nome. Venha a nós o vosso reino, seja feita a vossa vontade, assim na terra como no céu. O pão nosso de cada dia nos dai hoje. Perdoai-nos as nossas ofensas, assim como nós perdoamos a quem nos tem ofendido. E não nos deixeis cair em tentação, mas livrai-nos do mal. Amém. Ave Maria, cheia de graça, o Senhor é convosco. Bendita sois vós entre as mulheres, e bendito é o fruto do vosso ventre, Jesus. Santa Maria, Mãe de Deus, rogai por nós, pecadores, agora e na hora da nossa morte. Amém. Ave Maria, cheia de graça, o Senhor é convosco. Bendita sois vós entre as mulheres, e bendito é o fruto do vosso ventre, Jesus. Santa Maria, Mãe de Deus, rogai por nós, pecadores, agora e na hora da nossa morte. Amém. Ave Maria, cheia de graça, o Senhor é convosco. Bendita sois vós entre as mulheres, e bendito é o fruto do vosso ventre, Jesus. Santa Maria, Mãe de Deus, rogai por nós, pecadores, agora e na hora da nossa morte. Amém. Ave Maria, cheia de graça, o Senhor é convosco. Bendita sois vós entre as mulheres, e bendito é o fruto do vosso ventre, Jesus. Santa Maria, Mãe de Deus, rogai por nós, pecadores, agora e na hora da nossa morte. Amém. Ave Maria, cheia de graça, o Senhor é convosco. Bendita sois vós entre as mulheres, e bendito é o fruto do vosso ventre, Jesus. Santa Maria, Mãe de Deus, rogai por nós, pecadores, agora e na hora da nossa morte. Amém. Ave Maria, cheia de graça, o Senhor é convosco. Bendita sois vós entre as mulheres, e bendito é o fruto do vosso ventre, Jesus. Santa Maria, Mãe de Deus, rogai por nós, pecadores, agora e na hora da nossa morte. Amém. Ave Maria, cheia de graça, o Senhor é convosco. Bendita sois vós entre as mulheres, e bendito é o fruto do vosso ventre, Jesus. Santa Maria, Mãe de Deus, rogai por nós, pecadores, agora e na hora da
da nossa morte. Amém. Ave Maria, cheia de graça, o Senhor é convosco. Bendita sois vós entre as mulheres, e bendito é o fruto do vosso ventre, Jesus. Santa Maria, Mãe de Deus, rogai por nós, pecadores, agora e na hora da nossa morte. Amém. Ave Maria, cheia de graça, o Senhor é convosco. Bendita sois vós entre as mulheres, e bendito é o fruto do vosso ventre, Jesus. Santa Maria, Mãe de Deus, rogai por nós, pecadores, agora e na hora da nossa morte. Amém. Ave Maria, cheia de graça, o Senhor é convosco. Bendita sois vós entre as mulheres, e bendito é o fruto do vosso ventre, Jesus. Santa Maria, Mãe de Deus, rogai por nós, pecadores, agora e na hora da nossa morte. Amém. Glória ao Pai, e ao Filho, e ao Espírito Santo, assim como era no princípio, agora e sempre, e por todos os séculos dos séculos. Amém. Salve, Rainha, Mãe de Misericórdia, vida, doçura e esperança nossa, salve. A vós bradamos, degredados filhos de Eva, a vós suspiramos, gemendo e chorando neste vale de lágrimas. Eia, pois, advogada nossa, esses vossos olhos misericordiosos a nós volvei. E depois deste desterro, mostrai-nos Jesus, bendito o fruto do vosso ventre. Ó clemente, ó piedosa, ó doce sempre Virgem Maria, rogai por nós, Santa Mãe de Deus, para que sejamos dignos das promessas de Cristo. Amém. E que desça sobre vós, por intercessão da bem-aventurada Virgem Maria, a bênção do Deus Todo-Poderoso, Ele que é Pai e Filho e Espírito Santo. Amém.

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10: Bom dia, pelo horário de Brasília, 6h30. Segunda-feira, 25 de maio de 2026. É hora de notícias aqui na Rádio Canção Nova. Rádio Canção Nova completa hoje 46 anos de evangelização. Na solenidade de Pentecostes, o Papa Leão XIV pede que o Espírito do Ressuscitado nos salve do mal da guerra. O Papa reza por católicos, chineses e cristãos do Oriente Médio. Temperaturas devem subir nos próximos dias em várias regiões do país. Confira os resultados da 17ª rodada do Campeonato Brasileiro. Essas e outras notícias a partir de agora no Jornal Canção Nova. Eu sou Daniel Gonçalves e trabalha comigo na operação do áudio Edmar Quintanilha. Esta é uma emissora da Rede Canção Nova de Rádio. Jornalismo a serviço da vida e da esperança. A 89,1 FM, primeira emissora da Rede Canção Nova de Rádio, completa 46 anos de evangelização neste dia 25 de maio. Luzia Santiago, cofundadora da comunidade Canção Nova, conta o início desse sonho plantado no coração de Padre Jonas Habib.
11: A Rádio Canção Nova, ela teve um embrião. Eu me recordo quando nós estávamos num rebanhão em Cruzeiro, aqui no nosso estado de São Paulo, quando o Padre Jonas disse, aquele povo lotado a quadra de esportes de Cruzeiro, ele disse assim, que tal se nós tivermos todos os dias um rebanhão como esse? Um louvor como esse. O pessoal aplaudiu e todo mundo se colocou em oração ali, naquele mesmo lugar. E nós rezamos E Deus foi providenciando os fatos. Não vou dizer aqui todos os fatos, senão eu ficaria um dia inteiro, uma semana. Mas começou com um pequeno programa na rádio de Cruzeiro. Depois nós fomos para mais três lugares. Perdemos o programa da rádio de Cruzeiro na época. Mas Deus abriu outras portas para nós, outras janelas, como o Padre Jonas disse, na rádio de Lorena, na rádio de Passa Quatro e aqui em Cachoeira Paulista. Veja que beleza. Nós fazíamos os programas gravados em Queluz, onde a nossa comunidade se radicou pela primeira vez. Nós começamos em Lorena, depois fomos para Queluz, ali na nossa casa de Maria. E ali nós tínhamos um pequeno estúdio onde nós gravávamos os programas semanalmente. Eram diários, mas nós fazíamos como se fosse ao vivo. É por isso que a Canção Nova é o que é. Porque ela aprendeu sem ter equipamentos. Nós não tínhamos cursos de rádio, nós não tínhamos equipamentos, nós não tínhamos nenhuma aparelhagem, não tínhamos acústica nenhuma, mas a coisa se dava. Até que Padre Jonas, trazendo o programa aqui em Cachoeira Paulista para ser colocado na rádio, Padre Jonas ouviu do gerente da rádio: por que que o senhor não compra essa rádio? E foi essa a grande pergunta, quando o Padre Jonas falou: mas eu não tenho dinheiro. Mas Deus, que é Pai da Providência, colocou em outras pessoas aqui do Vale do Paraíba sonhos, palavra de Deus, palavra de ciência, que são os dons do Espírito Santo, dizendo ao Padre Jonas que Deus queria uma rádio. E foi assim.
10: A cofundadora da comunidade Canção Nova, Luzia Santiago, relata o início da Rádio Canção Nova. Inaugurada em 25 de maio de 1980 por Padre Jonas Abib, a então Rádio do Senhor iniciou sua missão em Cachoeira Paulista, interior de São Paulo, e ao longo dos anos ampliou seu alcance, formando hoje uma rede com emissoras espalhadas pelo Brasil e presença também no digital por meio do aplicativo, internet e plataformas da Fundação.
11: No dia 1º de abril de 1980, nós estávamos em São Paulo, Padre Jonas, o Eto, o Heraldo, outras pessoas ali, assinando a compra da rádio Bandeirantes de Cachoeira Paulista, que tornou-se a Rádio Canção Nova. E nós tínhamos que colocar um nome na rádio. Um nome fantasia, porque era Rádio Bandeirantes de Cachoeira Paulista. E o Padre Jonas então dizia assim: nós somos bandeirantes, nós não somos de Pará, nós somos bandeirantes, nós estamos agora com uma empreitada aí e somos nós que vamos fazer. E Deus, ele vai nos dar os meios para fazer. Claro, não tínhamos dinheiro, não tínhamos formação humana, não tínhamos nenhuma condições, a rádio era uma rádio sucateada, mas nós éramos bandeirantes. E quando tínhamos que colocar o nome Fantasia, Padre Jonas disse: não pode ser um outro, tem que ser Rádio Canção Nova, porque a Canção Nova canta o Senhor um canto novo, é o cântico dos remidos, que em toda a Bíblia nós vemos o Senhor falando do seu povo, um pequeno resto, é o povo da redenção, o povo que confia no Senhor, que lança a sua confiança em Deus. Então, é o cântico novo. Cantai ao Senhor um cântico novo. Tem tudo a ver, não é? Nossa comunidade Canção Nova, Cântico Novo, Rádio Canção Nova. Mas e o nosso slogan? O nome Fantasia já tínhamos, Rádio Canção Nova. A rádio do Senhor surgiu. A rádio do Senhor. Por que do Senhor? A rádio do Senhor. Do Padre Jonas Habib ou de algum senhor? Não. A rádio de Deus. Ela nasceu por uma única inspiração para evangelizar.
10: Com o slogan Espalhando o Amor pelo Ar, a Rádio Canção Nova, que completa 46 anos, segue cumprindo sua missão de evangelizar, informar e acolher, sendo instrumento de Deus na vida de tantos ouvintes. A cofundadora da comunidade Canção Nova, Luzia Santiago, fala sobre essa missão. Acompanhe.
11: O dono desta rádio é Jesus, é o Senhor Jesus. E a missão da Canção Nova, o carisma da Canção Nova, é preparar um povo bem disposto para a vinda do Senhor. Veja bem. Então, Deus, já naquele tempo, tinha pressa. Imagina as milhões de pessoas que já foram evangelizadas, curadas, salvas, através das ondas, como diz o diácono Nelsinho, das ondas eucarísticas da Rádio Canção Nova. Por isso surgiu Rádio Canção Nova, a Rádio do Senhor. E o nosso slogan? Se nós somos para Deus, se toda a nossa mensagem é o Evangelho, se nós levamos a graça de Deus, se nós levamos a fé, a confiança, e se nós somos envolvidos pela providência divina, nós só temos que confirmar nesse slogan. Nós espalhamos o amor de Deus pelo ar. Percebeu, ouvinte? Percebeu a beleza da construção de toda a inspiração? De Rádio Bandeirantes de Cachoeira Paulista para Rádio Bandeirantes. Sim, somos bandeirantes. Para nós não existe dificuldade. Um bandeirante vai desbravando todo o terreno, toda a floresta, todo o território. E nós desbravamos para Cristo no anúncio do Evangelho. Rádio Canção Nova, a rádio do Senhor. Nós espalhamos o amor de Deus pelo ar.
10: Hoje a programação da Rádio Canção Nova contará com edições especiais de atrações da grade. Entre os destaques está o programa Clube do Ouvinte, apresentado pela missionária Patrícia Mendes, das 9h30 às 11 da manhã, com participação dos ouvintes e testemunhos. Já o Conexão Canção Nova, exibido às 13 horas, terá formato de talk show, reunindo antigos e novos membros da comunidade Canção Nova em um quiz comandado pelo missionário Orlando Júnior. Outro momento da programação comemorativa é o Terço da Misericórdia, que será transmitido diretamente da capela da rádio e conduzido pelos missionários Edésio Luiz de Souza da Silva e Padre Toninho. A Rádio Canção Nova foi inaugurada em 25 de maio de 1980 pelo fundador da comunidade Canção Nova, Padre Jonas Habib, após a aquisição da Rádio Bandeirantes de Cachoeira Paulista. Atualmente, a Rede Canção Nova de Rádio conta com 11 emissoras que retransmitem total ou parcialmente a programação gerada pela Rádio de Cachoeira Paulista. A programação também pode ser acompanhada pelo aplicativo e pela plataforma CN Plus. 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Nosso agradecimento por sua generosa contribuição. 6 horas e 42 minutos. Na solenidade de Pentecostes, o Papa Leão XIV afirmou que somente a onipotência do amor, e não uma superpotência, nos salvará da guerra. A celebração, realizada na Basílica de São Pedro, com a participação de cerca de 5 mil fiéis, marcou o encerramento do tempo pascal. Na homilia, o pontífice refletiu sobre o evangelho que narra a aparição de Jesus ressuscitado e aos discípulos, destacando que Cristo mostra suas mãos e o lado ferido. Segundo o Papa, as chagas gloriosas de Jesus são sinais vivos da glória da vida sobre a morte e falam mais do que qualquer discurso, porque revelam que aquele que foi crucificado agora vive para sempre. Ao concluir a celebração de Pentecostes, o Papa fez um apelo para que os cristãos sejam testemunhas da esperança em um mundo marcado por conflitos, divisões e violência. Detalhes com Mariângela Jaguraba.
5: Do espírito do ressuscitado, Leão XIV sublinhou três aspectos: paz, missão e verdade. Na sua Páscoa, Cristo estabelece a paz entre Deus e a humanidade, e o Espírito Santo infunde-a nos corações e difunde-a pelo mundo. Esta paz, observou o Santo Padre, provém do perdão e nos leva ao perdão. Por isso, com o nosso coração, podemos invocar: Veni Sancte Spiritus, porque ele já nos foi dado. Podemos desejá-lo, porque já nos foi prometido. Podemos acolhê-lo, porque ele próprio é o doce hóspede da alma. A missão foi o segundo aspecto salientado pelo Papa. Assim como o Pai me enviou, diz o Senhor, também eu vos envio a vós. Somos, deste modo, envolvidos na missão de Jesus. Com a força do Espírito, o anúncio enche-se de alegria e esperança. Esta missão leva ao terceiro aspecto, pois o anúncio consiste em proclamar a verdade de Deus e do homem. O Espírito, afirmou Leão XIV, promove sempre a unidade na verdade, porque suscita em nós compreensão, concórdia e coerência de vida. O Papa então concluiu: Caríssimos, com coração ardente, rezemos hoje para que o Espírito do Ressuscitado

0: a graça que infunde coragem aos apóstolos. Por intercessão de Maria, Mãe da Igreja, a infunda também em nós, hoje e sempre.
1: Em suas saudações, após a oração do Regina Caeli, o Papa Leão XIV pediu orações pela Igreja da China, confiando a Nossa Senhora Auxiliadora à comunidade de fiéis chineses para que sejam semente de esperança e paz. O pontífice também recordou as populações do Oriente Médio que continuam sofrendo por causa da guerra e renovou o apelo pela paz entre os povos. Continuamos com as informações de Mariângela Jaguraba.
0: Após a oração mariana do Regina Caeli, da janela da Residência Apostólica Vaticana, neste domingo 24 de maio, solenidade de Pentecostes, o Papa saudou os fiéis e peregrinos que participaram deste encontro dominical com o pontífice. Eram cerca de 30 mil na Praça São Pedro. Leão XIV recordou que neste domingo celebra-se o Dia de Oração pela Igreja na China, memória litúrgica da bem-aventurada Virgem Maria Auxiliadora dos Cristãos, venerada com grande devoção no Santuário de Shenzhen, em Xangai.
2: Uniamo la nostra preghiera a quella dei cattolici cinesi.
0: Unamos a nossa oração à dos católicos chineses como sinal de nosso carinho por eles e de sua comunhão com a Igreja Universal e com o sucessor de Pedro.
2: L'intercessione della Regina del Cielo ottenga alla comunità credente in China.
0: Que a intercessão da Rainha do Céu obtenha para a comunidade de fiéis na China a graça da unidade e conceda a todos a força de testemunhar o Evangelho em suas fadigas cotidianas para que sejam sementes de esperança e paz. Em particular, invoco a paz eterna para as vítimas do acidente ocorrido dias atrás numa mina no norte da China. O Papa confiou a Nossa Senhora Auxiliadora às comunidades cristãs da Terra Santa, do Líbano e de todo o Oriente Médio que sofrem por causa da guerra. A seguir, saudou o grupo de pessoas com deficiência que veio da Polônia e os peregrinos que vieram de bicicleta de Quelmes, na Bélgica.
1: Durante visita à cidade de Acerra no último sábado, o Papa Leão XIV destacou a necessidade de cuidar da vida e do meio ambiente, diante dos impactos causados pelas máfias ambientais na chamada Terra dos Fogos. Na Praça Calipari, o pontífice afirmou que quando mais uma beleza é frágil, mais ela pede cuidado e responsabilidade. O Papa explicou que sua presença no Acerra foi um gesto de apoio à dignidade e à esperança da população afetada pela contaminação e pelos problemas de saúde provocados pela degradação ambiental. 6:48. No mês dedicado à Nossa Senhora Auxiliadora, famílias salesianas vivem momentos especiais de oração, fé e devoção. Em Aracaju, a tradição das capelinhas fortalece a espiritualidade e aproxima alunos, pais e toda a comunidade por meio da presença de Nossa Senhora nos lares. O repórter Silas Santos conversou com o padre Jonathan Loureiro, da paróquia Nossa Senhora Auxiliadora, sobre a importância da devoção das capelinhas e o significado desse gesto de evangelização nas famílias.
3: Maio é o mês de Maria e mobiliza toda a comunidade escolar. É um tempo vivido com ainda mais intensidade, marcado pela fé, pela oração e pela devoção à Nossa Senhora Auxiliadora. Essa devoção faz parte da identidade deixada por Dom Bosco, fundador da Congregação Salesiana, que via em Maria uma mãe presente, protetora e guia da juventude.
4: Maria nunca buscou méritos para si, mas sempre para o próprio Cristo, seu filho.
3: Durante todo o mês, as capelinhas percorrem as casas dos alunos, levando um convite especial: reservar alguns minutos da rotina para rezar em família. É o caso da família de Brian, de 6 anos, aluno do primeiro ano da educação infantil.
5: É muito bom receber, porque você reza, você dorme bem, você pode ficar com sua família bem.
3: Momento de carinho, partilha e fé de família.
6: Santa Maria, Mãe de Deus, rogai por nós pecadores.
3: Para muitas famílias, receber a capelinha de Nossa Senhora Auxiliadora significa abrir as portas de casa e

0: também do coração. Uma tradição salesiana que atravessa gerações e mantém viva a devoção mariana ensinada por Dom Bosco.
1: Dom Bosco, ele já tem uma devoção particular, ele aprendeu com sua mãe a saudar Nossa Senhora 3 vezes ao dia. E ele foi o grande propagador deste título mariano de auxílio dos cristãos.
0: Entre orações, gestos simples e encontros familiares, a presença da capelinha transforma cada visita em um momento de fé, acolhimento e união entre as famílias.
2: Confira agora como fica a previsão do tempo. As temperaturas devem subir nos próximos dias em várias regiões do país.
3: Depois de uma semana com temperaturas baixas no sudeste do Brasil, a tendência, agora especialmente a partir de terça-feira, é de elevação gradual das temperaturas para São Paulo, Rio de Janeiro e sul de Minas Gerais. Por enquanto, neste comecinho de semana, na segunda e na terça-feira, ainda há possibilidade para pancadas de chuva isoladas entre São Paulo e o Rio de Janeiro, mas a partir de quarta a condição já é de tempo mais firme. Nesta segunda-feira, na capital paulista, a máxima fica entre 22 e 23 graus no período da tarde, com potencial para pancadas de chuva no fim do dia, mas a partir de terça a temperatura volta a subir. No Rio de Janeiro, a máxima nesta segunda-feira é de 26 e na terça os termômetros já alcançam 29 graus. Belo Horizonte terá uma semana marcada por temperaturas na casa de 26, 27, poucas chances de chuva, mas tem alerta para a formação de neblina logo cedo e também no finalzinho da tarde, então a visibilidade pode ficar prejudicada na região de Belo Horizonte. Em Vitória também não há expectativa de chuva nos próximos dias, o tempo segue firme na capital do Espírito Santo, as temperaturas também devem seguir na casa dos 26, 27 graus até o final da semana. Maria Clara Sasaki, da Tempo Ok Meteorologia, em parceria com a agência Rádio Web.
2: A partir de agora, a emissão da primeira Carteira Nacional de Habilitação conta com o exame toxicológico obrigatório em todo o país. A determinação da Secretaria Nacional de Trânsito vale para candidatos das categorias A e B, mesmo antes da regulamentação definitiva do Conselho Nacional de Trânsito. A reportagem é de Aline Campelo.
4: No pátio de aulas práticas de carro e moto, a nova exigência do exame toxicológico para a emissão da carteira provisória já provoca debates entre os candidatos à habilitação.
5: Eu acho que é interessante, só que eu acho que não deveria ser cobrado, entendeu?
6: Vai filtrar muita gente que não deveria ter um carro e uma moto na mão, porque é uma arma, querendo ou não.
4: Detrans de todo o país já foram orientados a exigir o exame durante o processo de primeira habilitação. A comprovação do resultado negativo deverá ser apresentada antes da emissão da permissão para dirigir, a chamada carteira provisória.
7: O exame toxicológico tem larga janela de detecção e consegue identificar o uso de drogas em um período de até 90 dias. A coleta é feita em laboratórios credenciados, geralmente por meio de amostras de cabelo, pelos ou unhas.
4: Entidades do setor avaliam que a nova exigência pode aumentar o custo para tirar a carteira de motorista. Atualmente, o exame toxicológico custa, em média, entre R$ 100 e R$ 250,00, dependendo do estado e do laboratório escolhido. Detrans e centros de formação de condutores ainda têm dúvidas sobre a aplicação prática da medida, já que o CONTRAN ainda não concluiu a regulamentação operacional da nova regra. Mesmo assim, a Senatran afirma que os estados devem cumprir imediatamente a determinação prevista na legislação federal.
2: Confira os resultados da 17ª rodada do Campeonato Brasileiro.
8: O final de semana foi de definições pesadas no Brasileirão 2026. A 17ª rodada mexeu com os ânimos, derrubou invencibilidade e deu fôlego para quem estava na UTI da tabela. No Maracanã, o clássico da ponta virou um passeio verde. O Palmeiras não tomou conhecimento do Flamengo e aplicou um sonoro 3-0. Richard Rios abriu o caminho com um chute de fora da área. Depois, Paulinho, o carrasco rubro-negro, marcou 2 vezes para selar a vitória. Mas o jogo mudou de tom aos 20 minutos quando Jorge Carrascal foi expulso em um lance que gerou polêmica.
9: Enquanto o líder disparava, o G4 via o Fluminense tropeçar diante do Mirassol por 1-0, gol isolado de Denilson. Mas a grande história de superação neste final de semana aconteceu na Neoquímica Arena. O Corinthians entrou em campo contra o Atlético Mineiro, mas aos 43 do segundo tempo, o brilho individual apareceu. Zacaria Labia limpou a marcação e soltou a bomba. 1-0. Vitória heróica que tirou o timão da zona de rebaixamento e levou a Fiel ao delírio. A rodada ainda contou com 3-0 do Red Bull Bragantino em cima do Vasco. O Grêmio marcou 3-2 em cima do Santos. Fechando a conta da rodada, tivemos empates magros em 0-0 entre Cruzeiro e Chapecoense, além de Remo e Atlético Paranaense. Já o Vitória respirou ao bater o Internacional por 2-0 no Barradão. E não acabou. O complemento da rodada acontece nesta segunda-feira. Anota na agenda, o Cuiabá recebe o Fortaleza na Arena Pantanal e o Goiás encara o Juventude em um duelo direto para se afastar da parte de baixo. Agência Rádio Web de Brasília, Yuri Hudson.
2: Foi divulgado agora há pouco a encíclica do Papa Leão XIV sobre a inteligência artificial. Segundo informações, essa é a primeira encíclica do Papa tratando sobre a inteligência artificial. Você vai conferir logo mais nos boletins aqui, durante a nossa programação da Rádio Canção Nova, o apelo do Papa para preservar uma magnífica humanidade habitada por Deus, promovendo a verdade, a dignidade do trabalho, a justiça social e a paz. Pelo horário de Brasília, são 6 horas e 57 minutos. 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
19: Monsenhor Jonas, desde criança, aprendeu a entregar tudo aos cuidados da Virgem Maria.
20: Maria está aí como a nossa intercessora. Ela é o meio para que nós cheguemos até Jesus.
19: Ser como criança que se confia nos cuidados de sua mãe, que se lança em seus braços.
21: Sou dono teu, Maria. Sou dono teu.
19: Neste mês de maio, recorramos à Virgem Maria em todas as nossas necessidades.
0: Os olhos do Senhor estão voltados para os justos e seus ouvidos atentos aos seus clamores. Salmo 33, versículo 16.
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0: Em nome do Pai, e do Filho, e do Espírito Santo.
1: Amém.
0: A graça e a paz de Deus nosso Pai, de Jesus Cristo nosso Senhor, estejam convosco.
1: Bendito seja Deus que nos reuniu no amor de Cristo.
0: Bom dia.
1: Bom dia.
0: Sejam bem-vindos ao Santuário do Pai das Misericórdias, para esta Santa Missa, aqui para a Canção Nova. Estamos reunidos no nome do Senhor e hoje comemorando Nossa Senhora, Mãe da Igreja. Foi uma festa instituída pelo Papa Francisco no dia 3 de março de 2018. Sempre após Pentecostes, nós comemoramos também a bem-aventurada Virgem Maria, Mãe da Igreja. Então, Mãe de todos nós. Então, rezamos por todos os filhos e estamos também vivenciando aqui no santuário a novena ao Pai das Misericórdias. Então, hoje, o quarto dia, também confiamos ao Pai das Misericórdias nossas intenções, nossos impossíveis. Sou o Padre Márcio, missionário aqui da comunidade, acolho a todos para esta Santa Missa, quem está aqui, quem está em casa também, nos acompanhando pelo sistema Canção Nova de comunicação. Apresentamos aqui no altar os aniversariantes, tantos sócios benfeitores da obra Canção Nova, colocamos aqui no altar e rezando, alguns representantes aqui, o Renato Cavalcante, Adriele Lopes, Fernanda Monteiro, Francisca, também o Juninho Damasceno, do Ministério de Música, está completando mais um ano de vida, a Miriam Valéria. Também rezamos pelos falecidos, Luiz Vanderlei e Mercedes Cardoso. Outras intenções de falecido, saúde, ação de graças, colocamos aqui no altar do Senhor. Inclinemos um instante, irmãos e irmãs, nossa cabeça, olhando para dentro do nosso coração, reconheçamos ser pecadores, necessitados da misericórdia de Deus, por isso, acantemos.

0: Deus Todo-Poderoso, tenha compaixão de nós, perdoe os nossos pecados e nos conduza à vida eterna.
1: Amém.
0: Oremos. Ó Deus de misericórdia, vinde em auxílio da nossa fragilidade e concedei-nos ressurgir de nossos pecados, ajudados pela intercessão da Santa Maria, Mãe de Deus, Mãe da Igreja, cuja memória hoje celebramos. Por nosso Senhor Jesus Cristo, vosso Filho, que é Deus e convosco vive e reina na unidade do Espírito Santo por todos os séculos dos séculos.
1: Amém.
2: Leitura do livro do Gênesis. Depois que Adão comera do fruto da árvore, o Senhor Deus o chamou, dizendo: Onde estás? E ele respondeu: Ouvi a tua voz no jardim, e fiquei com medo, porque estava nu, e me escondi. Disse-lhe o Senhor Deus: E quem te disse que estavas nu? Então comestes da árvore, de cujo fruto te proibi comer? Adão disse: A mulher que tu me destes por companheira, foi ela que me deu do fruto da árvore, e eu comi. Disse o Senhor Deus à mulher: Por que fizestes isso? E a mulher respondeu: A serpente enganou-me, e eu comi. Então o Senhor Deus disse à serpente: Por que fizestes isto? Será maldita entre todos os animais domésticos e todos os animais selvagens. Rastejarás sobre o ventre e comerás pó todos os dias da tua vida. Porém, inimizade entre ti e a mulher, entre a tua descendência e a dela. Esta te ferirá a cabeça, e tu lhe ferirás o calcanhar. E Adão chamou a sua mulher Eva, porque ela é a mãe de todos os viventes. Palavra do Senhor.

Dizem coisas gloriosas da cidade do Senhor. De Sião, porém, se diz: nasceu nela todo homem. Deus é sua segurança.

Deus anota no seu livro onde inscreve os povos todos. Foi ali que estes nasceram. Por isso, todos juntos, a cantar se alegrarão e dançando exclamarão: estão em ti as nossas fontes.

0: Senhor esteja convosco.
1: Ele está no meio de nós.
0: Proclamação do Evangelho de Jesus Cristo segundo João.
1: Glória a vós, Senhor.
0: Naquele tempo, perto da cruz de Jesus, estavam de pé a sua mãe, a irmã de sua mãe, Maria de Cleofas, e Maria Madalena. Jesus, ao ver sua mãe e ao lado dela o discípulo que ele amava, disse à mãe: Mulher, este é o teu filho. Depois disse ao discípulo: Esta é a tua mãe. Daquela hora em diante, o discípulo a acolheu consigo. Palavra da salvação.
1: Glória a vós, sim.
0: Podemos sentar, irmãos e irmãs, filhos e filhas de Nossa Senhora, a mãe da igreja que nós comemoramos hoje. Como dizia no início da celebração, no decreto do Papa Francisco, no dia 3 de março de 2018, decreto Ecclesia Mater, Maria Mãe da Igreja, Mãe da Igreja, o Papa Francisco decretou então isso que nós já sabíamos, né? Que até alguns lugares, alguns movimentos, já se comemorava essa memória. Mas agora, de maneira plena, né, toda a igreja comemora, faz memória obrigatória de Maria, mãe da igreja. E essa festa, claro, está ligada à festa da igreja nascente, o Pentecostes. Ontem nós comemorávamos o nascimento da igreja, o ide que Nosso Senhor fez aos discípulos, os enviou para pregar o Evangelho, para anunciá-lo, anunciar a salvação que é Ele, Jesus Cristo. O Senhor soprou sobre os discípulos e os enviou a perdoar os pecados, os enviou a anunciar a Boa Nova. Então esta festa, esta memória que nós comemoramos hoje, é para nós lembrarmos daquela que nos gerou, porque gerou Cristo, e Cristo é a cabeça, e geralmente, não é, mamães, e todos nós sabemos, não se gera só a cabeça, né? Se gera o corpo todo. Então, gerando o corpo todo, nós fomos também gerados. A igreja foi gerada, mas não sem sacrifícios e não sem as dores. Se as mamães, né, normalmente, né, ao gerar os seus filhos, geram na dor, claro que Maria, nós cremos, não passou por isso, porque não tinha o pecado original. Maria não gerou na dor humanamente Jesus Cristo, mas a igreja sim, na dor, no sacrifício. Ao ver o seu filho padecer, ao ver o seu filho se entregar como oferta, ela sim sofreu diante daquela profecia também, aliás, cumprindo aquela profecia de Simeão. Uma espada de dor iria traspassar o seu coração. Maria, que acompanhou os passos de Nosso Senhor Jesus Cristo, que foi a discípula fiel. Interessante esses títulos, né, que nós encontramos na Virgem Maria, que nós somos chamados também a imitar. Claro, ela gerou o Salvador, ela é mãe, mas ela foi também discípula, foi também serva do Senhor. Essas virtudes que nós encontramos em Nossa Senhora, e hoje comemorando ela como mãe da igreja, também devemos imitá-la. Também com dor, meus irmãos, também nas dores nós seremos santificados, também nas dores faremos o nosso caminho até o céu, até a eternidade. Mas podemos contar com ela, com Maria. O decreto que faz com que esta celebração então seja comemorada diz o seguinte: Esta celebração ajudará a lembrar que a vida cristã, para crescer, deve ser ancorada no mistério da cruz. O evangelho que nós escutamos diz exatamente desta cena, né? De Jesus crucificado, aos pés, ali estava Maria, outras mulheres, ali estava João, aos pés da cruz nasceu também a igreja, nasce a igreja. E ali Jesus confia a Maria, o discípulo amado, confia ao discípulo amado Maria. Está vendo? É uma troca. Está vendo? É uma responsabilidade que Maria recebeu, mas que também João recebeu. E quem é João? Quem é o discípulo amado? A gente pode colocar lá o nosso nome, não é? Ei, Padre Márcio. Ei, Diácono Valdir, Priscila. Ei, acolha Maria como sua mãe. Maria já está acolhendo você. Elza já está acolhendo você. Elisângela já está acolhendo você. Désio, Heloína, Nosso Senhor, Nossa Senhora, a Virgem Maria está te acolhendo também. É uma troca. Nosso Senhor poderia ter dado tantas direções também ali no altar da cruz, e Ele deu esta direção: acolham a minha mãe. Mãe, acolha este filho, acolha esta filha. Maria, a mãe da igreja, a mãe de todos nós, que nos gerou nesta dor no coração, a sua alma. Maria é a mãe dos membros de Cristo, porque cooperou com a sua caridade ao renascimento dos fiéis na igreja. Primeiro nascimento lá com Eva, nós escutamos a primeira leitura, a mãe de todos os viventes, mas que infelizmente pecou, quis ser como Deus. Em Maria, o novo nascimento, através da obediência e através não mais de querer ser Deus, mas ser serva. Eis aqui a serva do Senhor. Esse ensinamento é de Santo Agostinho. Maria, mãe de todos os membros de Cristo, cooperou na caridade e veio esse novo nascimento. E Santo Leão Magno ensina o seguinte: o nascimento da cabeça, aquilo que também já mencionei aqui, o nascimento da cabeça é o nascimento também do corpo, que indica que Maria é ao mesmo tempo mãe de Cristo, Filho de Deus, e mãe de todos os membros do corpo de Cristo, isto é, a igreja. Nós temos uma mãe, nós fomos gerados pela igreja, pela Virgem Maria, por Nossa Senhora. Ela gerou o Cristo, o Salvador, e nele somos seus irmãos, e nele nós fazemos parte do corpo de Cristo. Valorizemos, irmãos, a entrega de Cristo, a doação de Cristo. Valorizemos o sim da Virgem Maria, o sim de Nossa Senhora, que nos gerou, que gerou o Cristo Salvador, nossa cabeça, e nós somos o corpo. Por isso, cuidemos de estar ligados realmente à cabeça. A gente já escutou aqui na Canção Nova várias vezes, o Padre Jonas nos escreveu isso, e é verdade para toda a igreja: ninguém é bom sozinho, ninguém se santifica sozinho. Nós nos santificamos também na igreja. E ela é pecadora? É por causa de nós, né? Mas ela é santa. Então nós nos santificamos na comunidade, na fraternidade, nas dificuldades, nos desafios. Então ninguém é bom sozinho. Então não dispersemos, continuemos a congregar, ligados a Cristo cabeça, ligados aos outros membros do corpo. E como no mosaico, não é? Cada um tem a sua parcela e revela a Deus. e revela o Pai. E todos nós somos chamados a fazer isso, a dar a nossa contribuição nesse corpo, na cabeça que é o Cristo, e fazer com que a evangelização aconteça, a salvação das almas continue a acontecer. Que Maria, Mãe da Igreja, interceda por nós, interceda pela nossa caminhada, e que nós também na dor, mas também na alegria, que no sofrimento, no sacrifício, estejamos sempre ligados a Cristo como Maria. Louvado seja nosso Senhor Jesus Cristo. Pode ficar sentado mesmo, e aqui no altar do Senhor apresentemos nossas ofertas do pão, do vinho, nosso coração, nossa vida. Faça também sua oferta material, ajudando esta obra de Deus a fazer com que Cristo, cabeça, e todo o seu corpo, com as suas riquezas, os seus dons, possa também ajudar tanta gente. Muito obrigado pela sua generosidade.

0: Orai, irmãos e irmãs, para que o meu e vosso sacrifício seja aceito por Deus Pai Todo-Poderoso.
1: Receba o Senhor por tuas mãos este sacrifício, para a glória do seu nome, para o nosso bem e de toda a sua santa igreja.
0: Senhor, ao celebrar a memória da mãe do vosso filho, a mãe da igreja, nós vos pedimos que a oblação deste sacrifício nos torne uma oferenda perfeita pela riqueza da vossa graça. Por Cristo nosso Senhor.
1: Amém.
0: O Senhor esteja convosco.
1: Ele está no meio de nós.
0: Corações ao alto.
1: O nosso coração está em Deus.
0: Demos graças ao Senhor nosso Deus.
1: É nosso dever e a nossa salvação.
0: Na verdade, é digno e justo. É nosso dever e salvação dar-vos graças sempre em todo lugar, Senhor Pai Santo, Deus Eterno e Todo-Poderoso. E na comemoração da bem-aventurada Virgem Maria, Mãe da Igreja, louvar, bendizer e proclamar a vossa glória. Por obra do Espírito Santo, ela concebeu o vosso Filho unigênito e, sem perder a glória de sua virgindade, deu ao mundo a luz eterna, Jesus Cristo, Senhor nosso. Por ele vos louvam os anjos, vos adoram as dominações, tremem as potestades, os céus e as forças celestes com os serafins, unidos vos celebram exultantes. Concedei também a nós associarmos a seus louvores, cantando a uma só voz.

0: Na verdade, ó Pai, vós sois santo e fonte de toda a santidade. Santificai, pois, estes dons, derramando sobre eles o vosso Espírito, a fim de que se tornem para nós o corpo e o sangue de nosso Senhor Jesus Cristo.
1: Enviai o vosso Espírito Santo.
0: Estando para ser entregue, abraçando livremente a paixão, Jesus tomou o pão, pronunciou a bênção de ação de graças, partiu e o deu a seus discípulos, dizendo: tomai todos e comei, isto é o meu corpo, que será entregue por vós.

Do mesmo modo, no fim da ceia, ele tomou o cálice em suas mãos e, dando graças novamente, o entregou a seus discípulos, dizendo: Tomai todos e bebei. Este é o cálice do meu sangue, o sangue da nova e eterna aliança, que será derramado por vós e por todos para a remissão dos pecados. Fazei isto em memória de mim.

0: mistério da fé.
1: Anunciamos, Senhor, a vossa morte e proclamamos a vossa ressurreição. Vinde, Senhor Jesus.
0: Celebrando, pois, o memorial da morte e ressurreição do vosso Filho, nós vos oferecemos, ó Pai, o pão da vida e o cálice da salvação, e vos agradecemos porque nos tornastes dignos de estar aqui na vossa presença e vos servir.
1: Aceitai, ó Senhor, a nossa oferta.
0: Suplicantes, vos pedimos que, participando do corpo e sangue de Cristo, sejamos reunidos pelo Espírito Santo num só corpo.
1: O Espírito nos una num só corpo.
0: Lembrai-vos, ó Pai, da vossa Igreja, que se faz presente pelo mundo inteiro, que ela cresça na caridade, em comunhão com o Papa Leão, com o nosso Bispo Vladimir, os bispos do mundo inteiro, os presbíteros, os diáconos e todos os ministros do vosso povo.
1: Lembrai-vos, ó Pai, da vossa Igreja.
0: Lembrai-vos também, na vossa misericórdia, dos nossos irmãos e irmãs que adormeceram na esperança da ressurreição e de todos os que partiram desta vida. Acolhei junto a vós na luz da vossa face.
1: Concedei-lhes, ó Senhor, a luz eterna.
0: Enfim, nós os pedimos, tende piedade de todos nós e dai-nos participar da vida eterna com a bem-aventurada Virgem Maria, Mãe de Deus, São José, seu esposo, os apóstolos e todos os santos que neste mundo viveram na vossa amizade, a fim de vos louvarmos e glorificarmos por Jesus Cristo, vosso Filho. Por Cristo, com Cristo e em Cristo, a vós, Deus Pai Todo-Poderoso, na unidade do Espírito Santo, toda a honra e toda a glória, por todos os séculos dos séculos.
1: Amém.
0: Rezemos com amor e confiança a oração que o Senhor nos ensinou. Pai nosso, que estais nos céus, santificado seja o vosso nome. Venha a nós o vosso reino. Seja feita a vossa vontade, assim na terra como no céu. O pão nosso de cada dia nos dai hoje. Perdoai-nos as nossas ofensas, assim como nós perdoamos a quem nos tem ofendido. E não nos deixeis cair em tentação, mas livrai-nos do mal. Livrai-nos de todos os males, ó Pai, dai-nos hoje a vossa paz. Ajudados pela vossa misericórdia, sejamos sempre livres do pecado e protegidos de todos os perigos, enquanto aguardamos a feliz esperança e a vinda do nosso Salvador, Jesus Cristo.
1: Vosso é o reino, o poder e a glória para sempre.
0: Senhor Jesus Cristo, dissestes aos vossos apóstolos: eu vos deixo a paz, eu vos dou a minha paz. Não olheis os nossos pecados, mas a fé que anima a vossa Igreja. Dai-lhe segundo o vosso desejo a paz e a unidade. Vós que sois Deus com o Pai e o Espírito Santo.
1: Amém.
0: A paz do Senhor esteja sempre convosco.
1: O amor de Cristo nos uniu. Cordeiro de Deus, que tirais o pecado do mundo, tende piedade de nós. Cordeiro de Deus, que tirais o pecado do mundo, tende piedade de nós. Cordeiro de Deus, que tirais o pecado do mundo, dai-nos a paz.
0: Eu sou o pão vivo que desceu do céu. Quem come deste pão viverá eternamente. Eis o Cordeiro de Deus, que tira o pecado do mundo.
1: Senhor, eu não sou digno que entreis em minha morada, mas dizei uma palavra e serei salvo.

Obrigado, Senhor, por esta comunhão. O Senhor que é a nossa cabeça e nós somos parte, que estamos no corpo, somos o corpo de Cristo, gerados no Pentecostes, gerados pela Virgem Maria, gerados na dor, na cruz, mas também na oferta alegre. Obrigado, Senhor, por nos dar mais uma vez, nos relembrar que nós somos filhos de Maria, que nós temos uma mãe. Obrigado, Senhor. Glória a Ti, Senhor.

0: Oremos. Senhor, que nos fizestes participar da redenção eterna, concedei ao celebrarmos a memória da mãe do vosso filho, nos gloriemos com a plenitude da vossa graça e sintamos crescer continuamente em nós a salvação. Por Cristo nosso Senhor. Nós vamos fazer a oração ao Pai das Misericórdias, rezando o quarto dia da novena. Então, você que está aqui, você que está em casa, pode acompanhar. Quem está pela rádio, e aliás, quem está pela rádio, né? A Rádio Canção Nova comemora hoje 46 anos de evangelização, de anúncio do Evangelho. Muitas músicas, muitas reflexões, muitas conversões. Então, eu quero colocar também nessa novena a Rádio Canção Nova. Apresente também as suas intenções, os seus impossíveis. Olhando aqui para o mosaico, quem está pela rádio, imagine, né, o mosaico, o Pai das Misericórdias, acolhendo as suas intenções, os seus impossíveis. Colocamos todos os ouvintes da rádio, todos os sócios benfeitores da obra Canção Nova, todos aqueles que pediram as nossas orações. O tema de hoje: misericórdia divina, dom gratuito que cura a alma e o corpo. Pai das Misericórdias, a vossa compaixão e a vossa misericórdia superam nossos erros. Vossa misericórdia não se limita às palavras, mas vossos gestos nos surpreendem e vão além das nossas expectativas. Vossa natureza paterna se compadece de nós, pecadores. Por isso, correis ao nosso encontro. Muitas vezes vamos até vós com nossos medos, receios, e muitas vezes ensaiamos algumas palavras bonitas para vos falar. Na verdade, a vossa compaixão nos desconcerta. Somos constrangidos e assim nos faltam as palavras. Por isso, a nossa resposta só pode ser de abraçar-vos e de sermos extensão da vossa misericórdia aos nossos irmãos. Amém. E a oração de todos os dias, Padre fala, você repete. Pai das Misericórdias,
1: Pai das Misericórdias,
0: temos tantos pedidos em nossos corações,
1: temos tantos pedidos em nossos corações,
0: mas queremos fazer um em especial,
1: mas queremos fazer um em especial.
0: Derramai sobre nós, por Jesus,
1: derramai sobre nós, por Jesus,
0: vosso Espírito Santo,
1: vosso Espírito Santo,
0: batizando o nosso povo,
1: batizando o nosso povo,
0: com o Espírito Santo Consolador,
1: com o Espírito Santo Consolador.
0: O derramamento do Espírito Santo,
1: derramamento do Espírito Santo,
0: é a fonte de toda a misericórdia para nós,
1: é a fonte de toda a misericórdia para nós.
0: Inundai-nos com vossos dons,
1: inundai-nos com vossos dons,
0: e seremos instrumentos eficazes do bem,
1: e seremos instrumentos eficazes do bem.
0: Amém.
1: Amém.
0: E viva o Pai das Misericórdias.
1: Viva.
0: Pode apresentar também para a bênção algo que você trouxe aí consigo: a água, medalhas, terços, as lembrancinhas. Bendito sois, Senhor, fonte e origem de toda bênção, pois vos alegrais com vigor da piedade dos vossos fiéis. Permanecei ao lado deles e concedei que usem estes sinais de fé e piedade para transformar-se na imagem do vosso Filho, que vive e reina para sempre.
1: Amém.
0: Obrigado à equipe que nos ajudou a rezar essa Santa Missa, você que acompanhou também pelo sistema Canção Nova de comunicação. E lembrando, né, povo que está aqui, povo que está em casa, neste final de semana nós teremos então a festa do Pai das Misericórdias. E pela graça de Deus, pela misericórdia de Deus, né, temos também a graça das indulgências. Então, no dia do Pai das Misericórdias, que é o próximo domingo, dia da Santíssima Trindade, você pode lucrar uma indulgência plenária, tá bom? Tem que estar em dia, é claro, né? Com a confissão, estado de graça, participar da Santa Missa, rezar nas intenções do Santo Padre, o Papa Leão, e vir, claro, que a igreja, né, participar. Então, Não perca essa graça também da indulgência nesse dia, que é o dia do nosso padroeiro, nosso pai, né? O pai por excelência, o pai dos pais, o patrono dos patronos, o pai das misericórdias. Então é dia também de indulgência, tá bom? O Senhor esteja convosco.
1: Ele está no meio de nós.
0: Abençoe-vos Deus Todo-Poderoso, Pai e Filho e Espírito Santo.
1: Amém.
0: Alegria do Senhor seja a vossa força, saudando uns aos outros na paz de Cristo, e de em paz o Senhor vos acompanhe.
1: Graças a Deus.

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2: Na minha angústia invoquei o Senhor e clamei ao meu Deus. Ele ouviu a minha voz. Salmo 17, versículo 7.
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3: Sorrindo para a vida nesta segunda-feira. Louvado seja Deus por podermos começar a semana na graça do Senhor. Cachoeira Paulista amanheceu com uma chuvinha boa, sabe aquela chuvinha gostosa? Louvado seja Deus por essa chuva que fecunda a terra, que deixa a natureza mais linda ainda. É como o Espírito Santo, né? Que foi derramado ontem, Pentecostes. Ele vem também com essa chuvinha, fecundando o nosso coração, a nossa alma, e vem saciando a sede do nosso coração. Como é bom estarmos juntos nesse dia 25 de maio de 2026. Nada de desânimo nessa segunda-feira, hein? Que a alegria do Senhor seja realmente a nossa força e que Jesus Cristo seja e continue sendo o único Senhor da nossa vida, porque Jesus é o Senhor. Proclame mesmo o senhorio dele na sua vida no dia de hoje, nesta semana, na sua casa, no seu trabalho, nos seus estudos, nos seus relacionamentos, em tudo. Jesus Cristo é o Senhor. Jesus Cristo é o Senhor da nossa nação, Jesus Cristo é o Senhor deste mundo e nós proclamamos o senhorio dele hoje também nas nossas atitudes, nas nossas conversas, em cada decisão que nós vamos tomar no dia de hoje. E é claro, fazendo como o Padre Jonas Abib sempre nos ensinou: bom dia, Espírito Santo, o que vamos fazer juntos hoje? Você já convidou o Espírito Santo para fazer parte do seu dia nesta segunda-feira? Peça agora a ele: Espírito Santo, vem comigo, me ajuda, me conduz. Quero dar bom dia também para toda a equipe aqui que está por trás das câmeras, né? A nossa produção, cinegrafistas, nossos queridos irmãos que estão ali no suíte, cada um em cada departamento da Canção Nova. São muitos, viu? Tem muitos colaboradores, tem muitos missionários também que rezam junto conosco aqui no Sorrindo para a Vida. Quero acolher você que nos acompanha pela TV, mas também você que nos acompanha agora no CN Plus, você que está acompanhando a reprise. A graça de Deus, como eu sempre digo, se atualiza para você neste momento. Mas hoje é dia de festa para toda a rede Canção Nova de rádio. A Rádio Canção Nova está completando 46 anos de evangelização. É a rádio do Senhor e a gente se alegra, a gente faz festa, porque pelo Brasil inteiro e pelo mundo, muita gente é alimentada espiritualmente pela Rádio Canção Nova. Sabia disso? É, parabéns para a Rádio Canção Nova, parabéns para cada pessoa que passou ao longo desses 46 anos evangelizando essa rádio, que é a rádio do Senhor, com as ondas eucarísticas, espalhando o amor de Deus pelos ares do Brasil e do mundo. Glória a Deus pela Rádio Canção Nova. Mas também quero acolher os meus irmãos aqui da bancada. E ele está de volta! É, depois de uma peregrinação lá no Japão. Será que ele está falando japonês? Vamos descobrir agora. Bom dia, Padre Adriano.
4: Bom dia, Deus abençoe. Como é que você está, querida?
3: Eu estou bem.
4: Voltei com o olho mais puxado.
3: Ah, é? Está muito puxado.
4: Eu descobri lá. Eu estava brincando com o outro irmão, o irmão de comunidade que foi comigo. Eu falei, eu descobri que eu acho que eu tenho uma ancestralidade samurai.
3: Ah, é? Sério?
4: Brincadeira, que lá a gente conhece. Inclusive, bom dia a todos, né? Bom dia quem nos acompanha, já volto ao assunto. Bom dia, meus irmãos aqui na bancada também. E nós descobrimos lá que tem um samurai que é beato, está no processo de canonização.
3: Sério isso?
4: É uma história cristã linda no Japão, foi bem bonito. Felizmente hoje não tem tantos cristãos japoneses, né? Por causa da perseguição que durou quase 3 séculos. Mas a história dos mártires jesuítas, de tantos cristãos que deram a vida, também a história dos cristãos escondidos, linda demais, a fidelidade e os frutos que ainda ficam na Terra, né? A gente pôde tocar a mensagem de Nossa Senhora de Akita, que foi uma aparição do Japão, 1973, reconhecida pela Igreja na época. O Papa Bento XVI, que era o cardeal Ratzinger, à frente da congregação para a doutrina da fé, reconheceu essa mensagem, que foi lá do Japão, uma aparição de Nossa Senhora, com uma mensagem profética muito forte. Então a gente pôde tocar em tudo isso, né? Eu preguei bastante sobre essa mensagem para os nossos peregrinos. Me surpreendi, sabe, com a espiritualidade que eu encontrei. Interessante, eu fui assim me pensando, como é que vai ser, né? Mas foi assim melhor do que eu imaginava, sobretudo com relação à mensagem de Nossa Senhora de Akita, também os mártires, os jesuítas. São Francisco Xavier caminhou por lá, nós tivemos lugares onde ele esteve, também São Maximiliano Kolbe, né, antes de voltar para a Polônia, para a Alemanha, ele também viveu lá, teve um apostolado fecundíssimo lá. Outros jesuítas que estiveram em Hiroshima, né, quando a bomba caiu, alguns morreram, outros estiveram ajudando a população. Então a gente vê a fecundidade da igreja, a fecundidade do evangelho, né, chegando naquelas terras também. Foi muito lindo.
3: Louvado seja Deus, e seja muito bem-vindo.
4: Obrigado,
3: né,
4: filha.
3: De volta para o Sorrindo.
4: Obrigado, um prazer, estou muito feliz. Muito
3: a gente
4: feliz
3: agradece
4: de estar aqui.
3: Cada sacerdote que passou por aqui, o Wilker também, foi uma bênção,
4: sim,
3: né,
4: sim.
3: Todos, mas também...
4: Não vou dizer que eu acompanhei, porque o fuso horário de 12 horas não dá para acompanhar.
3: Difícil, né?
4: Não, eu ainda estou me acostumando com o fuso horário, Patrícia. Eu acordei 3 da manhã com vontade de almoçar.
3: Meu Deus do céu, ele já não tinha fome, agora ele... Padre, vai se adaptando.
4: Sim,
3: né?
4: Aos pouquinhos a gente vai retornando, né, o fuso horário natural nosso aqui, né, do Brasil.
3: Seja bem-vindo.
4: Obrigado.
3: Qual passagem que nós vamos...
4: Olha, hoje vai ser Mateus 10:16, essa passagem fantástica. Jesus está dando as instruções para os seus discípulos, o que eles vão fazer, como que eles vão se comportar quando saindo em missão. Uma das primeiras coisas que Jesus diz é o que está no Evangelho de Mateus, capítulo 10, versículo 16, que a gente vai refletir hoje. Com certeza vamos tirar muitos ensinamentos profundos.
3: Que bom, seja bem-vindo. E quero acolher aqui na música hoje meu irmão de comunidade muito querido também, Márcio Todecini. Bem-vindo, meu irmão.
5: Bom dia, Patrícia.
3: Muito bom ter você aqui.
5: Que bom, graças a Deus, estamos aí depois de uma experiência linda, né? Esse acampamento de Pentecostes, um bom dia para você. Receba o Espírito Santo de Deus, acolha o Espírito Santo de Deus no seu coração, na sua casa, na sua história, e Ele fará maravilhas, assim como fez em todos nós, né? Está fazendo em toda a igreja. Nós cremos e nós professamos, é a nossa fé. Ele é o Senhor que dá a vida, por isso nós precisamos pedir todos os dias essa vida nova que vem do Espírito Santo de Deus.
3: Amém, amém.
5: Amém.
3: E a canção nova é fruto, né, desse batismo no Espírito Santo. O sapo também, é, né? Bom dia.
6: Graças a Deus, bom dia, família Canção Nova. Estamos juntos. Última semana do projeto.
3: Verdade, da sapo.
6: Não esqueça de ajudar a Canção Nova.
4: Verdade.
6: A ajudar você.
3: É isso, isso aí, mesmo.
6: Bom dia.
3: Bem-vindo, meu querido. E ela também está aqui. Valdênia, bom dia.
7: Bom dia, meus irmãos. Sua bênção,
4: Deus
7: padre.
4: Abençoe, Val. Que bom te ver, Val.
7: Bem-vindo de volta. Eu vou mostrar o bilhete que o senhor me mandou.
4: Vou mostrar.
7: Olha aqui, gente. Por gentileza, Josué, me ajude. Bom dia, Todeschini. Bom dia pro sapo.
5: Bom dia,
7: bom dia, família Canção Nova. Eu chego e é o bilhete que o padre Adriano Zandoná. Dá pra vocês verem? Tá escrito, eu cheguei antes.
4: Gente, a Val chegou. E agora, tinha 10 minutos de programa. E isso nunca acontece.
3: Val, gente.
4: Isso nunca acontece, eu vou ser sincera, ao vivo.
7: Em minha defesa, eu vou dizer, no camarim eu cheguei antes que a... cheguei junto da Patrícia. Mas hoje houve uma intercorrência. Quando há uma intercorrência, cabe a mim, de forma justa, permitir que a Patrícia se arrume primeiro.
3: Olha que lindo,
7: para,
3: gente,
7: que o programa não se atrase. Então
4: legal.
7: Eu cheguei porque eu dei a vez à Patrícia para que ela se arrumasse.
3: Muito obrigada.
4: Eu tô tirando onda, gente.
7: E depois eu vim, gente, mas eu acabei de chegar mesmo.
4: Porque isso nunca acontece, tá, gente? É sempre eu que atraso mais que ela. Hoje eu não resisti.
7: É claro, gente, não é o ideal,
3: feliz,
7: né? Fica aí a dica, minha gente. Não é o ideal, mas assim... Uma coisa... Pois não, padre.
6: Deixa eu entregar um papel desse pra mim.
3: Ah.
4: Não, o sapo é o que chega antes.
7: Ah, é verdade. Esse bilhete
4: mérito,
7: aqui...
4: Mérito dado.
7: Pro sapo nunca terá. Mas assim, uma das coisas que a gente já aprende logo no início do dia é... Só Deus tem o controle de todas as coisas, minha gente.
4: Verdade.
7: Existem realidades que fogem ao nosso controle, não é? São inesperados, imprevistos, realidades, circunstâncias que acabam fazendo com que aquilo que já é até uma rotina seja modificada. Mas isso não pode tirar o nosso sorriso, não pode tirar a nossa alegria e não pode tirar o nosso bom humor. A gente não pode se irritar com essas realidades, não é? Deus está acima de tudo. Mas com essa alegria eu quero agradecer. O padre sabe falar arigatô. Fala arigatô, padre.
4: Arigatô, senhora.
7: Eu quero abraçar todo mundo que está aí juntinho com a gente, mas de maneira muitíssimo particular, você que veio ao acampamento. Nós encontramos tantas famílias lindas. Obrigada a você que vem à Canção Nova rezar conosco. Venha fazer essa experiência de Deus. Venha experimentar o poder de Deus. Gente, a Canção Nova e todo o território Canção Nova. Falo de Cachoeira Paulista, mas se aplica a toda a frente de missão, imersão, célula missionária. É um território eucarístico independente das pessoas. É um lugar santo, verdade, independente do missionário que está ali. Então venha fazer a experiência. Porque tanto quanto a Patrícia disse das peregrinações, o padre teve a oportunidade de conhecer alguns lugares. E nós temos as peregrinações, lugares santos. No Brasil também temos. E humildemente eu digo, a Canção Nova é um desses lugares onde o poder, amém, de Deus acontece. Então venha nos visitar, se organize. Todos os dias tem atividade. O Santuário do Pai das Misericórdias, independente inclusive dos acampamentos que nós temos, ele tem toda uma programação de espiritualidade, as santas missas. Então venha rezar. Por falar no santuário, esse fim de semana é a festa do Pai das Misericórdias, com direito a quermesse, é muita coisa boa. Vai ter show, gente, Forró Naré, Elias Júnior. Então esse fim de semana aqui o santuário estará muito movimentado. Fica a dica para quem está aqui pertinho. Quem não gosta de uma quermesse, né, gente? Opa. Uma pipoca, um milho verde, uma canjica e todas aquelas coisas boas, além de toda uma espiritualidade ao longo do dia. Venha celebrar com a gente, venha rezar conosco. Bom, dito isso, minha mesa está repleta de coisas. Quero agradecer e eu começo com Varginha, Minas Gerais. Eu fiz um bate-volta, literalmente foi cronometrado. Eu saí às 20 horas e 6 minutos e, graças a Deus, às 20 horas e 6 minutos do outro dia eu já estava em casa novamente. Eu fui a Varginha. Está com o povo de Deus maravilhoso, experimentando a graça e a bênção desse Pentecostes. Um abraço a todos, pessoas queridas ali da região que foram rezar conosco. Um abraço à missão da obra de
4: fora, né? A gente vê a nossa fé, a gente vê a nossa cultura a partir de uma outra visão, um outro prisma. E estando lá, eu fiquei feliz por ser cristão, por conhecer Jesus, por estar num país católico, né? É muito, a gente valoriza de uma outra forma. E ao mesmo tempo, aquele sentido de evangelização, né? Bilhões de pessoas num continente enorme que muitos ainda não conhecem Jesus, né? Que é a Ásia. Então, assim, o meu ardor missionário foi provocado, né? Até falei com o padre Roger, nosso presidente, moro na mesma casa que ele, falei, padre, a gente precisa abrir uma casa no Japão, a gente precisa fazer alguma coisa. Claro, nós somos um grão de areia, mas um grão de areia que vai fazendo a diferença na vida de pessoas e evangelizando, enfim.
3: Sim. É isso. E não foi por acaso que o senhor foi lá.
4: Sem dúvida.
3: É mesmo para Deus despertar, né, esse ardor missionário, quem sabe, né?
4: Sim,
3: no futuro.
4: Sim.
3: É. E, além de tudo, a gente rezar também, para que a evangelização chegue nos quatro cantos desse mundo.
4: Sem dúvida, Patrícia, sem dúvida.
3: E os meios de comunicação são uma forma, né, de chegar. Nós temos ouvintes lá do Japão. Você pode divulgar aí, ó, o link, né, da TV Canção Nova, da rádio. Divulgar pela internet a Canção Nova para pessoas que você conhece em outros países. Você conhece alguém lá no Japão? Então convida essa pessoa também a conhecer a Canção Nova. É uma maneira de evangelizar quando você divulga também o sistema Canção Nova de comunicação, tá bom, família Canção Nova? E louvado seja Deus, né, por essa viagem. Ah, o senhor esqueceu de passar o contato aí, né, para a próxima
4: peregrinação. 0 operadora 12 31 86 20 55, é isso, Valdênia?
7: Exatamente.
4: 20 55, né? A Valdênia trabalha hoje, né, nesse trabalho lindo também de organizar as nossas peregrinações e o faz muito bem, obrigado, né? E então a Valdênia entende aí todo esse processo envolvido. E evangelização mesmo acontece. Você sabe, eu não vou entrar em detalhes, mas nessa peregrinação em especial, teve pessoas que foram por convite de outras pessoas. Você vê pessoas que caem de paraquedas, assim, que não acompanham a Canção Nova, não vivem fé cristã, foram algumas. E elas nunca saem da mesma forma.

0: Né? Alguns familiares vieram até dizer, padre, obrigado. Tal. Eu falei, mas não fiz nada. Ela falou, não, mas só daquela pessoa da minha família estar nesse ambiente, estar nas missas, a pessoa não tem como, né? Se a água cai, a pessoa vai ser purificada, vai ser lavada, né? Ela está debaixo da fonte, né? Então, foi maravilhoso.
1: Bendito seja Deus. Quero trazer agora para você a frase de hoje do nosso querido padre Jonas Habib. O Imaculado Coração de Maria é o refúgio e o caminho que conduz a Deus. O Imaculado Coração de Maria é o refúgio e o caminho que conduz a Deus. Hoje você é convidado mesmo a se refugiar no Coração Imaculado de Nossa Senhora. São tantas lutas, não é verdade? Nós precisamos, a cada dia, lutar para viver a vontade de Deus, a santidade. São muitas as tribulações que vêm, são muitas as perdas, os sofrimentos, perseguições, humilhações, mas que em todas essas circunstâncias você possa se refugiar no Imaculado Coração de Maria. Porque dentro do Imaculado Coração, nenhum dardo inflamado do inimigo pode nos atingir. Que Nossa Senhora nos guarde hoje, cada dia da nossa vida, e que ela, como esteve lá em Pentecostes, né, Marcos? Esteja agora intercedendo por nós também nessa manhã, para que nós possamos abrir o coração e Espírito Santo.
2: Sim, ela é a mulher carismática por excelência. Intercede por nós, né? Para que nós também sejamos alcançados, batizados no Espírito Santo. É por isso que nós vamos cantar, porque é a nossa fé. O Espírito Santo se move nesse lugar, que é a Canção Nova, que é a sua casa, que é o seu coração. Ele está aqui para operar maravilhas na nossa vida.

0: Move-te em mim, peça isso. Move-te em mim, Deus Espírito, move-te em mim.
1: Ó Espírito Santo, o que nós podemos fazer sem o Senhor? Nada. Vem socorro da nossa fraqueza nessa manhã. Vem socorro da nossa falta de esperança, da falta de alegria, da falta de fé. Vem Espírito Santo nos batizar, nós pedimos ainda, nesse dia liturgicamente dedicado a Maria, nós pedimos ainda a sua efusão sobre nós. Vem nos batizar, Espírito Santo, vem falar conosco, vem nos conduzir nesse momento profundo, Espírito de Deus. Nós queremos viver intimidade contigo. Que seja o Senhor, o pedagogo, o descortinador dessa palavra, o que tira o véu, o que tira a cortina que cobre o mistério. Vem, Espírito Santo, nos batizar e encher. Rogai por nós, Santa Mãe de Deus.
2: Para que sejamos dignos das promessas de Cristo. Amém.
1: Mateus 10, 16. Vede, eu vos envio como ovelhas em meio a lobos. Sede, portanto, prudentes como serpentes e simples como as pombas. Olha só, essa palavra é muito forte porque Jesus fala isso no exato momento no qual ele está enviando os seus discípulos. Esse discurso aqui do capítulo 10 é a escolha dos 12. Depois, a partir do 16, o envio com instruções específicas. Jesus é Deus e é um Senhor amoroso, um mestre amoroso. Então, ele envia os seus discípulos, sim, mas ele lhes dá instruções muito específicas que serão a bússola para guiar esses discípulos em meio aos desafios do caminho, né? Então Jesus não romantiza o mundo. Ele sabe que existem lobos. O que é o lobo? É a realidade mais antagônica à ovelha, né? A ovelha é geralmente o alvo, né, do lobo, que é o predador da ovelha. Então Jesus está dizendo, ele não está realmente romantizando. Ele sabe que no mundo existem lobos. Ele sabe que na igreja existem lobos também. Lembra da parábola do joio e do trigo, né? Que crescem juntos. Então, Jesus está dizendo para os discípulos, e para mim e para você: haverá sim perseguição, haverá falsidade, acontecerá rejeição, violência espiritual, manipulação, sabe? Então, Jesus está dizendo: olha, vocês não podem viver paranoicos, sejam simples como as pombas. Mas vocês também não podem viver distraídos, né? O distraidão, né? Seja prudente como uma serpente. E olha, essas duas imagens que Jesus usa são muito importantes. Por quê? Porque na antiguidade, a serpente era vista como um símbolo de vigilância. Na antiguidade, a serpente era vista como um símbolo de sagacidade, de percepção, de atenção, de capacidade de proteção. Por quê? Porque a serpente, como ela é um animal que rasteja, a barriga, os sentidos dela estão no chão, ela sente as vibrações, mais que quase todos os outros animais, ela tem essa capacidade. Então a serpente, se o Márcio aparecer longe dela, pela vibração do chão, a hora que ele pisa, a hora que ele até respira, elas têm uma grande sensibilidade, a serpente vai perceber. Então raramente a serpente vai investir contra um animal, vou usar analogia, né? Que ela percebe que é maior que ela, como um ser humano, um animal que pode causar perigo. Então a serpente, ela é atenta, ela sente a vibração, e se ela vê que aquele animal pode representar algum perigo, ela vai para outro lado, ela foge. Então Jesus está usando a imagem da serpente, ele não está exaltando o veneno da serpente, ele não está dizendo, seja venenoso, venenosa como uma serpente, mas ele está dizendo, seja capaz de discernir perigos, seja capaz de não avançar de forma inconsequente. Porque como eu disse, a serpente, ela não avança de forma inconsequente. Ela percebe os perigos, ela sente as vibrações. E se ela sente que ela está sendo atingida ou até atacada, ou uma capacidade ali de ser atacada, ela toma outra direção. E a prudência, dizia Santo Tomás de Aquino, é a razão aplicada à ação. Ou seja, é a capacidade de discernir o que está acontecendo. Não adianta só sentir que aquilo é bom. A prudência é a reta razão aplicada.

síntese das duas realidades. Então, voltando a falar da prudência, para pensarem como pagãs, mesmo sendo cristãs, por causa de absorvendo, porque estão absorvendo, perdão, influências negativas nas redes sociais, influências anti-evangélicas. Então, cuidado com amizades destrutivas, não absorva toda a influência, não abra a alma para qualquer pessoa, aprenda a dizer não. Saber dizer não é um ato de prudência, né? E saber acreditar em alguns momentos, depois de um discernimento, é um ato de simplicidade, né? Saber ajudar as pessoas. Mas há uma diferença entre ajudar, se comprometendo até a alma, né? E ajudar com uma certa ressalva. Eu posso ser simples, bom, sem comprometer a minha alma, né? Às vezes a gente é impulsivo, ansioso, e vai já falando, já dando tudo, e já prometendo mundos e fundos, né? Como diz o ditado, nunca prometer nada quando está feliz demais, né? Nunca negar nada como tá, quando está triste, quando se está triste demais. Se está triste demais, você perde a esperança, o ânimo, a gana. Se você está feliz demais, você perde a reflexão, o discernimento. Então não promete nada quando você está muito feliz, muito empolgado, né? E também não nega nada quando você está muito triste, muito para baixo. Às vezes, para prudência acontecer, precisa um pouco de paciência, né? Em vez de já dar a resposta que estão te pedindo, você rezar um pouquinho, refletir um pouquinho. Tem um termo em inglês que eu acho bem bonito, sleep on it. Quer dizer assim, durma sobre isso, né? Claro, no literal, esse é o literal, mas quer dizer, antes de você tomar uma decisão, durma sobre isso, passa uma noite, reflete, espera um tempo, né? Às vezes a gente, antes de tomar uma decisão, sabe, nós temos que dormir sobre aquilo, né? Rezar, refletir, ponderar, às vezes conversar com uma outra pessoa, né? Eu sou padre, vou falar da minha função, da minha missão. Talvez conversar, no meu caso, com um padre mais velho, mais experiente, né? Olha, senhor padre, irmão, o que o senhor acha disso, né? O que o senhor acha desse convite? Por exemplo, convite de eventos. Nossa, eu aprendi com o tempo, a duras penas, a discernir antes de escolher, dar sim a convites de eventos, né? Claro, a gente não pode se negar, eu não posso ficar só em casa assistindo série, eu tenho que evangelizar, mas eu tenho que ponderar, né, os convites que eu aceito para pregar, por exemplo, porque a pessoa diz, não padre, é só vir aqui fazer uma pregação, uma missa, um show, isso, aquilo, outro. Não é só ir fazer uma pregação, uma missa, é viajar 300 quilômetros quase para chegar ao aeroporto de Guarulhos, é pegar mais um voo de 2 horas, às vezes 3, é chegar lá num lugar, é preparar o conteúdo para não falar bobeira, porque as pessoas querem que você faça tudo. Mas é um deslize que às vezes num discurso você faz, às vezes você está cansado, fala, troca uma coisa, é aquilo, eles cortam aquilo fora do contexto para fazer aquilo lá, porque as pessoas querem curtida, hoje sobrevivem disso muitos, né? E para te detonar e para acabar com a sua imagem. Então, às vezes, você está cansado, você assume, você vai lá e tem 5 mil pessoas no evento, né? Depois da pregação, você tem que dar atenção para umas 2 mil, pelo menos. E aí você volta, só que o voo chega de madrugada e no outro dia você chega aqui e tem missa 7. Pô, isso é kamikaze. Você fazendo isso uma vez, tudo bem, mas você fazer isso por um ano, chega no final do ano, você está com um burnout, ou síndrome de esgotamento aí, que é o burnout, ou uma depressão, que também ela acontece por fruto de um esgotamento excessivo, e aí você perde sua vocação. Vamos supor, o padre entra numa crise, numa depressão, larga o ministério. Mas o que aconteceu? Foi falta de prudência e discernimento nas escolhas que ele foi fazendo, nos convites que ele foi aceitando. Então, eu tenho que aceitar convites, mas eu tenho que lembrar, eu sou um ser humano, eu ainda preciso dormir, queria não precisar, mas preciso. Eu ainda preciso descansar, eu ainda preciso ter amigos, eu ainda preciso ser gente. Porque às vezes você vai se tornando um robô, é só trabalho. Às vezes até nas coisas da igreja, eu estou dando o meu exemplo, né? É só encontro, é só isso, é só trabalho com os filhos. Em casa também, você que é mãe, né? Que é 24 horas como padre. Padre nunca tira farda e mãe também não tira, né? Sempre aí com os filhos. Você precisa de algum momento, ter o seu momento. Nem que seja deixando com o marido, nem que seja a hora que eles dormem. Você precisa cuidar de você. Você precisa ser prudente. Há uma doação até de uma mãe e de um pai que se torna kamikaze ao longo dos anos, né? Você aposta todas as suas fichas, se anula, se aniquila por aquele filho. Aí quando ele sai, você entra em depressão. Separa do marido. Então, amar sim, mas até um filho e uma filha, amar com prudência, amar entendendo que você não pode ser tão doada que você impede o seu filho de sofrer, de ter decepção, de cair, de levantar, de aprender.

0: E aí esse moleque sai de casa com 20 anos, parecendo que tem 5. E aí o mundo não perdoa, né? Por causa da sua superproteção, que te matou e te adoeceu no processo. E aí você espera demais desse filho, que nem sempre vai corresponder. Porque ele vai casar, ele vai ter a vida dele, né? Então prudência também nesse sentido. Enfim, é um pouco disso, né? Que essa palavra me inspire, te inspire a sermos prudentes, discernirmos as coisas, mas ao mesmo tempo sem essa, sabe, perdermos a simplicidade, a pureza de intenção, a não malícia diante das realidades, né? Sem ingenuidade, obviamente. É isso.
1: Nós precisamos pedir ao Espírito Santo, né, que nos dê essa capacidade de pararmos, refletirmos, né? Quando o padre falou do ditado em inglês, né? Eu traduzi como pense bem, né, padre? Pense melhor, né? Reflita mais um pouco, né? É, colocarmos as situações diante de Deus, né? Para discernirmos o que é de Deus, o que é humano, o que é do mal, né? O discernimento dos espíritos. É isso que nós queremos pedir ao Senhor. Muitas vezes nos colocarmos diante de Deus, diante da sua palavra, né? Consultarmos o nosso diretor espiritual, né? Uma partilha entre irmãos, né, Patrícia? Como isso nos ajuda a clarear as coisas, né? E não nos tornarmos apenas reféns da nossa vontade, do nosso desejo, né? Então, às vezes é uma oportunidade, como o padre disse, uma porta que se abre, mas a porta ela pode ser larga demais, né? E nós sabemos que para entrar no céu a porta é estreita. Então que Deus nos dê essa sabedoria. Eu quero cantar essa canção como um convite para você, para se colocar diante de Deus.

0: Enquanto meus irmãos vão orando suavemente no Espírito, o Senhor foi falando que muitos de nós precisamos desse silêncio. Sim, e justamente nessa segunda-feira, no início da semana, Deus está nos convidando a estar mais pertinho, mais junto dEle. A intimidade com Deus. À medida que o Padre foi pregando, e agora com essa canção maravilhosa do Márcio, essa paz que foi envolvendo o nosso coração, o Senhor foi falando com muitas pessoas que estão neste ativismo, fazendo muitas coisas, pensamentos extremamente acelerados, mas você não consegue mais discernir e ouvir a voz de Deus para ter esse discernimento, para viver essa prudência, para viver essa simplicidade, essa bondade que tão bem o Padre Adriano trouxe para nós agora, a partir deste versículo. E vai pedindo ao Senhor a graça agora, de não assumir muitas coisas sem discernimento, e perder o seu tempo com Deus, e perder o seu momento, a sua intimidade com Deus, e perder a vida de oração. Porque a vida de oração é que nos abastece. Sem a vida de oração, nós nos perdemos pelo caminho. Sem a intimidade com Deus, nós metemos os pés pelas mãos. Nós temos atitudes erradas. Nós tomamos decisões erradas. Nós, infelizmente, nos abrimos para as coisas que não são da vontade de Deus na nossa vida. E com essa pregação, com essa canção, Deus falou diretamente a muitos corações nessa manhã. Você que está com o seu corpo esgotado, fisicamente cansado, já nesta segunda-feira. Você que está com a sua mente cheia, uma pressão, na verdade é uma opressão sobre a sua mente. Por tantas coisas que você viveu nos últimos tempos, achando que você estava, entre aspas, abafando. Mas você estava realmente perdendo o seu tempo, porque você não estava com o essencial. Coloquemos, meu irmão, minha irmã, Deus hoje como primeiro na nossa vida, como primordial. É Ele que nós precisamos. Você consagrado, você sacerdote, você pai, mãe de família, coloquemos o Senhor em primeiro lugar na nossa vida.
1: Eu sinto, Patrícia, que tem pessoas que já fizeram escolhas ruins e estão em relacionamentos, coisas ruins. Você pensava, ah não, mas eu já estou envolvido. Ainda dá tempo, agora é hora de sair desse pecado, dessa situação. Ainda dá tempo, é hora de romper. E eu sinto também o Senhor, a imagem que me vinha até era de uma rolha sendo tirada, assim, de uma garrafa, né? Entrando um novo ar. Eu sinto que o Senhor está trazendo discernimento, direção para muitas mentes e corações nesse momento. Pessoas estão sendo iluminadas pelo Espírito Santo e recebendo a direção que precisavam. Eu sinto também o Senhor libertando pessoas de sentimentos de morte, de autodestruição, pessoas presas a palavras do passado, a erros do passado. O Senhor te diz que agora é a hora de virar a página e recomeçar.
0: E pessoas que andaram, como o Senhor falou, em falsas religiões. Você sabe, você pisou em lugares que são do mal, que não são de Deus. E você precisa romper hoje com isso. Você precisa jogar fora o que está na sua casa e que é consagrado ao mal. Você precisa romper com amizades que não te levam para Deus, que são das trevas, são da escuridão, e você sabe que são. Te prometeram coisas boas, te prometeram fama, te prometeram prosperidade nesses lugares. E você recebeu até muito dinheiro. Mas de que vale você ganhar o mundo e perder a sua alma? Então hoje não coloque mais em risco a sua salvação eterna, meu irmão, minha irmã. Rompa hoje, jogue fora e vá se confessar.
1: Sim.
0: De tudo aquilo que você se comprometeu, tudo aquilo que você consagrou nesses lugares. Você até foi com boa vontade, mas você sabe que esse lugar não é de Deus. Rompa hoje, em nome de Jesus, com tudo aquilo que não é do bem. E busque sim uma confissão. Não tenha medo, não tenha medo de buscar um sacerdote. Você vai receber ali a libertação para a sua alma, meu irmão mesmo. E nós te louvamos, Senhor.
2: Louvamos, Senhor Jesus. O Senhor me mostra também pessoas que não sabem dizer não. Você aceita tudo. Tudo que te pedem, tudo que te colocam na frente. Se um vendedor passa vendendo panelas, o Senhor vai me mostrando essas situações. Você se sente ali como que se você tivesse obrigação de aceitar aquilo que é proposto, para aquilo que é oferecido para você. O Senhor está te dando uma graça, Ele está tocando a sua mente, o seu coração, justamente para que você tenha essa prudência da serpente, como o Padre nos explicava, de forma tão clara, mas também essa simplicidade das pombas, a pureza e a reta intenção para discernir ali na sua resposta. E o Senhor está te dando a coragem que você precisa para em muitas situações dizer não. E confirmo também isso que a Patrícia disse, talvez você precise até mesmo romper, desfazer negócios que você fez, né, que te comprometeram, comprometeram a sua família, a sua vida financeira, porque você não sabia até esse momento dizer não. Obrigado, Senhor. Nós te bendizemos, Senhor.
0: Bendito seja, Senhor, e derrama agora o seu Espírito Santo.
2: Derrama, Senhor, sobre nós.
0: Envia sobre cada um de nós o Espírito Santo, Senhor. E todo o mal que o Senhor vai retirando agora, preenche, Senhor, com o Espírito Santo. Vem, Espírito Santo, sobre cada lar, sobre cada coração, sobre cada mente nesta manhã, Espírito Santo. Vem lavando com a água viva, Senhor. Vem purificando nesta manhã, Senhor, muitos de nós. São muitas libertações que vão acontecendo neste momento através do sistema Canção Nova de Comunicação. Entra agora, Espírito Santo, entra nos lares, Senhor, através das imagens da TV, da tela agora do celular, do computador, através do som da rádio, Senhor. Vem com o Espírito Santo, sopra agora o Espírito Santo, Senhor, e que o Espírito Santo venha dando todo o discernimento, toda a sabedoria neste momento, toda a fortaleza para que essas pessoas possam tomar as decisões que elas devem tomar para romper com tudo aquilo que não é do Senhor. Vem, Espírito Santo, com o dom da prudência, nós estamos pedindo. Nós pedimos os 7 dons do Espírito Santo nesta manhã, Senhor.
2: Derrama sobre nós, Senhor.
0: Vem, Espírito Santo, nós precisamos. Nós queremos, nós desejamos a presença do Espírito Santo na nossa vida. Que não seja outro Espírito a nos conduzir, a não ser o Espírito Santo de Deus. Nós não queremos outro. Nós queremos o Espírito Santo de Deus a nos conduzir. E obrigada, Senhor.
2: Obrigado, Senhor.
0: Bendito sejais agora e para sempre.
2: Amém.
3: Amém. Louvado seja Deus que age em nosso meio. É o Espírito Santo que nos dá os dons e as virtudes. Opera na nossa vontade, ajudando-nos a discernir e a viver conforme a sua ação e a sua inspiração. Obrigada, Senhor, por toda essa graça. E é tão bonito que a gente vê reverberando também aí na sua vida a confirmação. A Eliane, ela diz: bom dia, Val. Eu fico admirada com esse nosso Deus. Todo dia ensina. É só a gente escutar e Ele já também nos responde. Eu ouvi hoje cedo do meu marido que ele disse assim: ei, você precisa ser santa, mas não boba. E eu não tinha entendido exatamente, mas agora eu entendi. Infelizmente, eu tenho muita dificuldade em discernir, em dizer não. Tudo eu acho que é bom. E aí ela foi partilhando todas as impressões dela. Ela disse que bom, que o que o marido disse, ela ouviu hoje aqui no Sorrindo para a Vida. E é claro que ela falou: é por isso, Val, que eu ajudo a Canção Nova. Um abraço para você, minha querida. Deus a abençoe. Eu abraço a Vera Lúcia. Ela diz: bom dia, bancada maravilhosa e abençoada. Obrigada por estarem juntos conosco todas as manhãs. Vocês são os meus companheiros e me ajudam a orar e a estar mais pertinho de Jesus. Amo vocês. E a Vera disse: é por isso que eu ajudo a Canção Nova. Diz com atitude, porque ela já deixou algo a mais para ajudar o projeto. Vera, muitíssimo obrigada. Neres também está aqui com a gente e falou para mim que está comemorando mais um ano de vida. Chegou aos 49. Diz assim: bom dia, Valdênia e todos do Sorrindo para a Vida. Sua bênção, Padre Adriano.
1: Deus abençoe, amada.
3: Ela diz: olha, segue o meu algo a mais. Estou completando 49 anos, então eu fiz meu Pix Idade. Ai, que maravilha, ela diz. sou de São Bernardo do Campo, então aqui é o estado de São Paulo, muitíssimo obrigada, entre tantas pessoas participando conosco, pix.doação@cancaonova.com. É reta final, a gente não tem tempo a perder, então se você pode, contribua agora mesmo. 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Vou trazer um testemunho, eu vou resumir, porque ela no finalzinho, ela disse assim, Val, estou escrevendo esta pequena carta, rindo muito. É, e ela disse pequena carta porque tem 3 folhas com todas elas completas, ou seja, 6 páginas desta pequena carta. Muitíssimo obrigada, já no início ela pediu para não ser identificada, mas a gente percebe a importância do sistema Canção Nova na vida de tantas pessoas. Ela não é de Cachoeira Paulista, por isso eu estou enfatizando o sistema, porque ela conta de toda uma situação difícil enfrentada com a filha. A filha dela entrou numa depressão profunda, que também desencadeou anorexia. Com 18 anos, chegou a pesar 30 quilos. E, além disso, a filha dela também depois partilhou com os pais que estava vivendo um relacionamento diferente daquilo que era a orientação dos pais para ela. Ela, numa frase, ela diz, deixamos bem claro que a escolha dela não era o que nós queríamos para a vida dela. E ela vai dizendo a dificuldade no trabalho, dificuldades com a amizade também, viu, padre? Aqui nessa cartinha ela conta para nós que abriu um negócio com a melhor amiga e depois descobriu que foram algumas relações difíceis, o nível de amizade não era o que ela pensava. E no final, meus irmãos, de toda essa situação difícil, familiar, financeira, profissional, ela disse assim, eu não posso deixar jamais, diante de toda essa realidade, de agradecer a Canção Nova pelas palavras de unção que trouxe a minha vida. De verdade, Deus transformou a minha vida e o meu coração. Aqui ela menciona o Padre Sidney, diz que ele é um fofo, carinhoso, alegre, e que foi realmente voz de Deus na vida dela. Mas ela diz assim, Deus e a Virgem Maria encheram o meu coração. Eu agradeço, porque eu sei que mesmo em lutas e em dores, eu não estou sozinha. Porque eu tenho vocês todos os dias para me ajudar. E se eu tenho a Canção Nova, eu tenho Deus. Peço oração por mim, por toda a minha família, mas eu digo o quê? É por isso que eu ajudo a Canção Nova. E ajuda mesmo, porque essa nossa irmã em Cristo deixou uma doação no valor de R$50. Minha querida, Deus me pague.
4: Seja Deus. Obrigada mesmo por ajudar.
1: Linda partilha.
4: Quantos pais e mães que vivem sofrimentos semelhantes com os filhos, né? E a Canção Nova é esse sustento nessas horas. Então, muito obrigada mesmo. E nós subimos, né, de sexta para cá, 2% no projeto da Minha Almas, né? Estamos com 62%. Louvado seja Deus. Eu gostei da empolgação do Márcio. Nós precisamos louvar a Deus, porque esses 2%, gente, é muito, né?
2: E precisamos do impulso do Espírito.
4: Agora precisamos do impulso. É que cada porcentagem, gente, mesmo que seja 1%, é muita gente, né, doando, é muita gente se comprometendo.
2: Não é pouca coisa.
4: Não é pouca coisa para o sistema Canção Nova de Comunicação, para sustentar o sistema. É claro que a gente tem uma meta e a gente vibra, né, quando tem uma porcentagem maior de um dia para o outro. Mas lembre-se, faltam 38%, temos apenas 5 dias. Então, como o Sapo falou no início, é última semana, é reta final. E a porcentagem diária está um pouquinho alta aí, né? De 7,6%. Agora é a hora de nós nos unirmos. Agora é a hora do algo a mais.
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4: Né? O Márcio está com a camiseta do Pai das Misericórdias. 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
2: Estou feio aqui o peito. Não é? José poder mostrar aqui.
4: Para modelar, né? né? 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
2: Patrícia.
4: Sim.
2: Desculpa. Eu posso fazer um tive uma inspiração no comecinho do programa, quando a gente falava aqui dos 46 anos, né, da Rádio Canção Nova. Porque não hoje o Pix 46?
4: Verdade, é verdade. É?
2: Se você não pode o 46, mas pode o 4, outra pessoa pode o 6.
4: Né?
2: E assim a gente vai, minha gente, porque nós estamos na reta final do projeto Dai-me Almas.
4: É hora de se inspirar em Deus e ajudar a Canção Nova. Obrigada por essa inspiração.
2: Vamos.
4: Talvez você possa os 46, ou os 4, ou os 6, mas ajude.
1: 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Caminhar, né? O 100% é uma construção.
4: Isso.
1: Não é um resultado, ele é um processo. Então, depende de mim e de você. Vamos lá, convida mais pessoas a ajudarem, gente. Acredite nessa obra, invista na evangelização, patrocine milagres. Eu vou dar a bênção, Patrícia, mas última coisa, sintetizando tudo que nós conversamos. Lembre-se, prudência sem o Espírito Santo é apenas estratégia humana. Simplicidade sem discernimento é fragilidade emocional. Então, una as duas coisas, que é aí que nasce a sabedoria cristã. O Senhor esteja convosco.
2: Ele está no meio de nós.
1: Desça sobre vós a bênção do Deus Todo-Poderoso, sobre a vossa semana. Ele que é Pai, Filho e Espírito Santo. Amém.
4: Amém. Amém. Obrigada, Padre. Até amanhã, se Deus quiser.
1: Até amanhã, se Deus quiser.
4: Val, até amanhã.
3: Até amanhã, família Canção Nova. Deus abençoe você. Tchau, tchau.
4: Márcio, muito bom ter você aqui. Obrigada.
2: Bom demais. Até a próxima.
4: Até a próxima, sábado, até amanhã. E eu espero você hoje lá na Rádio Canção Nova, 89.

0: que habitas sobre a proteção do Altíssimo e moras à sombra do Onipotente, dize ao Senhor: meu refúgio, minha fortaleza, meu Deus em quem eu confio. Salmo 90, versículos 1 e 2.
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3: A 89,1 FM, primeira emissora da Rede Canção Nova de Rádio, completa 46 anos de evangelização neste dia 25 de maio de 2026. Lucia Santiago, cofundadora da comunidade Canção Nova, conta o início desse sonho plantado no coração de Padre Jonas Habib.
4: A Rádio Canção Nova, ela teve um embrião. Eu me recordo quando nós estávamos num rebanhão, em Cruzeiro, aqui no nosso estado de São Paulo, quando o Padre Jonas disse aquele povo lotada a quadra de esportes de Cruzeiro, ele disse assim: que tal se nós tivermos todos os dias um rebanhão como esse, um louvor como esse? O pessoal aplaudiu e todo mundo se colocou em oração ali naquele mesmo lugar. E nós rezamos e Deus foi providenciando os fatos. Não vou dizer aqui todos os fatos, senão eu ficaria um dia inteiro, uma semana. Mas começou com um pequeno programa na rádio de Cruzeiro. Depois nós fomos para mais três lugares, perdemos o programa da Rádio de Cruzeiro na época, mas Deus abriu outras portas para nós, outras janelas, como o Padre Jonas disse, na Rádio de Lorena, na Rádio de Passa Quatro e aqui em Cachoeira Paulista. Veja que beleza. Nós fazíamos os programas gravados em Queluz, onde a nossa comunidade se radicou pela primeira vez. Nós começamos em Lorena, depois fomos para Queluz, ali na nossa Casa de Maria. E ali nós tínhamos um pequeno estúdio onde nós gravávamos os programas semanalmente. Eram diários, mas nós fazíamos como se fosse ao vivo. É por isso que a Canção Nova é o que é, porque ela aprendeu sem ter equipamentos. Nós não tínhamos cursos de rádio, nós não tínhamos equipamentos, nós não tínhamos nenhuma aparelhagem, não tínhamos acústica nenhuma, mas a coisa se dava. Até que Padre Jonas, trazendo o programa aqui em Cachoeira Paulista para ser colocado na rádio, Padre Jonas ouviu do gerente da rádio: por que que o senhor não compra essa rádio? E foi essa a grande pergunta, quando o Padre Jonas falou: mas eu não tenho dinheiro. Mas Deus, que é Pai da Providência, colocou em outras pessoas aqui do Vale do Paraíba sonhos, palavra de Deus, palavra de ciência, que são os dons do Espírito Santo, dizendo o Padre Jonas que Deus queria uma rádio. E foi assim.
3: Da Central de Jornalismo Canção Nova, Arielle Prado.
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9: O maior de todos os dias é o dia da Páscoa, o dia da ressurreição do Senhor, porque hoje nos foi dada a certeza de obter vida eterna e imortal, na alma e no corpo. São Vicente Ferrer.
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2: Bom dia, Brasil! Bom dia, família Canção Nova! Que alegria chegar até você nesta manhã de segunda-feira aqui em Cachoeira Paulista, uma manhã chuvosa, mas chuva é sinal de bênção de Deus. Logo após Pentecostes, a gente lembra do derramamento do Espírito Santo. Peça mesmo essa água viva para você, para sua vida também, meu irmão, minha irmã. Bom dia para toda a equipe da Rádio Canção Nova, porque hoje estamos em festa. 46 anos da Rádio Canção Nova. Gente, tem que celebrar, tem que louvar a Deus por esse sim do Padre Jonas, que começou com aquela rádio pequenininha aqui em Cachoeira Paulista, e hoje é a Rede Canção Nova de rádio. Várias rádios espalhadas pelo Brasil e também lá na Europa tem lá em Fátima, Portugal, uma rádio que também evangeliza. Louvado seja Deus por você que é família Canção Nova. Você que permitiu e permite que a Rádio Canção Nova evangelize 24 horas por dia. Essa é a rádio do Senhor, espalhando o amor de Deus pelo ar. É ou não é uma graça? Você sintonizar a Rádio Canção Nova no celular, no computador, pelo foninho, no radinho, pela Alexa.

através da Rádio Canção Nova. Obrigada a você que faz parte dessa história também. Vem com a gente, porque hoje é dia de festa. A programação está super especial. E temos um brinde lindo, um kit, na verdade, aqui hoje, que nós vamos sortear para você. Maravilhoso! E já já vou dizer como que é. Porque para começar bem, a gente canta com...

Paraíso, é esse o nosso objetivo, não é, gente? Um dia chegar lá no céu, eu prefiro paraíso, como já dizia São Felipe Neri, e a Canção Nova tem levado muitas pessoas a desejarem isso, desejarem uma vida nova no Espírito Santo. Família, não quero perder tempo, hoje a gente tem um kit maravilhoso para você participar conosco. Hoje nós vamos sortear o livro O Padre, que conta a história de vida de Padre Jonas Habib, esse homem inspirado por Deus e feito tudo para todos. Esse livro maravilhoso que tem a biografia, a história do nosso pai fundador, Padre Jonas Habib. Junto com o livro, vai a camiseta do PHN desse ano, gente, de 2026, para você se vestir com a camisa mesmo do PHN, a camiseta

0: alvejados pelo sangue do Cordeiro. E junto com o livro, junto com a camiseta, um terço, gente, maravilhoso. Mas em que sentido maravilhoso? Porque é um terço diferenciado. Ele vem em cada dezena escrito quais são os mistérios. E tem os quatro mistérios, isso mesmo, para você poder rezar. Ele é um terço pérola e tem o crucifixo e as dezenas. É como se fosse, assim, um metal envelhecido dourado. É lindo demais esse terço que tá aqui já na minha mão. Terço Mistérios do Rosário, tá bom? E tem a medalha de Nossa Senhora das Graças ainda. Já já eu vou tirar a foto aqui pra colocar no status pra você ver esse kit, que eu sei que todo mundo quer ganhar. Pra concorrer, hoje é muito fácil, gente. Quero ver você de todo o Brasil e além Brasil que tá na sintonia, mandando um áudio pra gente, mas tem que ser um áudio rapidinho, tá? Entre 30 e 40 segundos, tá bom? Pra que você possa contar pra gente. A pergunta é essa, não é? Por que você ouve a Rádio Canção Nova? Você vai me responder, tá bom? Entre 30 e 40 segundos pra dar tempo.
1: Mande áudio.
0: Hoje é dia de você mandar o áudio, gente. Claro, se você não pode mesmo mandar o áudio, pode escrever também. E manda pra gente pelo WhatsApp. 12 é o DDD 99145-5871. 12 99145-5871. Estamos em festa, aniversário da Rádio Canção Nova. Enquanto você manda a sua resposta, nós vamos de música com Gabriela de Sá, Ana Gabriela. Agora é festa.

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10: Feliz aquele a quem o Senhor não atribui pecado e cujo espírito não há falsidade. Salmo 31, versículo 2.
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11: Pontualmente 10 horas, um ótimo dia para você. E esse dia de alegria, de celebração, a gente canta com Thiago Tomé.

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2: 10:03, hoje dia de festa na Rádio Canção Nova. Eu louvo muito a Deus por essa rádio, porque um dia eu fui alcançada lá na minha cidade, na minha juventude. Aliás, ali, né, no início da minha juventude fui alcançada pela Rádio Canção Nova, graças a Deus. Essa rádio transformou a minha vida. Eu lembro que eu ficava até de madrugada, às vezes, ouvindo os programas. E quanto Deus falava comigo através da programação. Sim, eu recebi cura interior. Deus falou concretamente em vários momentos. Aprendi a fazer o estudo da palavra, né? Que tinha antes o programa, né, Edmar? Que fazia o estudo da palavra aqui pela rádio. Muitos programas até da TV surgiram aqui, inclusive o Sorrindo pra Vida, né? Ele surgiu na Rádio Canção Nova e depois foi pra TV Canção Nova, tá bom? E nós queremos contar um pouquinho dessa história, mas antes eu quero lembrar, tem muita gente já mandando áudio e respondendo. Por que você ouve a Rádio Canção Nova? E temos esse kit maravilhoso, que é o livro O Padre, que conta a vida do Padre Jonas, a camiseta oficial do PHN 2026, Alvejados pelo Sangue do Cordeiro, mas esse terço, que tem todos os mistérios do Rosário, lindo, lindo pra você, família Canção Nova, mas pra quem participar. Quem não pode mandar o áudio, é um áudio curtinho, tá, gente? Entre 30 e 40 segundos. Pode mandar por escrito também, que tá valendo. Qual é o nosso WhatsApp para sua participação? Mas olha, é só mandar áudio respondendo por que você ouve a Rádio Canção Nova, tá bom? Ó, eu sou Patrícia de Votorantim e ouço a Rádio Canção Nova por isso, ok? Fala seu nome, a cidade ou o país onde você está e manda pra gente aí sua resposta. 12 é o DDD 991455871. 12991455871. Agora um recadinho pra galera que tem Instagram. Você que ouve a rádio aí no carro, em casa, costurando, trabalhando, né? Na oficina, na loja, no comércio, onde você estiver, no hospital, eu quero ver você gravar aí um stories rapidinho ou uma foto, né? Marca aí na foto a Rádio Canção Nova. Todo mundo que marcar ouvindo a rádio aí e colocar a Rádio Canção Nova, marcar a Rádio Canção Nova, nós vamos repostar você no Instagram da rádio, tá bom? Se você não segue, começa a seguir aí. @ Rádio Canção Nova é o nosso Instagram. Você entendeu? Você que tá ouvindo a Rádio Canção Nova, você vai tirar uma foto sua marcando a Rádio Canção Nova e nós vamos repostar você. Hoje eu quero ver o rostinho de muita gente que ouve a Rádio Canção Nova. Combinado? Olha, já a gente tem áudio aqui contando a história dessa rádio linda, que nasceu lá em 1980. Era a antiga Rádio Bandeirantes, pequenininha, nem mal era ouvida aqui em Cachoeira Paulista, né? Humanamente, parecia impossível da gente poder evangelizar por rádio. Nós não tínhamos recursos, não tínhamos garantias, tínhamos apenas a fé inabalável de um homem que acreditava que quando a obra é de Deus, a providência não falha. Quem é esse homem? Padre Jonas Habib. Já vou trazer essa história, porque agora vem chegando música para você com o Missionário Shalom.

0: nós vamos celebrar os 46 anos da Rádio Canção Nova. Hoje é dia de festa, dia de alegria. Já já eu quero ouvir o seu áudio aqui no ar, me respondendo por que você ouve a Rádio Canção Nova, meu querido e minha querida. E olha só, gente, o próprio Padre Jonas se perguntava, né? Vou comprar essa rádio com que dinheiro? Que era a antiga Rádio Bandeirantes aqui de Cachoeira Paulista. Aos olhos humanos, não havia como, porque Padre Jonas simplesmente não tinha dinheiro. Mas Deus já estava providenciando. Luzia Santiago e os primeiros membros da comunidade saíram de porta em porta pedindo ajuda, mobilizando corações, confiando que aquela rádio não seria apenas uma emissora, mas um canal de graça, um púlpito aberto para anunciar Jesus. Os desafios nunca pararam e cada dificuldade se tornou oportunidade para o Padre Jonas continuar confiando ainda mais na providência divina. E foi assim que nasceu uma missão que atravessou fronteiras e gerações. Vamos ouvir agora o próprio Padre Jonas contando um pouquinho como foi a história da rádio.
1: O próprio marceneiro, que estava trabalhando no estúdio, nos trouxe a surpresa de que tinha se aberto uma concorrência de rádio em Cruzeiro. E nós sentimos que aquilo era uma voz de Deus para nós, sem termos condições. Nós nos colocamos na aventura de entrar naquela concorrência. Fomos tentar fazer os papéis muito rapidamente. Quando eu fui me aconselhar com o gerente da rádio de Cachoeira Paulista, onde nós tínhamos programa, de início ele só me colocou dificuldades, dizendo que era uma coisa terrível ter rádios, de manter a rádio, o dinheiro necessário era muito, muito alto. E só me pôs dificuldades. Mas eu me virei para o Caetano, o gerente da rádio, e disse: olha, Caetano, eu não estou aqui eu querendo uma rádio, mas é Deus me mandando, porque eu estou aqui como um funcionário como você, buscando uma rádio para Deus. Ele ficou muito admirado, ele arregalou os olhos e mudou a conversa. O que ele colocou de negativo antes, ele começou a colocar de positivo, me mostrou o que tínhamos que fazer, mas disse: olha, padre, não entre na concorrência dessa rádio, porque certamente ela já tem destinatário. Por que o senhor não compra esta rádio? E eu perguntei: quanto é que custa? Eu fui assim muito inocente, né, em perguntar. Ele disse: 2 milhões. Eu sorri para ele, né, porque eu vi que para nós era impossível 2 milhões. Nem me lembro qual era a moeda da época, se era cruzeiro. Só sei que ele disse que eram 2 milhões, e 2 milhões era uma coisa totalmente impossível para nós. Foi quando nós entramos numa aventura louca de conversar com o Caetano, que era gerente da rádio. Ele nos levou até o proprietário da Rádio Bandeirantes, São Paulo, o senhor João Saad, onde tivemos uma conversa, um diálogo. Ele confirmou que o preço era 2 milhões e ali nós fizemos a santa loucura de adquirir aquela rádio. Nós fomos para fazer o negócio justamente no dia 1º de abril. Só Deus podia fazer isso.
0: Gente, só um pouquinho para você entender da história da Rádio Canção Nova, porque onde muitos viam apenas uma rádio, Padre Jonas enxergou um altar de evangelização. E há mais de 4 décadas, precisamente 46 anos, a Rádio Canção Nova continua espalhando pelos ares do Brasil e do mundo aquilo que nunca passa: o amor de Deus, família Canção Nova. Isso é loucura, não é, hein, Edmar? Você comprar naquela época uma rádio por 2 milhões sem ter nenhum tostão no bolso. Só Padre Jonas mesmo, né? É a loucura da cruz, como diz Paulo, né, nas Sagradas Escrituras, e o Padre Jonas também. Muitas vezes foi considerado esse louco pelas atitudes que ele tinha, mas na verdade era a loucura da fé. Ele sempre viveu pela fé. Por isso ofereço para você hoje essa canção com Yuri Costa, Loucura.

0: Ai, a Rádio Canção Nova leva Jesus até você, meu querido, minha querida. E a nossa missão também é levar ele em todos os lugares. 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Compartilha também aí com todo mundo que você conhece, tá bom? Agora sim, quero ouvir muita gente respondendo. Por que você ouve a Rádio Canção Nova? Bom dia!
1: Bom dia, Patrícia. Meu nome é Jane, moro em Três Rios, Rio de Janeiro. E a pergunta que você fez, eu tenho uma resposta já construída desde quando eu conheci a Canção Nova. Da mesma forma que o Senhor nos deu a terra para tirar o nosso sustento, então o Senhor nos deu a Canção Nova como fonte de alimento da alma que vem do Espírito Santo. Não tenho outra forma de descrever como essa. Eu amo de paixão a Canção Nova, porque é ali que eu me inspiro em oração, me inspiro em tudo na minha vida. A inspiração sempre busco primeiro a partir das orações vinda da Canção Nova. Muito obrigada pela atenção.
0: A gente que agradece a você, Jane. Um beijo pro povo lindo aí de Três Rios, Rio de Janeiro. Tem mais gente respondendo. Bom dia!
2: Olá, Patrícia. Aqui é Giovanni. Eu sou de João Lisboa. Eu escuto a rádio porque é o meu despertar da manhã, logo após o programa, né? Sorrindo pra Vida. A rádio é o segundo melhor programa pra mim.
0: Ô, Glória!
2: Amo, amo, amo. Bom dia, que Deus abençoe a todos.
0: Amém, um abraço pra todos aí do Maranhão também, na sintonia. Tem mais gente chegando, bom dia.
3: Bom dia, amados. Deus abençoe a todos.
0: Amém.
3: Eu ouço a rádio Canção Nova porque eu a amo, porque ela me evangeliza, me faz pecar menos.
0: Olha.
3: Eu dou perdão com facilidade. São muitos os motivos, né? São muitos.
0: É verdade.
3: Canção Nova aqui em casa é o dia inteirinho.
0: Ô, Glória!
3: O dia aqui no rádio, à noite na TV. Louvado seja Deus.
0: Amém!
3: Beijo!
0: Beijo, beijo, Solange de Cruzeiro. Quem também está chegando aqui para compartilhar? Quem é? Bom dia.
4: Bom dia, sou Michele de Barueri e eu escuto a rádio Canção Nova porque cada dia ela me fortalece mais na fé em Cristo.
0: Gente, que alegria ouvir os nossos ouvintes. Hoje é o seu dia, eu quero ouvir a sua voz. Bom dia, tem mais gente chegando aqui? Tem sim, senhor.
5: Bom dia, Patrícia. Bom dia, ouvintes da Rádio Canção Nova. Sou Claudinei aqui de Curitiba. Estou ouvindo a Rádio Canção Nova 80.9 aqui em conexão aí em Cachoeira Paulista. Eu ouço a Rádio Canção Nova porque a Rádio Canção Nova ela traz alegria, traz fé, traz esperança para a gente. A Rádio Canção Nova, ela sempre está na nossa companhia, na minha companhia, todos os dias. Uma ótima segunda-feira, Patrícia, para todos os ouvintes da Rádio Canção Nova e para vocês aí que estão aí à frente de missão
0: para
5: o Brasil e para o mundo. Isso bom mesmo. Dia, Patrícia.
0: Bom dia, Claudinei. Todo o povo lindo aí, né? De Curitiba, Paraná. Enfim, de todo o estado aí do Paraná. Tem gente de todos os cantos, gente. Olha, a gente ouviu aqui, gente do Rio de Janeiro, Paraná, Santa Catarina, São Paulo. Já vai chegar mais gente? Vai chegar Minas? Vai chegar o Norte, Nordeste? Quero ver você mandando seu áudio hoje também. Rapidinho o áudio, hein? Entre 30 e 40 segundos respondendo. Por que você ouve a Rádio Canção Nova? Esta é a maneira que a gente quer celebrar hoje os 46 anos da Rádio Canção Nova. Manda pra gente, 12 é o DDD 991455871. 12 991455871. Nós vamos para um brevíssimo intervalo. Já a gente volta com música e a sua participação.
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0: 10 horas e 32 minutos. Um ótimo dia para você nesse dia de celebração. 46 anos da Rádio Canção Nova. Celebrai com alegria.

0: e através das ondas eucarísticas da Rádio Canção Nova, quantas vidas já foram santificadas, né? Quantas almas já foram resgatadas, restauradas, salvas através da Rádio Canção Nova. E hoje nós agradecemos por toda a rede Canção Nova de rádio, cada rádio espalhada pelo Brasil, levando o amor de Deus aos corações, levando as pessoas a viverem também a experiência com o Espírito Santo. Quero mandar um abraço para todos que já fizeram parte dessa história. Ao longo desses 46 anos, foram muitas pessoas que passaram por aqui. O nosso abraço, nossa gratidão para cada colaborador, cada missionário, louvado seja Deus. Quero mandar um abraço especial para minha irmã de comunidade, a Shirley Batista, que hoje está lá em Curitiba, Paraná, onde temos Rádio Canção Nova também. E ela diz: parabéns para a rádio, eu faço parte dessa história. Um abraço para todos os colaboradores e missionários que fazem a Rádio Canção Nova acontecer todos os dias. Beijo para você, Shirley. Obrigada pelo seu sim, viu, minha querida? E hoje, até esqueci de dizer, eu tava empolgada, né? Esqueci de dar o bom dia pro Edmar, que tá aqui comigo na técnica, que faz parte desses 46 anos também. Aliás, gente, teve uma festa linda aqui na rádio já pela manhã, com música, né? Muitos comes e bebes, graças a Deus. A rádio tá toda enfeitada aqui com os balões nas cores aqui da rádio, né? Laranja, azul, branco. Nós estamos aqui louvando a Deus por você, que é família Canção Nova e que permite que a Rádio Canção Nova evangelize 24 horas por dia. Tem muita gente respondendo aqui, mandando seu áudio. Inclusive o Emerson de Itirapina, São Paulo, né? Ele também tá mandando a resposta. Vamos ouvir. Bom dia.
1: Bom dia, Patrícia. Aqui é o Emerson. Eu ouço a Canção Nova porque ela me evangeliza todos os dias.
0: Amém! E o Rômulo de Lambari, Minas Gerais, também dizendo, né, que a companhia dele, a parceira dele, como é bom ouvir vocês, seja no carro, seja em casa, me sinto fortalecido na fé, glória a Deus. Tem mais gente mandando áudio, bom dia!
2: Bom dia, Patrícia, sou a Rosângela de Pindamonhangaba. Eu ouço a Canção Nova desde a hora que eu acordo até a hora que eu vou dormir, porque a Canção Nova me fortalece muito, melhorou muito a minha vida.
0: Que bom!
2: Fortaleceu a minha fé. Parabéns pelos 46 anos.
0: Você Obrigado. Faz parte dessa
2: Deus
0: história.
2: Deus abençoe a todos nós.
0: Amém, amém. E tem gente que está no trabalho, Edmar, não pode mandar o áudio. Aí manda por escrito. É a Eliane de Lorena. Ela diz: eu não consigo mandar agora, mas eu ouço a Canção Nova todos os dias, pois com vocês aprendi muita coisa. Vocês me ensinam a ser melhor a cada dia. Tem mais gente chegando aqui e colocando a sua voz hoje na Rádio Canção Nova. Bom dia.
3: Bom dia, Patrícia. Eu escuto a Canção Nova o dia inteiro no meu foninho no serviço.
0: Que bom!
3: Porque a Canção Nova me leva mais perto de Deus, me ensina sobre a vida dele e nos evangeliza, nos deixa mais fortes na fé e na caminhada com ele.
0: Obrigada, Raquel. E tem mais gente chegando da Bahia. Bom dia.
4: Bom dia, Rádio Canção Nova. Eu assisto a Rádio Canção Nova porque gosto muito. E eu descobri a rádio já tem pouco tempo. Já eu assistia na televisão, mas é com rádio ligado o dia todo. Amo muito a Canção Nova.
0: Que linda.
4: Ela faz parte da minha vida.
0: Glória a Deus.
4: Então, eu gosto muito de assistir, de ouvir também as músicas e a programação da rádio. Deus abençoe, Lucilene de Seabra.
0: Um beijo, querida. Tem mais gente chegando. Bom dia.
5: Bom dia, Patrícia. Bom dia, Rádio Canção Nova. Bom dia a todos os ouvintes. Sou Alexandra de Extrema, Minas Gerais. Eu uso a Canção Nova porque ela me traz mais força, mais fé na caminhada, mais alegria de viver. Canção Nova é tudo para mim.
0: Tem gente lá em Portugal, Edmar, que mandou o áudio também. Seja bem-vindo.
6: Bom dia, eu sou o Ronaldo aqui de Portugal. Eu escuto a rádio porque ela é uma bênção na minha vida. Todos os dias estamos acompanhando aí e cada dia mais Deus está falando conosco através dessa rádio abençoada. Essa rádio que desde a minha mãe já escutava. Olha, e eu continuo legal. Escutando essa rádio abençoada.
0: Que herança
6: feliz
0: boa,
6: feliz dia pra vocês aí, uma abençoada semana.
0: Amém, obrigada. Ronaldo, direto lá de Costa da Caparica, Portugal. Vai pra você também essa próxima canção. Hoje é dia de celebração. Então a Ana Júlia Pettini canta Celebre.

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2: Sim, quantas vezes você ouviu aqui o Santo do Dia também na nossa programação, né, família Canção Nova? Porque a Rádio Canção Nova quer nos levar a viver essa santidade também na nossa vida, no dia a dia. E eu tenho certeza, né, se você pudesse testemunhar o que Deus já fez na sua vida, o desejo que Deus colocou no seu coração de ser santo, né? De ser santa, de ser uma pessoa melhor. Com certeza, muitas pessoas mandariam também o seu testemunho aqui dizendo, né? Olha, eu aprendi com a Canção Nova e eu quero ser santo, ser santa, através dessa programação que eu ouço todos os dias. E a Luzia Santiago também passa por aqui para parabenizar a Rádio Canção Nova. Ela que fez parte lá nos inícios. Quantos programas a Luzia Santiago já fez aqui pela Rádio Canção Nova? Quantas vezes você já ouviu essa voz ungida pelo Espírito Santo? E agora também ela passa aqui para fazer a sua participação. Seja bem-vinda, Lu.
3: Parabéns, Rádio Canção Nova, pelos 46 anos.

0: muito longe onde nós não imaginamos. Pela rede Canção Nova de rádio, pelas redes sociais, nós estamos por aí, alcançando corações para Deus.
1: Amém.
0: Parabéns, Rádio Canção Nova, e gratidão a todos os sócios, a você, o nosso Deus lhe pague. Parabéns aos nossos locutores, parabéns aos nossos produtores, parabéns a toda a equipe da Rádio Canção Nova, nas filiais, em toda a rede Canção Nova de rádio. Parabéns aos técnicos. Parabéns a todos nós.
1: Amém, Lu. Obrigada, obrigada mesmo. E obrigada também por sua fidelidade, pelo seu sim. Tem mais gente passando por aqui para dizer por que eu escuto a Rádio Canção Nova.
2: Deus abençoe seu dia, sua semana.
1: Amém.
2: Eu sou a Benedita de Guaratinguetá.
1: Bem-vinda.
2: Eu ouço a Rádio Canção Nova há muitos anos. Ela chegou na minha vida num momento difícil, com a depressão profunda.
1: Olha só.
2: Graças a vocês, nas orações de todos, eu consegui superar. Hoje ainda tenho um pouco, mas hoje eu sei levar ela. Oh. Por isso que eu ouço a Canção Nova, porque ela me ajuda, é minha companheira de todos os dias. Hoje já, com a idade avançada, estou sozinha. Mas não estou sozinha. Isso. Deus está comigo e vocês também.
1: Isso
2: bom
1: mesmo,
2: dia.
1: Benedita. Deus está com você e a Rádio Canção Nova é sua companheira, minha querida. Receba o nosso abraço. Obrigada pelo seu testemunho, minha irmã. Tem mais gente chegando. Bom dia.
3: Bom dia, Patrícia. Rúbia, aqui de Termas do Gravatal, Santa Catarina.
1: Bem-vinda.
3: Eu ouço a Rádio Canção Nova porque ela é a minha companheira.
1: Glória,
3: ela me ajuda todos os dias. Todos os dias eu tenho uma palavra, um aprendizado, e quero desejar muitas, muitas bênçãos para todos vocês aí da rádio, para todos os missionários. E é isso, a Rádio Canção Nova é a minha companheira, e falo também em nome do meu esposo, Rodrigo, que também ouve a Rádio Canção Nova todos os dias, desde as 7 horas da manhã, ele está sempre acompanhando vocês aí.
1: Olha que
3: um
1: bênção.
3: Grande beijo, Deus abençoe vocês.
1: Amém, querida, obrigada. Tem gente lá de Minas na sintonia? Bom dia.
4: Bom dia, Patrícia, paz de Jesus.
1: A paz.
4: Aqui é a Glaucia de Marmelópolis, Minas Gerais.
1: Bem-vinda.
4: Meu rádio e a minha TV fica ligado o dia inteiro na Canção Nova. A Canção Nova é a minha companhia de todos os dias.
1: Oh,
4: em todos os momentos difíceis da minha vida que eu já passei, a Canção Nova foi o meu refúgio e a minha fortaleza. Por isso, eu rezo muito e peço muito a Deus por todos vocês aí da Canção Nova existirem na minha vida.
1: Obrigada, reza mesmo por nós, a gente precisa das orações. E lá no Paraná tem mais gente na sintonia.
5: Bom dia, Patrícia.
1: Bom dia.
5: A paz.
1: A paz.
5: Sou Sueli Neckler, de São José dos Pinhais. Eu ouço a Canção Nova porque é uma obra de Deus. Transformou a minha vida e toda a minha família.
1: Oh, glória.
5: É a minha companhia diária.
1: Que bom.
5: Deus abençoe.
1: Amém, minha irmã. Obrigada a você também. E tem gente lá em Pernambuco?
6: Eu escuto a Canção Nova de vocês aqui, a Rádio Avatar, há mais de 3 anos. Mas escuto os programas de vocês. Eu escuto o programa de vocês de manhã Sorrindo pra Vida. Toda a programação da Canção Nova eu escuto o dia todo. Comigo aqui na portaria o dia. Eu na portaria aqui em Bezerros, em Pernambuco.
1: Olha,
6: escuto de 7 da manhã até 5 da tarde. O Ronaldo da Tarde, o Texto da Misericórdia, o Sorrindo pra Vida, a missa de manhã. É a programação o dia todo.
1: Amém.
6: Escuto há mais de 3 anos. Ah, eu sou ouvinte de vocês, eu sou ouvinte fiel de vocês.
1: Obrigada.
6: Ah, meu amigo, a Canção Nova na minha vida mudou minha vida e muito. Ah, eu sou ouvinte, sou fã de vocês. A Canção Nova na minha vida mudou minha vida. E como? Por campo conto de vocês, minha vida mudou e muito.
1: Bendito
6: um abraço, Canção Nova.
1: Deus. Sérgio Pontes de Bezerros, Pernambuco, a terra da Djanira. Um beijo. Gente, eu peço perdão porque eu não vou conseguir ler nem metade metade das participações. Tem muita gente, o André de Copão do Leão, Rio Grande do Sul, tem a Antônia de Palmares, Pará, a Maria Lúcia de São José dos Campos,

Anselma de Jacaraci, Bahia, Claudete de Campina Grande, Paraíba, louvado seja Deus, a Débora de São José dos Campos, a Carla também de São José dos Campos, tem a Alzira lá de São Brás, Piauí, a Jaine de Novo Horizonte do Norte, Mato Grosso, obrigada, obrigada a tantas pessoas maravilhosas que mandaram aqui a sua resposta com todo amor, com todo carinho, falando por quê. Por que que você ouve a Rádio Canção Nova? Tem muitos motivos, não é, meu irmão, minha irmã? E eu agradeço a todos que responderam. Fora do ar eu vou ouvir e vou responder vocês, tá bom? Mas eu tenho que deixar aqui, não é? Quem ganhou hoje o brinde, gente? É lá do Ceará! Manuel de Salitre! Parabéns, Deus abençoe a todos. Ah, olha, a festa continua, gente. É o dia inteiro celebrando 24 anos da Rádio Canção Nova. Deus abençoe você. Última canção, ó, só um trechinho pra você se alegrar nessa manhã. Deus abençoe você, meu irmão, minha irmã. Fica com Deus, com Nossa Senhora e com essa

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1: A cofundadora da comunidade Canção Nova, Luzia Santiago, relata o início da Rádio Canção Nova. Inaugurada em 25 de maio de 1980 por Padre Jonas Habib, a então Rádio do Senhor iniciou sua missão em Cachoeira Paulista, interior de São Paulo, e ao longo dos anos ampliou seu alcance, formando hoje uma rede com emissoras espalhadas pelo Brasil e presença também no digital por meio do aplicativo, internet e plataformas.
2: No dia 1º de abril de 1980, nós estávamos em São Paulo, Padre Jonas, o Eto, o Heraldo, outras pessoas ali, assinando a compra da rádio Bandeirantes de Cachoeira Paulista, que tornou-se a Rádio Canção Nova. E nós tínhamos que colocar um nome na rádio, um nome fantasia, porque era Rádio Bandeirantes de Cachoeira Paulista. E o Padre Jonas então dizia assim: nós somos bandeirantes, nós não somos de Pará, nós somos bandeirantes, nós estamos agora com uma empreitada aí e somos nós que vamos fazer. E Deus, ele vai nos dar os meios para fazer. Claro, não tínhamos dinheiro, não tínhamos formação humana, não tínhamos nenhuma condições, a rádio era uma rádio sucateada, mas nós éramos bandeirantes. E quando tínhamos que colocar o nome fantasia, o Padre Jonas disse: não pode ser um outro, tem que ser Rádio Canção Nova. Porque a Canção Nova canta o Senhor um canto novo, é o cântico dos remidos, que em toda a Bíblia nós vemos o Senhor falando do seu povo, um pequeno resto, é o povo da redenção, o povo que confia no Senhor, que lança a sua confiança em Deus. Então, é o cântico novo, cantai ao Senhor um cântico novo, tem tudo a ver, não é? Nossa comunidade, comunidade Canção Nova, Cântico Novo, Rádio Canção Nova. Mas e o nosso slogan? O nome fantasia já tínhamos, Rádio Canção Nova. A Rádio do Senhor surgiu. A Rádio do Senhor. Por que do Senhor? A Rádio do Senhor. Do Padre Jonas Habib ou de algum senhor? Não. A Rádio de Deus. Ela nasceu por uma única inspiração, para evangelizar.
1: Da Central de Jornalismo Canção Nova, Arielle Prado.
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1: Nesta segunda, após a solenidade de Pentecostes, recorremos à Virgem Maria com o título de Nossa Senhora Mãe da Igreja. Aos pés da cruz, Jesus nos entregou a ela, mãe que cuida, que caminha conosco neste vale de lágrimas. É sob seus cuidados que caminhamos. Nossa Senhora Mãe da Igreja, rogai por nós.
2: Ouve, ó Senhor, a voz da minha súplica quando clamo a Ti, quando levanto minhas mãos para o Teu santo templo. Salmo 27, versículo 2.
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0: 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Eis o mistério pascal de Cristo.
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2: Louvado seja nosso Senhor Jesus Cristo, para sempre seja louvado. Bom dia para você, conosco na Rede Canção Nova de Rádio. Estamos juntos para celebrar nesse dia especial o aniversário da Rádio Canção Nova e nada melhor como a Santa Missa, o momento mais alto, mais sublime do nosso dia, para vivermos esta gratidão a Deus pelos 46 anos da nossa Rádio Canção Nova. Vamos juntos cantar o nosso canto de entrada e celebrar.

0: Em nome do Pai, do Filho e do Espírito Santo.
1: Amém.
0: A graça e a paz de Deus nosso Pai, de Jesus Cristo nosso Senhor, estejam convosco.
1: Bendito seja Deus que nos reuniu no amor de Cristo.
0: Bom dia, irmãos.
1: Bom dia.
0: Que estão aqui na capela da rádio Canção Nova. Também cumprimento toda a rede Canção Nova de rádio que conosco celebra. Estamos aqui celebrando a Eucaristia, celebrando a Virgem Maria, Nossa Senhora Mãe da Igreja, celebrando os 46 anos da Rádio Canção Nova. Uma salva de palmas para a Rádio Canção Nova, pelas maravilhas que Deus realizou, tem realizado e vai realizar através da rádio. Deus seja louvado por isso. Colocamos aqui no altar do Senhor todos os profissionais da Rádio Canção Nova, todos os missionários, que também são profissionais, né, profissionais de Deus, todos aqueles que contribuem para que esta obra de Deus possa chegar ao seu fim, que é a evangelização, que é a salvação das almas. Todos aqueles que já passaram, que já estão na eternidade também. Nós lembramos aqui da Isabel Cortes, uma irmã nossa de comunidade, que doou sua vida também pela rádio, enfim, tantos. Eu perguntei aqui para a Elzinha, que é também, né, um ícone, né, da nossa comunidade, né, quantas rádios já abriu? Ela falou X, né, foram várias, né, por toda a nossa rede Canção Nova de rádio. Então obrigado também pela Elzinha, representando tantos irmãos que já abriram em várias rádios as nossas missões. Então colocamos aqui no altar a mesa nova que chegou, né, no estúdio, no estúdio novo, né, no estúdio ao vivo. Então nós colocamos também que essa aparelhagem, todos os aparelhos, né, funcionem direitinho, cumpram também com aquilo que precisam cumprir. Enfim, colocamos tudo isso em ação de graças aqui no altar do Senhor, inclinando um pouquinho a nossa cabeça, reconhecendo os nossos pecados, nossas falhas. Cantemos a misericórdia de Deus.

0: Deus Todo-Poderoso, tenha compaixão de nós, perdoe os nossos pecados e nos conduza à vida eterna.
1: Amém.
0: Oremos. Ó Deus de misericórdia, vinde em auxílio da nossa fragilidade e concedei-nos ressurgir de nossos pecados, ajudados pela intercessão da Santa Maria, Mãe de Deus, cuja memória hoje celebramos. Por nosso Senhor Jesus Cristo, vosso Filho, que é Deus, e convosco vive e reina na unidade do Espírito Santo por todos os séculos dos séculos.
1: Amém.
2: Leitura do livro do Gênesis. Depois que Adão comera do fruto da árvore, o Senhor Deus o chamou, dizendo: Onde estás? E ele respondeu: Ouvi tua voz no jardim e fiquei com medo, porque estava nu e me escondi. Disse-lhe o Senhor Deus: E quem te disse que estavas nu? Então comeste da árvore de cujo fruto te proibi comer? Adão disse: A mulher que tu me deste por companheira foi ela que me deu do fruto da árvore e eu comi. Disse o Senhor Deus à mulher: Por que fizeste isso? E a mulher respondeu: A serpente enganou-me e eu comi. Então o Senhor Deus disse à serpente: Por que fizeste isso? Porque fizeste isso, serás maldita entre todos os animais domésticos e todos os animais selvagens. Rastejarás sobre o ventre e comerás pó todos os dias da tua vida. Porei inimizade entre ti e a mulher, entre tu e a descendência e a dela. Esta te ferirá a cabeça e tu lhe ferirás o calcanhar. E Adão chamou a sua mulher Eva, porque ela é a mãe de todos os viventes. Palavra do Senhor.
1: Graças a Deus.

dizem coisas gloriosas da cidade do Senhor. De Sião, porém, se diz: nasceu nela todo homem. Deus é sua segurança.

Deus anota no seu livro, inscreve os povos todos, ou diz, inscreve os povos todos. Foi ali que estes nasceram. Por isso, todos juntos a cantar se alegrarão e dançando exclamarão: estão em ti as nossas fontes.

o discípulo a acolheu consigo. Depois disso, Jesus, sabendo que tudo estava consumado, e para que a Escritura se cumprisse até o fim, disse: Tenho sede. Havia ali uma jarra cheia de vinagre. Amarraram uma vara, uma esponja embebida de vinagre, e levaram-na à boca de Jesus. Ele tomou o vinagre e disse: Tudo está consumado. E, inclinando a cabeça, entregou o espírito. Era o dia da preparação para a Páscoa. Os judeus queriam evitar que os corpos ficassem na cruz durante o sábado, porque aquele sábado era dia de festa solene. Então pediram a Pilatos que mandasse quebrar as pernas aos crucificados e os tirasse da cruz. Os soldados foram e quebraram as pernas de um e depois do outro, que foram crucificados com Jesus. Ao se aproximarem de Jesus e vendo que já estava morto, não lhe quebraram as pernas. Mas um soldado abriu-lhe o lado com uma lança

0: Os irmãos que estão aqui na rádio, na capela da rádio, né? Quem pode sentar, senta. Quem não pode, está de pé aqui. Graças a Deus nós estamos num bom número aqui na Rádio Canção Nova, nessa capela. E com certeza há uma multidão que está nos ouvindo agora pela rede Canção Nova de rádio. Que bom, viu, ter a sua companhia também. Você que sempre envia sua mensagem, sua partilha, seu testemunho de vida, e tantos outros que não fazem isso também, né? Mas acompanham a rádio, né? Estão lá ligados, né? Ligados com Nosso Senhor e ligados na rádio, e também aproveitam, né, para rezar, para interceder. Então, que bom, família Canção Nova, a gente poder celebrar esses 46 anos de rádio, 46 anos de evangelização, 46 anos de comunicação. Quando nós pensamos na Virgem Maria, nós pensamos também nessa comunicação que ela recebeu e que ela também transmitiu. Ela disse o seu sim a Deus, ela se responsabilizou em gerar o Salvador e poder apresentá-lo ao mundo. E nesta memória que nós comemoramos hoje, como eu dizia no início da celebração, foi instituída pelo Papa Francisco em 2018, no dia 3 de março de 2018, ele proclamou Nossa Senhora, Mãe da Igreja, como uma festa, como uma memória a ser vivida por todos, por toda a liturgia da Igreja, de maneira obrigatória. Antes, alguns grupos, alguns institutos tinham já esse costume, mas agora, né, desde 2018, o Papa então estendeu essa festa, esta memória para toda a Igreja, para nós comemorarmos aquela que deu seu sim a Deus, que comunicou Nosso Senhor Jesus Cristo para o mundo, mas claro, como nós escutamos aqui no Evangelho, não sem sofrimento, né? Foi com sofrimento que ela também gerou o Salvador, não na carne, né, porque ela sem pecado original, não, assim nos ensinam, né, os teólogos, ela não sentiu dor ao gerar o Cristo na carne, mas gerar o Cristo para o mundo, sim, para a Igreja, sim, para a humanidade, sim, com sofrimento, né, como o Simeão já havia profetizado, uma espada de dor vai traspassar o seu coração. Por isso, com muito sofrimento, Maria sim apresentou Jesus, viveu o sofrimento com ele, caminhou com o Cristo, foi discípula, foi mãe, foi discípula, mas também foi apóstola de Nosso Senhor. E o episódio que nós encontramos da liturgia, então, narra isso. Jesus na cruz, Jesus já crucificado, já para encerrar um tempo aqui da vida dele, vamos dizer assim, o ciclo da sua vida humana, ele entrega Maria a João, entrega João a Maria, a Nossa Senhora, a Virgem Maria. Então, para dizer aqui, para significar, né, realmente o amor que nós precisamos ter por Nossa Senhora, e também podemos ter toda a certeza de que ela nos acolheu e que ela nos acolhe. Ela é mãe. E como nosso pai fundador, saudoso pai fundador, já nos ensinava, e o seu ensinamento ecoa nos nossos ouvidos, a Canção Nova é a casa de Maria. Então é também a rádio de Maria, né? É a rádio de Nossa Senhora que transmite o Salvador, que transmite a Nosso Senhor Jesus Cristo. E me chamou a atenção, né, quando o Cristo ali no altar da cruz, antes de entregar, aliás, depois de entregar então a Virgem Maria a João e João a Maria, ele também disse, né, que tem sede. Logo na sequência ele disse ter sede. E aí eu me recordo aqui das almas, né, que necessitam da evangelização, que necessitam de Nosso Senhor Jesus Cristo. E graças a Deus, os produtores, os locutores, os operadores de áudio, que eu estou vendo aqui, alguns, né, alguns irmãos que trabalham aqui na rádio, os missionários, que também fazem a rádio acontecer, nós temos dado, minha gente, de beber a tanta gente. Nesse Cristo aqui que está gritando pela sede, tendo sede, é claro, essa sede de almas, essa sede de almas que nós aprendemos com o Padre Jonas, que aprendemos com São João Bosco, né? Dai-me almas. Então eu quero rezar essa liturgia, essa memória à Nossa Senhora, e tendo presente esse episódio de Jesus na cruz, tendo sede, sofrendo a sede, que nós possamos também saciar a sede de muita gente, com as canções, com as produções, com as locuções, com as melodias das músicas, que a Rádio Canção Nova continue a cumprir com a sua missão de saciar um povo sedento, sedento de Deus. Que Nosso Senhor inspire os cantores, que Nosso Senhor inspire os produtores, os locutores, a nota certa, a melodia certa, a unção, para que Nosso Senhor continue a saciar a sua sede na salvação das almas. O grito de sede por Nosso Senhor era a sede das almas, não era simplesmente a água, era as almas que Ele queria. E que essa sede possa estar aí presente na sua vida. Você que ajuda aqui a Canção Nova, você que trabalha aqui na Canção Nova, você que é missionário aqui, que tem o seu trabalho também como missão, né? É a sua missão aqui também. Que Nosso Senhor te capacite para saciar a sede ainda de muita gente. Traga sempre isso, viu? Na sua mente, no seu coração. O trabalho que eu exerço, a missão que eu exerço, é para saciar a sede de muitas almas. Então vale a pena organizar uma pauta, organizar uma locução, organizar, arrumar uma aparelhagem. Tudo isso significa salvação de almas. Obrigado, Senhor, por esta sede que o Senhor tem e continua a ter, e que o Senhor transmite a nós. Senhor, nós também queremos dizer que nós temos sede, nós queremos evangelizar, Senhor. Nós queremos também salvar almas, como o Senhor quis e quer nos usar para isso, e quer usar a Rádio Canção Nova para isso. Obrigado, Senhor, por contar conosco. Nós queremos, Senhor, sim, dizer o nosso sim, como a Virgem Maria, que gerou o Salvador na vida da humanidade. Senhor, nós também queremos, como Rádio Canção Nova, gerar o Senhor na vida de tanta gente, Senhor, na vida de tantas pessoas. Sim, usa de nós, Senhor. Nós queremos dar o nosso sim, e é claro, Senhor, este sim que comporta sacrifício, oferta, doação, como a Virgem Maria se ofertou, se entregou. Obrigado, Senhor. Nós estamos em festa, mas também queremos nos responsabilizar, nos comprometer a saciar ainda a sede de muita gente. Pela graça do Senhor, pela misericórdia do Senhor, sim, usa, ó Deus, usa Jesus, por intercessão da bem-aventurada Virgem Maria, usa de cada um de nós. Obrigado, Senhor. Bendito seja. Cumpra com a tua vontade, Senhor, na Rádio Canção Nova, na vida de cada ouvinte, Senhor, em cada um de nós que está aqui, Senhor, que talvez até tenha esmorecido neste tempo, desanimado. Acolha, irmão, irmã, o ânimo de Deus, a força de Deus. Estamos ainda dentro da grande festa da igreja, o Pentecostes, que se estende, que vai. Obrigado, Senhor, pelo Pentecostes, que acontece mais uma vez. Obrigado pelo nascimento da igreja, Senhor, que se deu, sim, na cruz, nas dores. Obrigado, Senhor, pelo sim da Virgem Maria, pelo sim do Senhor, pelo sim dos santos. Obrigado, Senhor, pelo sim da igreja. Obrigado pelo sim dos meus irmãos que estão aqui, pelo seu sim, irmão, que está em casa, está no trabalho. Obrigado, Senhor. Nós queremos renovar o nosso sim. E mesmo com os sacrifícios, com as dores, nós queremos ofertar, Senhor. Queremos ofertar o nosso sim, ofertar o nosso sacrifício em vista da salvação das almas. Obrigado, Senhor. Obrigado, Senhor. Obrigado, Senhor, porque nesta caminhada do sim, da responsabilidade, nós não estamos sozinhos. Obrigado, Senhor, pela tua mãe, a nossa mãe, que está conosco, nos sustentando. Obrigado, Virgem Maria, pelo seu sim, e nós também queremos acolhê-la em nossa casa, em nosso coração, porque aprendemos com a Senhora o sim de cada dia, aprendemos com a Senhora a fidelidade, aprendemos com a Senhora o serviço, a doação. Obrigado, mãezinha, por nos acolher, e nós também te acolhemos. Amém. Louvado seja nosso Senhor Jesus Cristo.
1: Para sempre seja louvado.
0: No altar do Senhor, vamos apresentar nossas ofertas do pão e do vinho. Ofertemos também o nosso coração, a nossa vida. 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

0: Orai, irmãos e irmãs, para que o meu e vosso sacrifício seja aceito por Deus Pai Todo-Poderoso.
1: Receba o Senhor por tuas mãos este sacrifício para a glória do seu nome, para o nosso bem, de toda a sua santa igreja.
0: Senhor, ao celebrar a memória da mãe do vosso filho, nós os pedimos que a oblação deste sacrifício nos torne uma oferenda perfeita pela riqueza da vossa graça. Por Cristo nosso Senhor.
1: Amém.
0: O Senhor esteja convosco.
1: Ele está no meio de nós.
0: Corações ao alto.
1: O nosso coração está em Deus.
0: Demos graças ao Senhor, nosso Deus.
1: É nosso dever e nossa salvação.
0: Na verdade, é digno e justo, é nosso dever e salvação dar-vos graças sempre em todo lugar, Senhor Pai Santo, Deus Eterno e Todo-Poderoso, e na comemoração da bem-aventurada Virgem Maria, exaltar-vos com os devidos louvores. Acolhendo o vosso Verbo no seu coração imaculado, ela mereceu concebê-lo em seu seio virginal, e dando à luz o Fundador, acalentou a Igreja que nascia, recebendo-o aos pés da cruz o testamento da caridade divina. Ela assumiu todos os seres humanos como filhos e filhas, gerados para a vida eterna pela morte de Cristo. Ao esperar com os apóstolos o Espírito prometido, unindo suas súplicas às preces dos discípulos, tornou-se modelo da Igreja orante. Elevada à glória do céu, acompanha com amor materno a Igreja peregrina e protege com carinho seus passos para a pátria celeste até o dia glorioso da vinda do Senhor. Por isso, com os anjos e os santos, proclamamos vossa glória cantando a uma só voz.

0: Na verdade, ó Pai, vós sois santo e fonte de toda a santidade. Santificai, pois, estes dons, derramando sobre eles o vosso Espírito, a fim de que se tornem para nós o corpo e o sangue de nosso Senhor Jesus Cristo.
1: Enviai o vosso Espírito Santo.
0: Estando para ser entregue, abraçando livremente a paixão, Jesus tomou o pão, pronunciou a bênção de ação de graças, partiu e o deu a seus discípulos, dizendo: Tomai todos e comei. Isto é o meu corpo, que será entregue.

ceia, ele tomou o cálice em suas mãos e, dando graças novamente, o entregou a seus discípulos, dizendo: Tomai todos e bebei. Este é o cálice do meu sangue, o sangue da nova e eterna aliança, que será derramado por vós e por todos para a remissão dos pecados. Fazei isto em memória.

0: Anunciamos, Senhor, a vossa morte e proclamamos a vossa ressurreição. Vinde, Senhor Jesus.
1: Celebrando, pois, o memorial da morte e ressurreição do vosso Filho, nós vos oferecemos, ó Pai, o pão da vida e o cálice da salvação, e vos agradecemos porque nos tornastes dignos de estar aqui na vossa presença e vos servir.
0: Aceitai, ó Senhor, a nossa oferta.
1: Suplicantes vos pedimos que, participando do corpo e sangue de Cristo, sejamos reunidos pelo Espírito Santo num só corpo.
0: O Espírito nos una num só corpo.
1: Lembrai-vos, ó Pai, da vossa Igreja, que se faz presente pelo mundo inteiro, que ela cresça na caridade, em comunhão com o Papa Leão, com o nosso Bispo Vladimir, os bispos do mundo inteiro, os presbíteros, os diáconos e todos os ministros do vosso povo.
0: Lembrai-vos, ó Pai, da vossa Igreja.
1: Lembrai-vos também, na vossa misericórdia, dos nossos irmãos e irmãs que adormeceram na esperança da ressurreição. Rezamos aqui por todos os que colaboraram com a rádio, missionários, sócios que já vieram a falecer, colocamos suas almas, suas famílias. E todos os que partiram desta vida, acolhei junto a vós na luz da vossa face.
0: Concedei-lhes, ó Senhor, a luz eterna.
1: Enfim, nós os pedimos, tende piedade de todos nós e dai-nos participar da vida eterna com a Virgem Maria, Mãe de Deus, São José, seu esposo, os apóstolos e todos os que neste mundo viveram na vossa amizade, a fim de vos louvarmos e glorificarmos por Jesus Cristo, vosso Filho. Por Cristo, com Cristo e em Cristo, a vós, Deus Pai Todo-Poderoso, na unidade do Espírito Santo, toda a honra e toda a glória, por todos os séculos, os séculos.
0: Amém.
1: O Senhor nos comunicou o seu Espírito com a confiança e a liberdade de filhos, digamos, juntos. Pai nosso,
0: que estais nos céus, santificado seja o vosso nome. Venha a nós o vosso reino, seja feita a vossa vontade, assim na terra como no céu. O pão nosso de cada dia nos dai hoje. Perdoai-nos as nossas ofensas, assim como nós perdoamos a quem nos tem ofendido. E não nos deixeis cair em tentação, mas livrai-nos do mal.
1: Livrai-nos de todos os males, ó Pai, dai-nos hoje a vossa paz. Ajudados pela vossa misericórdia, sejamos sempre livres do pecado e protegidos de todos os perigos, enquanto aguardamos a feliz esperança e a vinda do nosso Salvador, Jesus Cristo.
0: Vosso é o reino, o poder e a glória para sempre.
1: Senhor Jesus Cristo, dissestes aos vossos apóstolos: eu vos deixo a paz, eu vos dou a minha paz. Não olheis os nossos pecados, mas a fé que anima a vossa Igreja. Dai-lhe segundo o vosso desejo a paz e a unidade. Vós que sois Deus com o Pai e o Espírito Santo.
0: Amém.
1: A paz do Senhor esteja sempre convosco.
0: O amor de Cristo nos uniu. Cordeiro de Deus, que tirais o pecado do mundo, tende piedade de nós. Cordeiro de Deus, que tirais o pecado do mundo, tende piedade de nós. Cordeiro de Deus, que tirais o pecado do mundo, dai-nos a paz.
1: Eu sou o pão vivo que desceu do céu. Quem come deste pão viverá eternamente. Eis o Cordeiro de Deus que tira o pecado do mundo.
0: Senhor, eu não sou digno de que entreis em minha morada, mas dizei uma palavra e eu serei salvo. Você que nos acompanha agora pela Rede Canção Nova de Rádio pode fazer também a sua comunhão espiritual. E hoje ainda você tem a oportunidade, aí na sua comunidade, na sua paróquia, na sua cidade, de comungar sacramentalmente. Aqui vamos viver esse momento e cantando o nosso

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0: Obrigado, Senhor, por esta Santa Missa. Obrigado, Senhor, pelo sim de Maria, que gerou para nós a salvação. Ela é a Mãe de Cristo, a Mãe de todos nós. A Mãe da cabeça é a Mãe também de todo o corpo. Obrigado, Virgem Maria, cuida de nós, para que nós, como Canção Nova, como Rádio Canção Nova, continuemos a ser a voz do vosso Filho Jesus. Possa ser cura para os doentes, consolo para os tristes. Continua a usar, Senhor, da Rádio Canção Nova. Sim, Senhor, que a nossa rádio seja esse instrumento, colabore, a exemplo da Virgem Maria, de continuar a transmitir o amor de Deus, o amor do Senhor. Obrigado, Senhor. Glória a ti, Senhor. Glória a ti, Senhor. Oremos. Senhor, que nos fizestes participar da redenção eterna, concedei que, ao celebrarmos a memória da Mãe do vosso Filho, nos gloriemos com a plenitude da vossa graça e sintamos crescer continuamente em nós a salvação. Por Cristo nosso Senhor.
1: Amém. Amém.
0: A Patrícia Cabral quer falar algo? 46 anos de Rádio Canção Nova.
2: Oi, padre, eu quero só agradecer o Senhor por ter se disponibilizado para estar conosco aqui, trazendo o essencial, o elemento, o alimento que a gente precisa, que é o próprio Cristo. Porque é Ele que nós levamos através das ondas eucarísticas da Rádio Canção Nova. Então, muito obrigada por trazer para nós o centro da nossa vida, que é o próprio Cristo. Então, obrigada por isso. Agradeço a cada um, a cada irmão, a cada colaborador. A Elzinha, por estar aqui conosco. Obrigada. Aproveito para agradecer também a cada irmão que está na Casa de Missão, que estão agora em cada uma das nossas rádios, da Rede Canção Nova de Rádio. Os nossos sócios, não posso esquecer. Obrigada, disse ele, lembrando. Os nossos sócios que faz a evangelização acontecer. A evangelização chegar. Então, obrigada a você, sócio, a você que nos ajuda, a você que colabora conosco, a você que reza pela Rádio Canção Nova, muito, muito, muito obrigada. Padre Jonas, se estivesse aqui, ele ia dizer, né? Obrigada, meus filhos. Então, é o que eu digo para você, é isso. Muito obrigada. Gratidão.
0: Amém. Gratidão, viu? Gratidão a todos. Gratidão aos ouvintes, aos sócios que fazem esta obra acontecer. E que venham mais anos aí de rádio, porque a rádio não vai acabar. Tem que inovar, né? Tem que usar os meios, claro. Mas, graças a Deus, ela ainda é ouvida. E através da internet, né? O mundo todo pode ouvir a rádio. Então, os ouvintes, os irmãos que estão aqui, nos ajudem a divulgar, né? A colocar lá nos status, nos stories, né? Indicando a rádio, o aplicativo, né? Baixar o aplicativo. Então nos ajude também a fazer com que a rádio cumpra com a sua missão, que é saciar a sede de muita gente. O Senhor esteja convosco.
1: Ele está no meio de nós.
0: Abençoe-vos Deus Todo-Poderoso, Pai e Filho e Espírito Santo.
1: Amém.
0: A alegria do Senhor seja a vossa força e de em paz o Senhor vos acompanhe.
1: Graças a Deus.

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10: Os olhos do Senhor estão sobre os que o temem, sobre aqueles que contam com a sua misericórdia. Salmo 32, versículo 18.
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13: Programa Mais Saúde, nessa semana conversando com o professor Henrique Stauser Nogueira. Ele que é um educador físico e professor de pós-graduações nessas áreas outras todas, mas ele tem um trabalho tão interessante porque ele gosta de trabalhar com pacientes que tenham alguma patologia. Então, por exemplo, Henrique, vou te cumprimentar antes, né? Mas deixa eu só terminar meu raciocínio. Então, por exemplo, eu vou falar como é o caso de acontecer no consultório, mas antes, vamos dar uma boa tarde para você.
14: Bom, boa tarde a todos. É uma alegria, como sempre, participar dessas conversas que são bastante propositivas.
13: E eu tô aqui entrevistando o professor Henrique. Bom, Henrique, por exemplo, estava comentando com a minha audiência o seguinte: estou diante de um paciente que é sedentário e recebeu um diagnóstico de um câncer, independente de onde for. O que você acredita ser importante que esse paciente entenda? Então, eu estou trazendo essa questão para até uma orientação para as minhas colegas e os meus outros colegas, né? Então, o que que eu teria de argumento para ele que é imprescindível, assim como fazer tudo aquilo que o oncologista ou o mastologista ou enfim estão solicitando, incluir o exercício físico? E agora, querido, fique à vontade que o microfone é seu.
14: Ah, então, quando a pessoa tem um diagnóstico de câncer, independente então de qualquer órgão ou tecido afetado, é importante entender o seguinte: a pessoa vai ser submetida a um tratamento, certo? Então, por vezes, vai realizar, por exemplo, uma cirurgia de remoção do tumor, que seria bem mais invasivo, né, essa situação, podendo ser combinada ou não com outros tratamentos, como quimioterapia, radioterapia, imunoterapia, terapia-alvo, endocrinoterapia, também conhecido como hormonioterapia, enfim. Tem ali diversos tipos de tratamento que podem ser realizados ou isoladamente ou em combinação, e tudo isso vai de acordo com o tamanho do tumor, se tem metástase, então assim, questões de estadiamento, né? Então tem as estratégias a serem adotadas nesse sentido. Bom, o que que vai acontecer? Evidente que essa pessoa vai ter que passar por esses tratamentos, seguir de forma disciplinada ali, o que o médico está prescrevendo de tratamento mais direcionado. Porém, existem efeitos colaterais, certo? Então, por exemplo, claro que hoje a tecnologia da cirurgia, ela está bem menos invasiva. Então, antigamente tinha mastectomia em mulheres, por exemplo, câncer de mama, que era uma remoção completa da mama. Então, tinha uma agressividade muito grande, né, pós-cirúrgica, afetava muitos tecidos musculares e assim por diante. Então, a mulher muitas vezes perdia um pouco da mobilidade articular do ombro, né, tinha uma certa debilidade nesse aspecto. Além da questão até emocional, estética da mulher, que mulher tem esse lado do feminino, né? Então, tem isso também, uma questão da saúde mental e emocional da mulher. Então, tem essa questão. Hoje se tem mastectomia. Aliás, hoje se tem quadrantectomia, que é uma cirurgia menor, né? Então, é menos invasiva, ela é mais local ali. Mas também tem algum nível de agressão tecidual também. Então, não é totalmente livre de pequenas lesões. Mas temos a quimioterapia, a radioterapia, que pode ter queda de cabelo. Então, mulheres muitas vezes também têm essa preocupação, e é legítimo que se tenha. Lógico. Mas temos ali citopenia, que é a redução da contagem das células do sangue. Então, por exemplo, você faz um hemograma, você tem a estratificação do hemograma. Então, vai estar discriminado ali, por exemplo, as células imunes, que é o leucograma, é a parte do leucograma, os leucócitos. Então, tem os leucócitos totais, neutrófilos totais, né, que é um outro tipo de célula imune que também está lá como marcador no sangue, linfócitos. Então, você tem esses marcadores sanguíneos que podem ser prejudicados. Então, por exemplo, é comum ter neutropenia, que é a redução da contagem dos neutrófilos no sangue. E aí você vai precisar administrar fármacos de alto custo, por exemplo, um bem popular, que é o granuloquine. O granuloquine, ele é um remédio extremamente caro, e ele tem como objetivo forçar a medula a produzir mais neutrófilos, mais células imunes para o sangue, para o sujeito suportar a quimioterapia, a radioterapia ou qualquer tratamento que seja. Então, o que acontece? Por vezes, essa mulher, esse homem, independente então do tipo de câncer, vai ter uma lacuna às vezes. Então, às vezes vai ter que suspender a quimioterapia porque esses neutrófilos caíram demais, ficou inseguro, está sem segurança para continuar o tratamento porque tem ali um risco de óbito iminente, né, por deixar a imunidade muito debilitada. E aí suspende a quimioterapia, força a medula por meio desse granuloquine, desse fármaco de alto custo, que às vezes demora para voltar essa contagem no sangue. Então, é um custo elevado, é um mal-estar enorme. E aí, para voltar no tratamento depois, só que aí aquele período que você ficou fazendo a quimioterapia, o seu tumor ficou resistente a ele, porque ele, como o tumor não morreu, por assim dizer, né, não foi embora, as células desse tumor se adaptaram àquele quimioterápico que foi administrado em curto tempo, ou em tempo insuficiente, né? Então o que acontece? Criou-se uma resistência. Agora, quando volta para a quimioterapia vai ter que ser de um outro protocolo, mais agressivo, mais invasivo. Então, quer dizer, vira uma bola de neve. Por outro lado, quando a pessoa faz o exercício físico durante o tratamento, o exercício, a musculatura produz alguns marcadores também que vão para o sangue e forçam a medula também a produzir células imunes.
13: Então, quer dizer que quando eu faço uma contração muscular, eu tenho substâncias que o meu músculo produz e uma delas faz esse efeito, que é ir lá na minha medula e melhorar justamente a produção dessas células que eu preciso ter em contagem adequada para continuar a quimioterapia.
14: Isso, é isso mesmo. E, então, esse, por exemplo, já é um benefício do exercício físico, pensando nesses marcadores, né, imunológicos, para fazer a pessoa suportar o tratamento. E tem mais chance de sucesso também, de concluir, né, o tratamento.
13: Uma pergunta, quando que a pessoa, ao receber esse diagnóstico e ainda vai começar um tratamento, quando que ela pode começar justamente uma parceria com esse educador físico? Porque, gente, já vi muita gente achando que quando faz quimioterapia tem que ficar quieta, não pode se desgastar, não pode fazer nada, porque tem situações que, lógico, você está debilitado naquele momento, você não consegue nem querendo fazer, mas a pessoa tem uma ideia errada que a atividade física não é para o momento que eu estou fazendo o tratamento.
14: Isso. Na verdade, isso é um mito enorme, né? Então, a ciência já mostra... Bom, primeiro que a ciência já fala que deveria ter exercício físico como prevenção das patologias. Isso desde os primeiros anos de vida, aquilo que a gente discutiu anteriormente, né? Então, deveria isso ser uma cultura enraizada desde a infância. Isso no ambiente escolar ou familiar, independente, né? Então, essa questão da prevenção. Mas as pessoas não praticam exercício físico, lamentavelmente. A população brasileira não é fisicamente ativa. O que que acontece? O sujeito que tem, a pessoa, sendo homem ou mulher, tem um diagnóstico de câncer, de imediato, já inicia um programa de treinamento físico, de imediato, justamente para já fortalecendo a musculatura e criando demandas hormonais, criando demandas de sinalização, para reduzir os efeitos colaterais, já desde o início do tratamento, da quimioterapia. Esse é um ponto. E eu vou dizer mais, tem publicação recente mostrando o exercício físico durante a infusão da quimioterapia. Então, quando a mulher, o homem, vai para o ambulatório para realizar aquela sessão de quimio, então, por exemplo, está fazendo ali uma infusão, né, de quimioterápico na veia, no braço, por exemplo, você pode pedalar, né, fazer aquele ciclogômetro hospitalar que você pedala, ou então você pode com outro braço levantar um pezinho. Então,
13: sensacional.
14: Então, assim, você vê, se já durante no mesmo momento concomitante à infusão da quimioterapia, estudos têm mostrado essa necessidade da contração muscular para dois motivos, também na redução do efeito colateral, mas também para otimizar o efeito do quimioterápico, porque como eu melhoro a circulação, aumento as demandas metabólicas, faço alguns ajustes momentâneos da parte fisiológica do corpo, o quimioterápico mais facilmente consegue chegar no tumor e fazer ali o que tem que ser feito.
13: Sim.
14: Então, assim, desde o início do diagnóstico, já deveria ser encaminhado para o treinamento físico, independente do nível de condicionamento da pessoa, porque você consegue adaptar os métodos de treino para a realidade daquela pessoa. Então, às vezes o pessoal imagina que seria um treinamento de força numa academia de musculação, a nível atlético, a nível de fisiculturismo, né, coisas nesse sentido, mas não é. É adaptado para a realidade da pessoa. E justamente para ajudar nesse meio médico, nesse meio clínico, né, do tratamento. E pesquisas têm abordado que o treinamento físico, além de ser coadjuvante para reduzir efeito colateral, né, ele é preventivo primeiro, né, ele é preventivo para você não ter doença, mas no caso de doença ele é coadjuvante, porque ele auxilia na redução de efeito colateral, por exemplo, de uma quimioterapia, mas também tem publicações sérias atuais mostrando que ele é adjuvante, que ele é principal, porque tem estudos mostrando redução do tamanho do tumor em virtude do treinamento físico. Isso não significa cura por meio do exercício. Você não vai deixar de... o tumor não vai embora, você não vai ser curado do tumor por conta do exercício, mas o exercício físico, por esses ajustes, faz reduzir o tamanho do tumor, o que facilita mais ainda a ação, por exemplo, de uma quimioterapia, e a necessidade dessa quimioterapia fica um pouco reduzida. Então, pode ser menos invasivo o tratamento, por exemplo.
13: Adorei, esse estudo eu não tinha lido ainda, aliás, naquela listinha que você está me mandando de alguns, que, gente, eu estou escrevendo um capítulo para o próximo livro. Eu escrevi aquele do intestino, que vocês sabem, aí a editora Planeta pediu para eu escrever um outro livro, e eu quero escrever justamente falando de inflamação, e o primeiro capítulo vai ser, mudei de lugar, viu, Henrique, vai ser o primeiro capítulo, músculo, o órgão negligenciado na saúde e na doença. Eu vou começar por ele, porque, gente, para pensar, se quando eu tô fazendo uma musculação, eu estou otimizando aquele músculo, ele vai crescer, ele vai ficar mais forte. Nenhuma mulher vai ficar grandona, gente, isso é mito, tá? Nós não temos hormônio e várias coisas para ficar daquele tamanhão. Isso aí a gente que toma outras coisas. Mas nós, e vocês veem por mim, que eu faço uma musculação pesada diariamente, eu não sou grandona, eu sou definida e o meu músculo é alongado, né? Que esse é o perfil da mulher. Mas o que que acontece, gente? Se esse músculo produz coisas boas, quanto maior ele estiver, mais ativo ele estiver, mais substâncias do bem ele vai produzir, não é verdade, Henrique?
14: Isso. Então, até pegando esse gancho da questão da musculatura e tamanho, esse afastamento que às vezes a mulher tem, né, achando que vai ficar extremamente musculosa, a gente tem que levar em consideração o seguinte: essa questão do quanto maior o tamanho do músculo, melhor, realmente é, porque eu gerei uma demanda. Então, por exemplo, uma das explicações que tem do porquê que o treinamento de força muscular ele auxilia na redução do tumor, ele é um padrão, ele é um marcador de redução de tumor, porque o tumor ele é metabolicamente muito ativo, né? Então ele tem ele cria uma quarta aberração metabólica. Na literatura a gente tem três, né, que a gente estuda na fisiologia.
13: Quais
14: mas
13: são?
14: Ele cria uma, ele cria uma quarta.
13: E quais são
14: então, as... a literatura vai apresentar três vias metabólicas, que é a TPCP, a gente vai ter a via glicolítica, que é a anaeróbia, e temos a via oxidativa aeróbia. Porém, no câncer, as células cancerígenas se tornam glicolíticas aeróbias, ou seja, apesar da entrada de oxigênio nas células, as lesões provocadas pela doença nas mitocôndrias das células anulam esse uso de oxigênio, reduz o uso do oxigênio na mitocôndria, forçando ela a ficar glicolítica. Então, qual que é o grande pulo do gato aqui? Essa célula cancerígena vai usar muitos hormônios anabólicos para continuar crescendo, e esses substratos mais glicolíticos, tanto que caquexia oncológica, que é a redução da massa muscular de forma muito grave e acentuada, ele está correlacionado com o tamanho do tumor. Então, quanto mais um tumor está metabolicamente ativo, mais proteólise muscular vai ser feita, e a gliconeogênese, que a gente chama lá no fígado, para converter proteína, aminoácidos em glicose, para retroalimentar esse metabolismo do tumor que está crescendo substancialmente. Então, a caquexia, ele é um mau marcador, né? Ele é um marcador de risco de óbito em pacientes com câncer avançado. O que que vai acontecer? O músculo, quando ele é treinado, ele cresce, ele hipertrofia, ele também vai ter uma capacidade de captar a glicose do sangue, ele vai redirecionar os hormônios anabólicos, como IGF-1, por exemplo, para ir para o músculo, crescer. Então, é como se eu desviasse recursos metabólicos endócrinos que iriam para o tumor, eu estou desviando agora para beneficiar o músculo. Então, você já começa a cortar ali você começa a fechar a torneirinha que alimentaria o tumor.
13: Então, respondo para uma pessoa leiga, por exemplo, quando eu faço exercício físico, existe uma demanda, meu músculo pede coisas, que é o tumor também pede, e pede as mesmas coisas. Só que, quando você está fazendo o exercício físico, a primazia fica muscular?
14: Isso, então a demanda é aumentada pelo músculo, eu começo a reduzir a demanda do tumor. Então, isso já explica a redução do tumor por meio do exercício. A outra questão é a ativação das células imunes. Então, eu reduzo a inflamação corporal porque o sujeito está fisicamente ativo. Então, tem uma redução da inflamação sistêmica, geral, no corpo. Mas também, isso facilita o quimioterápico agir também de forma mais eficiente. Mas também a questão da ativação das células imunes, que serão mais efetivas para combater as células tumorais também. Então, tem algumas células que são muito sensíveis ao treinamento de força muscular, às contrações musculares, que ficam hiperativadas, e elas adoram chegar no tumor e destruir a célula cancerígena. Então, olha, tem essa outra vertente também.
13: E essas substâncias, como que são? Tem nome? Porque a gente conhece algumas, né? Mas eu queria decorar todas. No caso, quais são as substâncias que você, assim, são todas importantes, mas que você elencaria como, assim, importantíssimas nesse caso? Porque lembra que a gente fala das miocinas. Explica um pouquinho o que são as miocinas e, nessa família, o que que existe ali que você acabou de falar, que eu achei maravilhoso.
14: Sim, a principal, aliás, a miocina é uma citocina produzida pelo músculo, tá? Então, o músculo também produz certas citocinas que são marcadores ali, que podem ser tanto pró-inflamatórias quanto anti-inflamatórias. No caso do músculo, a principal miocina, quando a gente estuda essa questão de exercício para a área clínica, a interleucina 6, ela também pode ser miogênica, ou seja, também tem origem no músculo. Ela inicialmente é pró-inflamatória, mas de imediato ela se torna anti-inflamatória quando ela sinaliza outras proteínas, né? Uhum. Outros sinalizadores. Você tem ela, que também ativa, por exemplo, células imunes para o combate do tumor. Eu vou dizer mais, a própria adrenalina, que é aumentada durante o exercício físico, não pelo músculo, né? Mas sim pela questão renal, né? Então, tem adrenalina sendo produzida durante o esforço físico, também ativa essas células imunes para o combate ao tumor. Nós temos a interleucina 10, que é anti-inflamatória, entre outros marcadores. Então, assim, quanto mais ativo é o sujeito, melhor condição de força muscular para funções do dia a dia, já começa daí. Mais autonomia, portanto, para realizar as coisas. A cabeça, então, tem um chamado BDNF, né? O músculo produz o fator neurotrófico derivado do cérebro, que vai para a corrente sanguínea, vai para a região ali do cérebro e melhora o humor dessa paciente, melhora o bem-estar, reduz a sensação de doença. Então, tem esses benefícios. Diminui a ansiedade, diminui depressão, né, oscilações de humor, que são típicas da mulher diagnosticada com câncer. Então, você tem vários benefícios, melhora de capacidade cardiorrespiratória, para as atividades domésticas serem mais fáceis. Então, só tem benefício. Então, o treinamento físico, ele também é adjuvante. E só para concluir essa questão do tamanho do músculo, que as mulheres não precisam ficar preocupadas, pensa da seguinte forma: você tem uma perimetria, você tem uma circunferência do seu braço. Ele vai ser composto por músculo e gordura. Se você ganhar 1 grama de músculo, você vai eliminar bastante grama de gordura. Então a circunferência do seu braço não vai subir tanto assim. É, quase não aumenta na mulher, porque para ganhar um pouco de massa muscular, você também perdeu bastante gordura. Então, assim, é dificilmente vai ficar igual o Arnold Schwarzenegger, né?
13: Que elas morrem de medo e aí a gente fica num discurso. Mas, Henrique, eu achei tão boa essa semana a gente conversar sobre isso, porque as pessoas não imaginam que ao receber um diagnóstico de câncer, que ela deveria sair do consultório do oncologista e já se matricular numa academia, entendeu? Para já começar a preparar todas essas bênçãos que Deus colocou no corpo. E que é o que eu digo, gente, nós temos uma conta bancária infinita. E eu vivo chorando miséria. Por quê? Porque eu não sei que eu tenho aquela conta bancária que estava lá a vida toda me aguardando. Gente, é exatamente isso quando a gente usa e utiliza o corpo humano naquilo de melhor que Deus colocou para nós podermos ser essa ferramenta, né, boa para a construção do reino. Bom, não posso esquecer, obrigada, Natália. Você sabe que nossa comunidade Canção Nova evangeliza através dos meios de comunicação e de uma maneira espontânea. Então não existe, ninguém paga as coisas na Canção Nova, existem doações espontâneas. Então nós todos os meses temos um valor que a gente considera assim, uma campanha que a gente coloca como projeto da M Almas, que para nós, a gente quer as almas, né? 100%. 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Mas a gente sempre pede, vamos fazer um algo a mais, né? Porque a gente fala, né, que foram só duas moedinhas que a viúva teve e ofereceu, mas era tudo que ela tinha, então ela ofereceu tudo dela. Então eu quero pedir para todos vocês que estão aqui nos ouvindo e que gostam tanto desse conteúdo que eu escolho a dedo para passar para vocês, um beijo grande, Henrique, muito obrigada como sempre.
14: Obrigado, fique com Deus e parabéns. Amém. Pela iniciativa.

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8: Olá, boa tarde, meio-dia e meia no horário de Brasília. Hoje é segunda-feira, 25 de maio, é hora de notícias aqui na Rádio Canção Nova. Magnífica Humanitas, primeira encíclica de Leão XIV, aborda um dos principais desafios da época contemporânea, a inteligência artificial. IA precisa ser desarmada, libertada das lógicas que a transformam em instrumento de dominação, exclusão e morte, afirma o Papa. Na celebração de Pentecostes, Santo Padre afirma que só a onipotência do amor e não uma superpotência nos salvará da guerra. 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Essas e outras notícias a partir de agora no Jornal Canção Nova. Eu sou Ana Elisa Castro e na operação de áudio Fernando Laurindo. 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Magnífica Humanitas, a primeira encíclica do Papa Leão XIV, foi publicada hoje em Roma. O secretário de Estado do Vaticano, cardeal Pietro Parolin, junto com os cardeais Michael Czerny, prefeito do Departamento para o Serviço do Desenvolvimento Humano Integral, e Vitor Fernandes, prefeito do Departamento para a Doutrina da Fé, apresentaram o documento que aborda um dos principais desafios da época contemporânea, a inteligência artificial. Silvanei José traduz a fala de Pietro Parolin.
9: Hoje, diante do poder das tecnologias digitais, a Igreja é novamente chamada a discernir as res nove da história e a oferecer, à luz do Evangelho, uma contribuição para o bem de toda a família humana. Em relação àquela época, porém, surge uma novidade significativa. Naquela época, nem sempre era possível a Igreja entrar diretamente em diálogo com os principais atores econômicos, políticos e industriais que orientavam a transformação social. Hoje esse diálogo já está em andamento e envolve instituições, governos, universidades, empresas e centros de pesquisa. A Igreja participa dele com confiança e liberdade, na convicção de que a escuta dos interlocutores torna mais concreto seu serviço ao discernimento comum e mais incisiva na sua contribuição para a salvaguarda do humano.
10: In tale scambio, la Chiesa porta il patrimonio sapienziale che le è affidato.
9: Neste diálogo, a Igreja traz o patrimônio sapiencial que lhe foi confiado à luz da revelação em Cristo, uma compreensão da pessoa humana, da sua dignidade, de sua liberdade e de sua vocação relacional, sem a qual, mesmo as tecnologias mais avançadas correm o risco de perder a medida de seu autêntico progresso. É a partir dessa visão do homem que a encíclica interpreta a responsabilidade do nosso tempo. O Santo Padre nos lembra que cada geração herda a tarefa de dar forma à sua própria época e de orientar a história para que se torne um espaço de dignidade, justiça e fraternidade. Na era da inteligência artificial, essa tarefa assume uma urgência renovada. O poder técnico cresce com extraordinária rapidez e repõe, com acentos inéditos, uma questão já percebida por Romano Guardini. O crescimento do poder humano exige uma maturidade correspondente para governá-lo. Hoje, porém, a velocidade com que esse poder se acumula corre o risco de superar a capacidade das instituições e até mesmo da consciência individual de orientá-lo. Essa assimetria entre poder técnico e sabedoria moral é talvez o desafio mais profundo que Magnificat Humanitas nos apresenta. Por isso, a encíclica coloca a todos a questão sobre a direção de nosso caminho comum. Para onde estamos indo? Para qual meta desejamos nos orientar? Que direção devemos escolher como pessoas e como comunidade humana? O discernimento proposto pela encíclica apresenta um critério exigente. Na era da inteligência artificial, zelar pela dignidade humana significa vigiar as novas formas de desumanização e permanecer fiéis à grandeza do ser humano. A tecnologia, portanto, não pode ser avaliada apenas pela eficácia ou pela rapidez de seus resultados. Ela precisa ser reconduzida à verdade da pessoa, à justiça da vida em comum e ao bem de todos os povos da Terra. Como também o magistério da Igreja nos ensinou durante séculos. É com esse espírito que damos início aos nossos trabalhos. Os palestrantes que ouviremos nos ajudarão a compreender diferentes aspectos complementares da reflexão proposta em Magnificat Humanitas, para que esse texto magisterial possa se tornar para todos uma oportunidade de discernimento e de responsabilidade compartilhada.
8: Na apresentação da encíclica nessa manhã, Leão XIV comentou, entre outras coisas, que a inteligência artificial hoje precisa ser desarmada, libertada das lógicas que a transformam em instrumento de dominação, exclusão ou morte.
9: Que grande sinal de esperança é o fato de que, apesar de nossas diferenças, podemos ouvir uns aos outros. Esse intercâmbio demonstra claramente a gravidade do momento, bem como a confiança de que juntos podemos discernir as grandes questões do nosso tempo e assim o futuro da humanidade. Em momentos decisivos da história, a Igreja é chamada a decifrar as coisas novas à luz do Evangelho e da dignidade do ser humano. Há 135 anos, meu venerável predecessor, Leão XIII, observou a situação dos operários fabris, suas famílias desenraizadas e as novas formas de pobreza geradas pela rápida transformação industrial. Ele compreendeu que a Igreja não podia permanecer distante. Em momento de virada histórica que ameaçava a dignidade humana, a encíclica Rerum Novarum proferiu sua palavra evangélica e social sobre as coisas novas em curso. Hoje nos encontramos diante de uma transformação de magnitude semelhante, com consequências talvez ainda maiores. A inteligência artificial já atinge muitas áreas da nossa vida e afeta decisões que moldam a convivência humana. Ela está também mudando drasticamente a forma como a guerra é travada. Assim como o antigo leão, sinto-me chamado a contemplar outra grande transformação com olhos de fé, com a lucidez da razão, com a abertura ao mistério e com os clamores dos pobres e da terra ressoando em meu coração. Magnificat Humanitas nasceu da escuta, tal como fez Leão XIII. Ouvi cientistas e engenheiros que trabalham com sincero entusiasmo em tecnologias capazes de aliviar imenso sofrimento. Ouvi líderes políticos e autoridades públicas que têm buscado perseverantemente regras justas. Ouvi pais e professores profundamente preocupados com o futuro das gerações mais jovens. Outras vozes muito preocupantes também chegaram até mim a respeito de sistemas de armas cada vez mais autônomos, praticamente fora do alcance humano para controlá-los de forma eficaz. Ouço relatos muito preocupantes de algoritmos que podem bloquear o acesso à saúde, ao emprego e à segurança com base em dados contaminados por preconceito e injustiça. Ouvi o silêncio daqueles que não têm voz quando as decisões são tomadas, decisões suscetíveis de gerar novas formas de exclusão e sofrimento. Dessa escuta surgiu uma convicção inquietante expressa em Magnífica Humanitas: a inteligência artificial precisa ser desarmada. A palavra é forte, eu sei. Mas foi escolhida deliberadamente porque esse momento exige palavras capazes de chamar a atenção, despertar as consciências e indicar caminhos a seguir para a humanidade. A Igreja há muito tempo vem trabalhando pelo desarmamento nuclear, consciente de que todo grande poder técnico pode afetar a vida das pessoas e, por isso, deve ser acompanhado por um discernimento moral adequado e por um controle público. O desarmamento nuclear continua sendo um serviço à paz e à dignidade da família humana. Em sentido semelhante, a inteligência artificial exige agora ser desarmada, libertada de lógicas que a transformam em instrumento de dominação, exclusão ou morte.
8: Com a solenidade de Pentecostes, chega o fim do tempo pascal. Ao celebrar a missa na Basílica Vaticana nesse domingo, o Papa disse que a humanidade é redimida não por uma riqueza incalculável, mas por um dom inesgotável.
7: Que o Espírito del Risorto te salve dal male della guerra.
11: Rezemos hoje para que o Espírito do Ressuscitado nos salve do mal da guerra, que é vencida não por uma superpotência, mas pela onipotência do amor. Com esta invocação, o Papa concluiu a homilia pronunciada na celebração eucarística por ocasião da solenidade de Pentecostes, presidida na Basílica de São Pedro, com a participação de 5 mil fiéis. O pontífice se deteve no Evangelho do dia, que narra a aparição de Jesus ressuscitado aos discípulos, mostrando-lhes as mãos e o peito. O Senhor revela o seu corpo glorioso, isto é, as suas chagas, as feridas da crucificação. Estes sinais da paixão, explicou Leão XIV, são mais eloquentes do que qualquer discurso, pois aquele que estava morto agora vive para sempre. Ao verem o Senhor, também os discípulos voltam à vida. No mesmo cenáculo onde instituiu a nova e eterna aliança, Jesus efunde o Espírito. O lugar da ceia e da traição transforma-se, e de sepulcro dos apóstolos torna-se para toda a Igreja seio de ressurreição. Por isso, acrescentou o Papa, o Pentecostes é festa pascal e festa do corpo de Cristo que nós somos por graça. O Papa então concluiu: caríssimos, com coração ardente, rezemos hoje para que o Espírito do Ressuscitado nos salve do mal da guerra, que é vencida não por uma superpotência, mas pela onipotência do amor.
7: Preghiamo affinché liberi l'umanità dalla miseria.
11: Rezemos para que ele liberte a humanidade da miséria, que é redimida não por uma riqueza incalculável, mas por um dom inesgotável. Rezemos para que nos cure da ferida do pecado, pela redenção anunciada a todos os povos, em nome de Jesus. Esta é a graça que infunde coragem aos apóstolos. Por intercessão de Maria, Mãe da Igreja, a infunda também em nós, hoje e sempre.
8: E durante a oração do Regina Coeli, o pontífice afirmou que somos chamados a contemplar o dom do Espírito Santo derramado em abundância sobre a Igreja nascente e hoje novamente dado aos seus membros como luz e força que os acompanha em todas as situações da vida.
11: O pontífice se deteve em uma imagem oferecida pela liturgia de hoje, de que o Espírito abre as portas. O Santo Padre então questionou: quais seriam essas portas? A primeira porta é a do próprio Deus, no sentido em que nos abre o acesso ao mistério de Deus revelado em Jesus Cristo, respondeu. Com o dom do seu Espírito, Deus nos concede a verdadeira fé e nos faz compreender o sentido das Escrituras. E não só, pois nos ajuda a fazer uma experiência pessoal de Deus e a encontrá-lo em Jesus e não apenas na observância de uma lei. A A segunda porta é a do cenáculo, ou seja, da igreja.
7: Senza il fuoco dello spirito, la chiesa rimane prigioniera della paura.
11: Sem o fogo do espírito, a igreja permanece prisioneira do medo, assustada diante dos desafios do mundo, fechada em si mesma e, por isso, incapaz de dialogar com os tempos que mudam. O espírito abre as portas da igreja para que esta seja acolhedora e hospitaleira em relação a todos, mesmo aqueles que fecharam as portas a Deus, aos outros, à esperança e à alegria. Alegria de viver. Por fim, o Espírito Santo abre as portas dos nossos corações, ajudando-nos a vencer as resistências, os egoísmos, as desconfianças e os preconceitos, e tornando-nos capazes de viver como filhos de Deus e irmãos uns com os outros. Onde está o Espírito do Senhor, nasce a fraternidade entre as pessoas, os grupos, os povos da terra, e todos falam a única língua do amor que une e harmoniza as diversidades, afirmou o Papa, que então concluiu.
7: Fratelli e sorelle, anche ai nostri giorni, specialmente in questo giorno di Pentecoste.
11: Irmãos e irmãs, também nos nossos dias, especialmente neste dia de Pentecostes, devemos invocar o Espírito Santo para que Ele abra as portas que permanecem fechadas. Precisamos redescobrir Deus como Pai que nos ama, edificar uma igreja onde todos se sintam em casa e fazer crescer um mundo fraterno onde reine a paz entre todos os povos.
8: Da Terra Santa, Cristiane Monteiro traz um resumo de como foi a celebração de Pentecostes por lá. Nossa correspondente ouviu frades franciscanos e a missionária Enilda Rocha.
12: Tradicionalmente, o sábado à tarde é dedicado às vigílias de preparação para receber o grande dom do Espírito Santo. Às 18 horas, o patriarca latino presidiu a vigília de oração junto ao Colégio Salesiano de Ratisbona, em Jerusalém, com a presença de diversas comunidades religiosas. Na Igreja de São Salvador, o custódio da Terra Santa, Frei Francesco Ielpo, presidiu a Santa Missa com uma liturgia que inclui várias leituras e salmos, mostrando a ação do Espírito Santo ao longo da história. Creio que o Pentecoste nos mostra precisamente o contraste entre Babel e o que aconteceu no cenáculo naquele dia. Em Babel, as pessoas constroem para fazerem um nome para si mesmas, constroem umas contra as outras, e o resultado é o mal-entendido. Em Pentecostes, o Espírito Santo fala as línguas de todos os povos, de todas as culturas, e temos o grande milagre da comunhão, da compreensão, do entendimento mútuo.
13: Após a expulsão dos frades do Santo Cenáculo em torno de 1551, os franciscanos adquiriram este local que se tornou a sede da custódia da Terra Santa. O Papa Pio IV concedeu as mesmas indulgências que eram concedidas ao Santo Cenáculo aqui neste lugar. Tanto que vemos nos altares principais a última ceia, a aparição a São Tomé e a descida do Espírito Santo, cenas que aconteceram no Santo Cenáculo.
12: No domingo, na Basílica da Dormição, ao lado do Santo Cenáculo, o patriarca presidiu a solene missa para a comunidade internacional. À tarde, a custódia da Terra Santa percorreu em procissão as ruas da cidade em direção ao Monte Sião, acompanhada pela polícia local e por instituições como Janela para o Monte Sião. Faz parte do nosso dever como moradores dessa cidade, como pessoas que querem que Jerusalém seja diversa e permaneça como a conhecemos e amamos.
14: We know it and love it.
12: E como no dia de Pentecostes, o local estava repleto de todos os povos e culturas, que juntos pediram o dom do Espírito, recitando as segundas vésperas solenes.
15: A igreja nasce dessa força de amor e por isso mesmo é destinada a viver e proclamar no meio do mundo o amor.
16: Espírito Santo é inovação de vida, de graça, de esperança e de fé. E Ele, como renova a face da terra, também renova nossos corações no dia de hoje.
17: O Espírito Santo, para mim, é vida. É aquele que me inspira, é aquele que me renova, porque eu quero a cada dia ser fiel à graça da missão carismática da Canção Nova aqui em Jerusalém, Terra Santa.
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0: Santiago.
1: Eu me recordo quando nós estávamos num rebanhão em Cruzeiro, aqui no nosso estado de São Paulo, quando o Padre Jonas disse aquele povo lotada a quadra de esportes de Cruzeiro, ele disse assim: que tal se nós tivermos todos os dias um rebanhão como esse, um louvor como esse? O pessoal aplaudiu e todo mundo se colocou em oração ali naquele mesmo lugar, e nós rezamos e Deus foi providenciando os fatos. Mas começou com um pequeno programa na rádio de Cruzeiro. Depois nós fomos para mais três lugares, perdemos o programa da rádio de Cruzeiro na época, mas Deus abriu outras portas para nós, outras janelas, como o Padre Jonas disse, na rádio de Lorena, na rádio de Passa Quatro e aqui em Cachoeira Paulista. Nós fazíamos os programas gravados em Queluz, onde a nossa comunidade se radicou pela primeira vez. Ali nós tínhamos um pequeno estúdio onde nós gravávamos os programas semanalmente. Eram diários, mas nós fazíamos como se fosse ao vivo. É por isso que a Canção Nova é o que é, porque ela aprendeu sem ter equipamentos. Nós não tínhamos cursos de rádio, nós não tínhamos equipamentos, nós não tínhamos nenhuma aparelhagem, não tínhamos acústica nenhuma, mas a coisa se dava. Até que Padre Jonas, trazendo o programa aqui em Cachoeira Paulista para ser colocado na rádio, o Padre Jonas ouviu do gerente da rádio: por que o senhor não compra essa rádio? E foi essa a grande pergunta, quando o Padre Jonas falou: mas eu não tenho dinheiro para comprar uma rádio. Mas Deus, que é Pai da Providência, colocou em outras pessoas aqui do Vale do Paraíba sonhos, a pessoa sonhou. Palavra de Deus, palavra de ciência, que são os dons do Espírito Santo, dizendo o Padre Jonas que Deus queria uma rádio. E foi assim. No dia 1 de abril de 1980, nós estávamos em São Paulo, Padre Jonas, o Eto, assinando a compra da rádio Bandeirantes de Cachoeira Paulista, que tornou-se a Rádio Canção Nova. E nós tínhamos que colocar um nome na rádio. Um nome fantasia, porque era Rádio Bandeirantes de Cachoeira Paulista. E o Padre Jonas então dizia assim: nós somos bandeirantes, nós não somos de Pará. E quando tínhamos que colocar o nome fantasia, Padre Jonas disse: não pode ser um outro, tem que ser Rádio Canção Nova. Porque a Canção Nova canta o Senhor um canto novo, é o cântico dos remidos, que em toda a Bíblia nós vemos o Senhor falando do seu povo, um pequeno resto. Cantai ao Senhor um cântico novo. Tem tudo a ver, não é? Comunidade Canção Nova, cântico novo, Rádio Canção Nova. Mas e o nosso slogan? A Rádio do Senhor surgiu. Ela nasceu por uma única inspiração: para evangelizar. O dono desta rádio é Jesus, é o Senhor Jesus. E a missão da Canção Nova, o carisma da Canção Nova, é preparar um povo bem disposto para a vinda do Senhor.
0: Atualmente são 11 emissoras compondo a rede Canção Nova de Rádio: Cachoeira Paulista, São José dos Campos, Brasília, Vitória da Conquista, Gravatá, Cambuquira, São Paulo, Curitiba, Paulínia, São José do Rio Preto e Nova Esperança. Essas emissoras transmitem a programação da Rádio Canção Nova, que pode ser acompanhada também pela internet, aplicativo e pelo CN Plus. E assim como todo o sistema Canção Nova, a rádio se mantém graças à ajuda que chega mensalmente por meio da campanha do projeto da M Almas. E antes de encerrar essa edição do jornal Canção Nova, nesse 25 de maio, a gente ouve novamente Luzia Santiago, que continua relembrando essa história.
1: Deus quer que nós vamos lá nas origens do nascimento do rádio. Nós vivamos da providência divina. O povo que escuta.

0: porta a boa nova do Senhor. O povo que é beneficiário, que tem o benefício do Evangelho, é esse povo mesmo que vai ajudar a manter essa rádio. E aqui veio no meu coração a lembrança de que quando nós começamos a Canção Nova, a comunidade, o Padre Jonas recebeu das mãos de Dom Antônio Miranda o livro Evangelho Anunciante, que é uma carta apostólica do Papa, em 1976. E naquele Evangelho Anunciante, ali está uma provocação da Igreja para evangelizar pelos meios de comunicação. O artigo 44, que diz que a Igreja se sentiria omissa se ela não usasse da mais média dos meios de comunicação para espalhar a boa notícia sobre os telhados. Então, dentro desta nossa missão da Rádio Canção Nova, com todo o destemor de evangelizar como bandeirantes, nós começamos a pensar na nossa programação. Não só nós íamos deixar de lado as propagandas e comerciais, fechando os nossos contratos direitinho e já avançando para a evangelização direta, nós começamos a pensar numa programação de 24 horas, sem propagandas comerciais. E naquela época, nós não tínhamos muitas músicas cristãs. E o Padre Jonas disse assim para nós, a equipe: nós só vamos tocar músicas cristãs. Mas aí dizemos para ele: mas música cristã não existe, padre. Não vai dar para 24 horas. Ele ainda falou assim: ó, vamos relevar. Pode pôr algumas de mensagem, mas vamos colocar todos os discos das discotecas como um arquivo morto, vamos guardar. Porém, nós vamos fazer uma programação nova. Não é canção nova? Não é o amor de Deus pelo ar? Então, nós vamos evangelizar as 24 horas com músicas cristãs. Foi isso que se deu. E assim foi se construindo a nossa programação musical. Mas vieram os programas mais comuns entre nós, né? O Clube do Ouvinte. E nós temos essa honra, né, de ter você como nosso sócio, graças a Deus.
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10: Farás conhecer os caminhos da vida, a plenitude da alegria, com a tua face. Salmo 15, versículo 11.
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1: Boa tarde para você na sintonia da Rede Canção Nova de Rádio, para você na sintonia da Rádio Canção Nova. Sou eu, Orlando Júnior, junto com você até as 3 da tarde no especial da Rádio Canção Nova. Gente, esse especial tá muito louco, tá muito diferente. Boa tarde para você no Vale do Paraíba, para você de Curitiba, para você de Paulínia, região de Campinas, para você de Nova Esperança, no Paraná, São José dos Campos, São Paulo, a queridinha do Vale, para você de Vitória da Conquista, na Bahia, alô Bahia!

0: A número 1 do seu rádio no Vale do Paraíba e para a Rede Canção Nova de Rádio, comigo na técnica, não posso esquecer. Eu chamo ele de o homem sorrindo pra vida, porque aquele ali sorri pra todo mundo, gente. Ele é simpatia total. Super! Fernandinho Laurindo, buenas tardes, garotinho!
1: Ó, a Canção Nova aí, gente!
0: Vamos com tudo! Hoje, segunda-feira, dia 25 de maio de 2026, aniversário da Rádio Canção Nova. E, gente, eu tô num lugar completamente diferente. Tô aqui na rádio, mas tô num lugar diferente porque a gente vai ter agora uma competição. Ai, meu Deus do céu. É, minha gente, vamos ter a competição. Você ouviu aí a música Nossa Festa, Ítalo Vilar e Eugênio Jorge, que está aqui. Já vou avisar que o Eugênio está aqui conosco, não é? Só que o Negão veio para uma realidade um pouco diferente e eu vou tentar explicar para vocês agora que nós vamos ter um game show aqui na Rádio Canção Nova. Já tá escutando a animação da galera aí? Pois é, eu vou fazer de novo. Fernandinho, por favor, abra os microfones. Vamos ter aqui um game show na Rádio Canção Nova! E os times são o seguinte, gente. De um lado, meu Deus do céu. Ó, o time Padre Jonas Habib. Eita, já botou o nome aqui, ó. Vocês vão ter que arrumar um nome pro time agora. O time Padre Jonas Habib tem ninguém mais, ninguém menos que Luciana Paula!
2: Boa tarde, você que está na sintonia da Rádio Canção Nova. Eu estou aqui com você, Luciana Paula, nesta tarde.
0: E também Elza Yoshia Chicago.
3: Mais fácil é Elzinha, né, Orlando?
0: Elzinha.
3: É isso mesmo. Boa tarde para você, que alegria. Acabei de fazer um outro programa ali. Eu disse assim, como eu gosto desse clima de rádio. Como eu gosto de me sentir próximo a você que está do outro lado. Como eu gosto de microfone. Mas não posso ficar falando muito agora. Eu vou passar aqui para outra pessoa. Senão eu não solto o microfone. É.
0: Ela, Sheila Cristiane!
2: Boa tarde, Orlando. Boa tarde também aos nossos ouvintes nesta tarde de segunda-feira. Uma segunda animada aqui na Rádio Canção Nova. Afinal de contas, 46 anos evangelizando, espalhando o amor de Deus pelo ar.
0: Eita, que maravilha. Agora, gente, do outro lado aqui, já tem nome já o grupo?
4: Claro que nós temos o nome.
0: Opa.
4: Padre Jonas Habib, Nossa Senhora
5: Auxiliadora!
0: Aê!
4: Exatamente.
0: Olha, lá vem ela agora então para se apresentar já, a nossa querida Gisele Andrade.
4: É uma alegria estarmos juntos nesta tarde, né, Sheila? Ensolarada.
2: Ensolarada. O sol abriu em Cachoeira Paulista.
4: Gente, choveu a manhã toda, mas a Sheila disse que a tarde ia fazer um sol. Você acredita nisso, Eugênio Jorge?
6: Eu acredito.
4: Esse time tá forte, viu? Pode continuar.
0: Olha o Eugênio Jorge aí. Vamos, claro, Eugênio. Vamos lá, Eugênio. Boa tarde,
6: oi,
0: querido.
6: Oi, gente. Muito boa tarde. Uma alegria estar com vocês. Realmente eu tava... realmente eu tava com muita saudade da rádio. Há quanto tempo eu não venho aqui à rádio. Fui também locutor aqui, fiz o programa Boa Semente durante muitos anos e é bom voltar à casa.
0: Opa, e na verdade ainda é locutor, gravo salmos também, né? A gente veiculou salmos aqui, opa, que maravilha. E ela, minha gente, ela não gosta de aparecer, mas agora ela não vai aparecer, ela só vai falar. Luísa Aurélia! Aê!
2: Boa tarde a você, ouvinte. Boa tarde a você, sócio da Rádio Canção Nova. São 46 anos espalhando o amor de Deus pelo ar.
0: Gente, ela fala tão bonito, né? Ai, gente, que beleza. Mas vamos lá, gente, olha. É o seguinte, a gente vai explicar esse jogo. Nós temos dois times, Padre Jonas e Nossa Senhora, Auxiliadora. Nós vamos agora para um jogo de perguntas e respostas. Não posso ficar mostrando esse negócio aqui, não, senão vai dar problema, gente. Tem olhos biônicos aqui. Mas vamos lá. A gente vai para um jogo de perguntas e respostas, tá? A equipe da vez escuta a pergunta e tenta responder de primeira. Se acertar, já marca 10 pontos. Se errar, a pergunta passa para outra equipe que pode ganhar 5 pontos. Se ainda assim ninguém acertar, a terceira tentativa vale 2 pontos. Eu vou pedir ajuda da universitária aqui, da Ana Clara, para poder anotar os pontos
4: e,
0: aqui.
4: E concorre ao quê? Um carro no final?
0: Concorre a um...
4: É o quê?
0: A um prêmio de honra, né? Concorre a um carro de mão. Um carrinho de mão.
4: Aí, Eugênio, carrinho de mão.
6: Uma pá e uma enxada ainda.
0: Pronto, é isso aí, ó. Tá maravilha. Bem, então vamos lá. Qual o grupo que vai começar primeiro também? Eu queria saber aí. Vamos fazer o seguinte. Tira para o ímpar aí, ó, a Sheila e a vocês dois, a pedra, papel, tesoura, que vocês quiserem. Elzinho, vamos lá. Isso, Elzinho, Eugênio. Vamos lá, vamos lá. Vamos lá.
4: Sim, hein?
3: Elzinho e Eugênio. Vai.
0: Aí, ímpar. O grupo nosso era auxiliadora, vai começar a pergunta. Hã? Tá, a pergunta é a seguinte, vamos lá. Ai, ai, ai, meu Deus do céu.
3: Vai errar.
0: Ó, são quatro alternativas, tá bom? Pergunta, qual foi o primeiro programa transmitido pela Rádio Canção Nova? Café Quentinho, Clube do Ouvinte, A Bíblia no Meu Dia a Dia, Alô, Bom Dia. Você tem 10 segundos.
6: Alô, Bom Dia! Bom dia.
0: Certa resposta! Certa resposta! Isso, agora é o seguinte, agora eu queria que a Elzinha contasse um pouquinho da história, que ela já levantou a mão ali. Alô, bom dia.
3: Não, eu levantei a mão porque eu sabia qual era o programa. Mas se é, olha aqui, Orlando, eu consultando aqui minha cabecinha, eu acho que não foi Alô, bom dia.
0: Isso! E agora? Ai, ai, ai, não foi? E agora?
3: Fala aí os nomes que eu vou te falar.
0: Café Quentinho. Quem que inventou esse nome? Clube do Ouvinte.
3: Não.
0: A Bíblia no Meu Dia a Dia. Alô, bom dia.
3: Eu acho que foi a Bíblia no Meu Dia a Dia. Mas não quero levantar polêmica, não. A Bíblia no Meu Dia a Dia foi apresentada... Era apresentada por uma equipe de três. Um trio assim de peso. Padre Jonas, Luzia e eu.
0: Muito bem. Muito bem. Então.
5: Está dentro da história.
0: Está dentro da história.
3: Sim.
0: Mas aí, o produtora, cadê a produtora? A gente dá 5 ou dá 10? A gente dá 5 ou dá 10 pontos?
6: É 10, né? Claro que é 10.
0: Temos uma. Temos uma.
6: Porque senão eu entro com uma outra dúvida aqui.
0: Temos uma divergência.
6: Eu já
0: tenho
6: outra.
0: Eu
5: já tenho outro problema.
0: Eu já. Uhul! 10 pontos. Então segue. Agora. Agora a segunda pergunta, então, vai para o time do Padre Jonas Habib. Tá certo? A segunda pergunta. Pergunta 3, não é isso? Então vamos lá. Ai, meu pai do céu. Nos primeiros anos da Rádio Canção Nova, nasceu uma iniciativa para ajudar na evangelização e também colaborar com a manutenção da obra através da distribuição das fitas com as pregações do Padre Jonas. Como é que se chamava esse projeto, também conhecido como Clube dos Amigos do Evangelho? Letra A, Companhia de Pesca. Letra A, Companhia de Pesca. Letra B, Boa Semente. Letra C, Projeto João Batista. Letra D, Voz da Providência.
3: Gente, fala de novo, Orlando, por favor, antes que cabe o tempo.
0: A, Companhia de Pesca. B, Boa Semente. C, Projeto João Batista.
3: Boa Semente.
0: Certa resposta.
6: Mas, puxa,
3: olha o apresentador.
6: Puxa
3: aí,
6: vida, essa pergunta tinha que cair pra mim.
3: Não, pô. Senhor.
6: Sim, foi realmente.
3: Você tava torcendo pra eu errar.
6: Um projeto.
0: Você tava lá, né, Eugênio?
6: Um projeto maravilhoso que a gente começou. Inclusive, fui eu que escrevi a cartinha que foi enviada pro povo.
0: Que legal.
6: Apresentando o projeto. Porque eu trabalhava no Davi, eu era responsável por essa área das fitas. E me lembro, assim, com uma gratidão profunda no coração, porque era um tempo muito difícil, que a gente não tinha dinheiro nem para pagar a conta de luz, da rádio e tudo. E o Boa Semente veio como uma ajuda maravilhosa e, graças a Deus, dali para frente nós não precisamos ficar chorando quando apagavam as luzes todas, a empresa de iluminação vinha e cortava a nossa luz, e graças a Deus. Não é, Leozinha, que a gente ia pra capela rezar, né? Pedir a Deus que
3: o viesse tempo nosso... bom. Verdade, era muito bom o tempo. Porque nós nos reunimos para tudo, né? Uhum. Para qualquer decisão a ser tomada, era só através de oração.
6: Sim.
3: Fazia. Tinha até um problema X. Capela. Tinha problema mundo. Y. Capela. Tudo era na capela.
6: Legal. E foi a partir da capela que veio a inspiração do Boa Semente, que depois também foi um programa na rádio Canção Nova.
0: Inspiração, né? Inspiração. Total inspiração. Foi
6: inspiração de Deus.
0: Inspiração que veio diretamente da capela.
3: Da capela. E quanto que rádio... tá o jogo?
0: E a tá um?
3: Dois.
6: Não, um a um.
0: Tá um a um, tá um a um. Tá, um
3: tá
0: a um.
3: Bom, tá bom.
0: 10 a 10. Nós vamos ganhar, nós vamos ganhar. E a rádio ainda era lá. Ali no. Perto onde é a TI hoje, né?
6: Exatamente, lá no fundo.
0: Isso, lá no fundo isso, lá.
3: A rádio. Mas não foi ali que começou a Rádio Canção Nova?
0: Não, não foi ali que começou. Foi aonde então, Elzinha?
3: Foi na rua Marechal Deodoro, 65, Cachoeira Paulista.
6: Isso.
3: Rádio Bandeirantes. De Cachoeira Paulista.
6: Antiga Rádio Bandeirantes.
3: Foi lá.
6: Do sabe lado uma... da Rodoviária Velha.
0: Sabe uma coisa que eu preciso falar pra vocês? Sabe uma coisa que eu preciso falar pra vocês? Que de verdade. Eu escutei isso do Oswaldo Luiz, uma profecia que ele acompanhou, ele era bem molequinho, e ele disse que tinha um terreno, um grande alagado, onde começou as obras do transmissor da rádio. E ele disse que tinha só a casa onde ia colocar ainda o transmissor, acho que novo, né? E ali tinha um barro, e ele disse que na missa, o Padre Jonas, num ato profético, ele pegou a palavra de Deus, pegou a Bíblia e ele fincou naquele barro. E ele disse assim que ali os radiais, né, que era a Rádio AM, os radiais, fincados no barro e espalhados, eles iam espalhar a sintonia. E ele disse que da mesma forma, a palavra de Deus fincada ali, ela ia irradiar para o mundo inteiro,
6: propagar para o mundo
0: a
6: inteiro,
0: palavra de Deus. Eu achei fantástico. Eu não sabia disso do Padre Jonas, dessa atitude dele.
6: Profeta é profeta.
0: Profeta é profeta. Fincar a Bíblia no barro ali para fazer a figuração dos radiais da Rádio Canção Nova. Meu Deus
6: meu
0: do
6: Deus,
0: céu.
6: Meu
0: olha. Então vamos lá, né? Tá um a um esse negócio.
6: Oba.
7: Vamos lá, equipe Padre Jonas da Bíblia.
0: Aproveito. Aproveito.
7: Viva Nossa Senhora Auxiliadora!
0: Viva! Aproveito para agradecer o sócio evangelizador. Tá vendo? Começou lá de trás da Boa Semente. Agora temos o Clube da Evangelização. Então, permanece com a gente, sócio. Em 1900. Agora é?
7: Nossa Senhora Auxiliadora.
0: Em 1980, a antiga Rádio Mantiqueira foi adquirida e depois se transformou em Rádio Canção Nova. Mas em que dia isso aconteceu? 31 de março. 1º de abril, 25 de maio, 15 de maio.
4: 1º de abril.
3: Só que não é Rádio Mantiqueira,
6: não,
3: tá?
6: É isso mesmo, é Rádio Bandeirante de Cachoeira Paulista.
3: Rádio Bandeirante de Cachoeira Paulista.
0: 1º de abril. Certa resposta.
6: Ah, mas é o dia da mentira.
0: Não foi mentira. Mentira foi o nome da rádio.
6: Só que não é Rádio Mantiqueira, né?
0: Mentira foi o nome da rádio, não era Mantiqueira, era Bandeirantes.
6: É Bandeirantes de Cachoeira Paulista.
0: Ô, meu pai do céu. Vamos fazer o seguinte, então?
6: Hã?
0: Agora nós vamos ouvir o Padre Jonas falando sobre esse dia 1º de abril. Solta aí, Fernandinho.
8: O próprio marceneiro, que estava trabalhando no estúdio, nos trouxe a surpresa de que tinha se aberto uma concorrência de rádio em Cruzeiro. E nós sentimos que aquilo era uma voz de Deus para nós, sem termos condições. Nós nos colocamos na aventura de entrar naquela concorrência. Fomos tentar fazer os papéis muito rapidamente. Quando eu fui me aconselhar com o gerente da rádio de Cachoeira Paulista, onde nós tínhamos programa. De início, ele só me colocou dificuldades, dizendo que era uma coisa terrível ter rádios, de manter a rádio, o dinheiro necessário era muito, muito alto, e só me pôs dificuldades. Mas eu me virei para o Caetano, o gerente da rádio, e disse: olha, Caetano, eu não estou aqui eu querendo uma rádio, mas é Deus me mandando, porque eu estou aqui como um funcionário como você, buscando uma rádio para Deus. Ele ficou muito admirado, ele arregalou os olhos e mudou a conversa. O que ele colocou de negativo antes, ele começou a colocar de positivo, me mostrou o que tínhamos que fazer, mas disse: olha, padre, não entre na concorrência dessa rádio, porque certamente ela já tem destinatário. Por que o senhor não compra esta rádio? E eu perguntei: quanto é que custa? Eu fui assim muito inocente, né, em perguntar. Ele disse: 2 milhões. Eu sorri para ele, né, porque eu vi que para nós era impossível 2 milhões. Nem me lembro qual era a moeda da época, se era cruzeiro. Só sei que ele disse que eram 2 milhões, e 2 milhões era uma coisa totalmente impossível para nós. Foi quando nós entramos numa aventura louca de conversar com o Caetano, que era gerente da rádio. Ele nos levou até o proprietário da Rádio Bandeirantes São Paulo, o senhor João Saad, onde tivemos uma conversa, um diálogo. Ele confirmou que o preço era 2 milhões, e ali nós fizemos a santa loucura de adquirir aquela rádio. Nós fomos para fazer o negócio justamente no dia 1º de abril. Só Deus podia.
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0: Meu Deus do céu, gente, olha aí. Que loucura, acertou, acertou. 2-1 para Nossa Senhora Auxiliadora. Eita! Será que o Padre Jonas vai deixar ganhar só porque é a Nossa Senhora? Que o padre.
3: Nina, não.
0: Ai, meu pai do céu. Gente, olha que alegria a gente ver a história da rádio. Você que é ouvinte, que tá acompanhando agora esse programa, que tá diferente, mas um programa, eu posso dizer assim, histórico, né? Por quem está aqui e porque a história está sendo recontada, celebrada, admirada, contemplada. E a gente gosta muito disso, porque nós somos Rádio Canção Nova. Bem, agora é 1h22. Eu vou dar tempo pra galera aqui também tomar uma aguinha rapidinho. E a gente vai ouvir o próprio Padre Jonas, né? Fernandinho, por favor, tem uma música que eu gosto muito do padre. Que... Nossa, que... qual que é essa, Fernandinho? Ah, beleza, então. Vamos lá, vamos nessa. E depois do intervalo a gente volta. Vai ter muito mais pra gente curtir aqui no nosso especial da Rádio Canção Nova.
3: Tem até cantando.

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12: Uma hora e 30 minutos aqui na Rádio Canção Nova. Você está curtindo com a gente o especial Game Show aqui da Rádio Canção Nova hoje. Meu Deus do céu, tem mais uma meia hora e o negócio vai pegar. 46 anos da Rádio Canção Nova. Você ouviu já aí muitos testemunhos e agora a gente tem também mais uma pergunta. Dessa vez é com
13: Padre Monsenhor Jonas Zabib.
12: Que maravilha! Agora é o grupo do Padre Jonas, que tem uma pergunta valendo 10 pontos. Se não souber, a gente vai passar para o outro grupo. Mas é difícil, né? O pessoal aqui já é tudo ligado. Atenção! Em outubro de 1987, tivemos um acontecimento histórico na Rádio Canção Nova. Você lembra, Elzinha? Outubro de 87. Eu só sei que eu tinha 5 anos, mas tudo bem. Vamos lá, em outubro de 87, após um incêndio atingir o transmissor da Rádio Canção Nova, nasceu uma campanha de reconstrução com a ajuda dos ouvintes. Qual era o nome deste projeto?
14: Vale Sim.
12: Letra A, Projeto Esperança. Letra B, Projeto Nova Evangelização.
14: Não.
12: Letra C, Projeto Reconstrução.
14: Não.
12: Letra D, Projeto Neemias.
14: Projeto Neemias!
12: Certa resposta!
15: Eu não sabia!
4: Queria aproveito... tanto responder, né, Eugênio?
12: Mas eu aproveito para dizer, então, justamente no contexto histórico aí, Alzinha, você que estava aqui nesse tempo, você estava aqui, né? Como é que foi para você viver isso, esse momento, esse tempo? É, estávamos, né? Você estávamos. E o Eugênio.
15: Também sou veinho.
12: Por favor.
13: É, me chamou de veinha, né? Mas foi assim, um luto. A expressão é essa.
15: Nossa, foi mesmo.
13: Foi um luto. Como eu disse, ainda nessa época a gente tudo resolvíamos na capela. Então fomos para a capela. Não tinha quem não chorasse. Por quê? Porque tudo ficou mudo. Mudo, mudo, mudo. Não se tocava uma música, não se ouvia nada ali na rádio. Nada, nada, nada. E foi um momento de dor, mas de muita unidade. Porque quando falamos do projeto Neemias, não tinha quem não abraçasse. Uhum. A princípio, entre nós mesmos, né, Eugênio?
15: Foi sim.
13: A gente abraçou e assumiu para sairmos deste luto. E foi tão bonito, porque aquilo que nós procuramos arrecadar, aquilo que nós fomos atrás, todo mundo saiu com uma malinha, porque não precisava ficar aqui. Só ficou a recepcionista, que na época era a Regina, só ela.
12: Sim.
13: Aí saíamos, o mais bonito é que o que nós arrecadamos deu para comprar 2 transmissores.
12: Nossa!
15: Que coisa mais linda, porque eu me lembro que a gente saía pedindo galinha, porco. O Zé Ferreira falava com os amigos que eram fazendeiros, que tinham sítio e tal, para dar um gado, um
13: obrigada,
15: cervo,
13: Zé
15: uma
13: Ferreira.
15: Vaca, o que fosse, né? Aí depois juntava tudo isso e fazia um leilão.
12: Gente!
15: Eu me lembro, inclusive, uma vez que nós, eu e o Campos, nós estávamos indo lá para o sindicato de Lorena, levando as caixas de som, porque nós que tínhamos que montar o som para fazer o leilão.
12: Sim.
15: E no caminho tinha um monte de galinha da Angola na estrada. E nós na Kombi, com aquelas caixas muito pesadas, que eram umas caixas imensas.
12: Sim.
15: Precisava 3-4 homens para pegar. E assim, e a Kombi, você sabe como é que é a Kombi.
12: Uhum.
15: Totalmente desestabilizada. E aí nós viramos a curvinha assim, com aquelas caixas pesadas e tal, de repente as galinhas. Aí não deu pra frear, porque se freasse a Kombi tombava. Aí a gente passou e as galinhas por baixo da Kombi.
12: Eita.
15: E aqueles barulhinhos. Tim, tim, tim, tim. Quando nós olhamos pra trás, aquelas penas voando tudo assim. Aí falou: vamos embora, que os donos da galinha tá vindo. Aí nós pedimos perdão pro senhor e falamos: senhor. O senhor sabe todas as coisas.
12: Não deu pra frear. Agora eu queria perguntar uma coisa. Eu tava tentando religar aqui. Foi nesse projeto Neemias que o padre profetizou sobre as rádios no Nordeste, que o povo do Nordeste ajudou?
13: Não, foi antes.
12: Foi antes?
13: Foi antes do projeto Neemias. Foi num... Eu não vou dar um nome de projeto... Que o padre Jonas, para pagar a rádio, os outros dois, acho que pagamos 1 milhão e faltou 1 milhão. Uhum. E nós fizemos uma campanha dos 20 mil.
12: Uhum.
13: 20 mil. A Luzia e alguns saíram pedindo 20 mil reais emprestado. Não sei, não era reais, não. 20 mil cruzeiros, sei lá, 20 mil.
15: 20 mil alguma coisa,
13: 20 mil, é. E aí, nessa época, a Luzia foi, mais outras pessoas foram. E eu fiquei na DM. Quando o Padre Jonas celebrava, ali na área da rádio,
12: uhum,
13: né, aí lá ele profetizou. Que nós iríamos, uhum, começar a divulgação e começar a... Ele não usou retransmissora. Não lembro qual a expressão que ele usou. A começar pelo Nordeste, porque o Nordeste sempre nos abraçou.
15: E uma coisa muito interessante que eu gostaria de compartilhar é exatamente isso. Eu me lembro que a gente ia para lugares muito distantes, onde a rádio não pegava e não tinha previsão de pegar tão cedo, porque a rádio ia até Lorena, quando muito em Cruzeiro, quando passava pelas montanhas, chegava em Cruzeiro. Mas o Padre Jonas tinha a visão, né? A visão espiritual de todas as coisas. E nós íamos em lugares como Santa Catarina, Rio Grande do Sul, né? Mesmo no Nordeste, onde a rádio não chegava, e tipo assim, quando vai chegar só Deus sabe. E aí a gente tinha que fazer a campanha. E a gente esperava o Padre Jonas pregar, porque quando o Padre Jonas pregava, movia o coração das pessoas de uma tal maneira. E quando acabava aquele dia de pregação e tudo, então a gente partilhava sobre a realidade da rádio e o sonho que Deus tinha colocado no coração do Padre Jonas de que ela chegasse lá onde eles estavam. Só que nós não tínhamos condições de jeito nenhum, aí a gente pedia. Falava, vocês acreditam nesse sonho que o Senhor colocou no coração do Padre Jonas? Se vocês acreditam, vocês podem ajudar? E ali uma multidão, né, Leozinha, de gente que nunca tinha ouvido a Canção Nova e nem sabia quando ia ouvir.
13: E era bonito porque eles falavam assim: nós não somos evangelizados pelas ondas da rádio, mas tem muita gente que é, então nós vamos investir. Mas era bonito porque a gente ia em equipe. Uhum. Agora, o negão aí sempre ia com o Padre Jonas Bonito.
15: Eu ia.
13: Padre Jonas, o bonito.
15: É porque eu gravava.
13: Com o Padre Jonas,
15: não, mas sabe? Eu gravava as palestras.
13: Aí, nós íamos. Por isso que eu digo, viu, para vocês jovenzinhos, missionários, tem que pegar o microfone, viu? Tem que pedir. Padre Jonas sempre falava: nós não temos vergonha de estender a mão e pedir.
12: É verdade. Eu queria partilhar uma coisa que eu não posso deixar passar. Quem sou eu na fila do pão? Mas é algo que o Mazinho e a Celiane, lá em Curitiba, eles proclamaram isso e a gente tomou a peito na missão. Nós atualizamos a história. Porque em 2016 a rádio em Curitiba foi assaltada, né, o transmissor. Literalmente limparam, só não levaram o transmissor porque era pesado.
15: É pesado demais.
12: É. E foram ali 4 meses de agonia e também de silêncio. Uhum. Né? Onde a gente foi até Nova Esperança para tentar jogar o sinal nosso da internet para Nova Esperança retransmitir, porque estava no Paraná. E não conseguimos ainda assim. E foi um trabalho muito grande, mas eu me lembro bem, né? Me emociono porque foi num dia. Se eu não me engano, numa quinta-feira, no dia de no horário de 6 horas da tarde, que a rádio voltou pro ar, né? E eu tenho certeza que Nossa Senhora da Luz dos Pinhais, a padroeira de Curitiba, ela colocou a mão naquele transmissor. O seu Nelson, que era o técnico na época, estava lá fazendo literalmente das tripas o coração, né? Se eu contar aqui o que, que ele colocou na caixa de sintonia para fazer essa rádio pegar, vocês não acreditam. Aquela fita que ela tinha até fita enforca-gato na caixa de sintonia para poder fazer pegar. É. E ali eu tive a responsabilidade, que a Cris estava de licença, e ao mesmo tempo a graça de proclamar o milagre da parte de Deus, né? De anunciar na rádio, a rádio voltando a pegar. A gente ligava o rádio ali, a gente escutava a rádio.
15: Que alegria.
12: E eu falei, graças a Nossa Senhora da Luz dos Pinhais, você agora está podendo ouvir a rádio novamente, bendito seja Deus. E dali até hoje, graças a Deus,
15: benditas dificuldades.
12: Benditas dificuldades, né? E pedimos também,
15: né, para frente. A gente ia, as dificuldades vinham e a gente era impulsionado para ir mais para frente, com mais coragem. O Padre Jonas era fantástico nesse sentido. Meu Deus do céu.
12: Olha, mudaram meu papel aqui. E é isso mesmo?
16: Vamos lá.
12: Direto pra essa aqui?
15: Nós estamos ganhando.
12: Então tá.
16: Pra quem que é a próxima?
15: Quanto tá o jogo?
12: Próxima é para...
15: Quanto tá o game?
12: Nossa Senhora. Nossa Senhora, tá 20-20. Essa é o desempate? Não. Tem mais, né? Então tá, João. Vamos lá.
15: Nós estamos conversando demais.
12: Essa pergunta é o seguinte. Essa aqui, não. Qual a frase... Hã? Como é? Ah, então tá. Qual a frase que a Luzia Santiago gravou para uma vinheta muito famosa da nossa rádio Canção Nova? Aqui, Nossa Senhora Auxiliadora. Não, vai ser as opções agora. Me falaram que ia ser as opções.
15: O coração de Jesus bate forte por você.
12: Certa resposta! Eita! Mas essa aqui é famosíssima, né?
15: O coração de Jesus bate forte por você.
12: Nossa, aí sim! Vamos regravar esse. Ô, Fernandinho, faz favor.
17: O coração de Jesus bate forte por você.
12: Olha aí. Ô, Fernandinho, por favor, você coloca pra nós aí a história da vinheta.
15: Ih!
12: Tem aí?
15: Fernandinho.
17: Era o mês do coração de Jesus, o diácono Nelsinho era o diretor artístico da Rádio Canção Nova. Ele me chamou e disse: ô Lu, eu quero gravar uma vinheta com você. É o mês do Sagrado Coração de Jesus e vou pedir que você grave. E eu perguntei para ele quando, ele falou agora. Como tudo na Canção Nova não é planejado, mas é inspirado. Eu entrei no estúdio, me ajoelhei enquanto ele preparava ali com o técnico e eu pedi a Nosso Senhor que ele usasse a minha voz para alcançar milhares de pessoas. A rádio era muito pequenininha, mal entrava aqui na nossa região, mas eu fiz esse pedido. Pedi assim intensamente que a minha boca fosse a boca dele. E fui gravar. E saiu essa vinheta. Uma inspiração do diácono Elcinho, onde eu cedi a minha voz para o Espírito Santo agir. O coração de Jesus bate forte por você. E ele continua a bater. Bater por você, bater por milhares e milhares de pessoas que o amor de Deus quer alcançar. Bendito seja o Senhor. Parabéns, Rádio Canção Nova, a Rádio do Senhor. Foi assim que o Padre Jonas a denominou. Há 46 anos, levando o amor de Deus pelo ar. Parabéns, Rádio Canção Nova.
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12: É, minha gente, olha aí. Tem uma vinheta, a vinheta que ficou marcada pra mim, porque eu escutava a rádio no Rio nas ondas curtas. Era a oração do Anjo de Portugal, que a Luzia gravou também, né? Meu Deus, eu creio, adoro, espero. Aquela ali é marcada pra mim. E uma que eu tenho saudade de querer que voltasse pra rádio. Eu queria que voltasse pra rádio, não é uma vinheta, é aquele som. Tan, tan, tan, taran, taran. O plim plim da rádio, né? Ai, que saudade que eu tenho daquele negócio, né? Mas fica, né? Depois a gente conversa, vezes, sabe? Essas coisas. Então tá bom. Agora nós vamos ter aí pra desempate o. Cadê a minha querida? Cada uma. Tá quinta, 30-20. Tá, mas 30-20, mas vai ter o seguinte, aqui, ó. É adivinha a música. Agora vai ser. Agora adivinha a música. Então,
15: se for antiga, tudo bem. Agora, se for nova.
12: Não, mas agora tem que fazer o seguinte, ó. Por Luiz Aurélia, Luciana Paula tem que participar do Adivinha a Música e os outros vão ter que ficar, ó. Boca de Siri. Exatamente. Porque senão não vai dar. Vocês vão saber de tudo. Vocês vão. Né? É os universitários ali.
19: Pode cochichar.
12: Não, os universitários.
15: Eu vou sair então tomar um cafezinho.
12: Pode cochichar? Como equipe ou vai com...
19: Como equipe?
12: Então vamos lá, como equipe.
19: Vamos lá.
12: Então agora vamos começar com a equipe Padre Jonas Habib. Então vamos lá. Fernandinho, 5 segundos da primeira música, Fernandinho. Opa, vai lá, que música
19: que é? Na rádio não dá pra ver, mas teve até dança. Que música é essa, Elzinha? Ela
13: não sabe. Não, eu sei que é A Vida é Caminhar, mas o título eu não sei. A Vida é Caminhar.
19: Alô,
12: vai, Lu. Alô, vai, Lu. Vai, vai, Sheila.
19: Eu não me canso de cantar.
12: Aê! 10 pontos. Muito bem. Agora, adivinha a música? Segunda música, atenção, Fernandinho, para o grupo Nossa Senhora Auxiliadora. 5 segundos.
15: Isso aí não dá pra divulgar. Não cantou nada? Mas não então, começou a música? Hã? Não vai cantou um pedaço?
12: Não identificou?
15: Não.
12: Não identificou?
15: Não.
12: 5 segundos de novo, mais uma vez, Fernandinho. Música 2. 5 segundos, a música 2, vai, Fernandinho.
15: Eu abro.
12: Qual o nome da música?
15: Do meu coração. Livre acesso.
12: Certa resposta! Tá, mas. Pode ser marmelada. Se tiver o queijo do outro lado, a gente junta. Fica com um cafezinho. Ai, que delícia.
15: Ó, mas eu acho que foi desleal isso aí. Não colocaram um pedaço da música sendo cantada.
12: Olha aí, tá vendo, ó? Vamos lá então, ó, seguinte. Número 3 do Adivinha Música, música 3 do Adivinha Música, para agora o grupo do Padre Jonas Habib. Fernandinho, 5 segundos, solta aí.
19: É só a introdução.
13: Virgem do Silêncio.
12: Não é.
19: Passou.
12: Não é música nova, não. Essa aí, vamos botar. De novo, 5 segundos. Hã? Esse agora é 10 segundos pra eles? É porque tentou e não. É, porque se. Entendi. Então vamos lá, o Fernandinho, música 3. 10 segundos.
15: É 10 segundos, meu filho.
12: Fernandinho, 10 segundos, Fernandinho. 10 segundos que parece, tá parecendo 8 segundos.
15: Não é 2 segundos, não. É 10, 2, 1.

0: Não é o Dunga, peraí. Como eles disseram que é o... Vocês falaram que era o que, o Dunga?
1: Eu falei, é o Dunga
0: cheio. Não, não. Vocês falaram que é o Dunga. Agora na terceira aqui... Na terceira, não. Na terceira oportunidade vai o refrão agora.

0: Sheila Cristiane, você sabe essa?
1: Nossa virá sem demora.
2: A gente já sabe.
0: Sheila Cristiane, você sabe qual que é essa? Qual que é?
3: História certa.
0: Certa resposta. Eita, salvou, hein? Agora vamos lá pro grupo Nossa Senhora Auxiliadora. Essa aqui é mamão com açúcar, né, bicho? Essa aqui é mamão com açúcar. Fernandinho, atenção. Fernandinho, atenção. Música 4, Fernandinho, para o grupo Nossa Senhora Auxiliadora. Música 4, 5 segundos, valendo. Ah, essa é fácil demais. Mamão com açúcar, gente.
4: Adriana Arides, qual a chave?
0: A Luísa, é, o nome, o nome própria... não é esse,
4: qual
0: né?
4: É mas é,
0: não, não é qual é a chave, né? Mas é, tá valendo. Vai, vai, acha.
4: Aê,
0: a chave,
4: garota,
0: do coração.
4: A chave do coração.
0: Era mamão com Adriana açúcar Arides. Essa daí. Mamão com açúcar essa daí. Outra mamão com açúcar. Atenção. Fernandinho, peraí, Fernandinho. Calma, Fernandinho. Agora a música número 5, Fernandinho, 5 segundos, é outra mamão com açúcar, pro grupo do Padre Jonas Habib, valendo.
4: Nossa senhora!
0: Fernandinho, de novo, Fernandinho. Não, de novo não, não precisa não, peraí, peraí. Qual que é? Mamão com açúcar.
4: Eugênio, não é o nosso grupo, irmão. Acalma, Eugênio.
3: Ele não falou nada.
4: Ele tá quietinho. Olha a cara dele, ó.
3: Quem é que vai?
2: Não, sim, correr.
0: Qual que é?
2: Eu e você.
4: Não.
0: Não.
4: Não. Pra não. Nós agora. Vamos aqui. Agora é nosso. Vai, não é não.
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0: Essa... Peraí, agora vai ter que ir pro grupo Nossa Auxiliadora. Agora vai ter que ir pro grupo Nossa Auxiliadora. Qual que é a música?
2: Quanto que tá?
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0: Certa resposta. Eita! Tava na mão, bicho. Mamão com açúcar. Tava na mão, meu Deus do céu. Mas vamos lá, né? Eita, Laui. Meu Deus do céu. Mas vamos lá.
2: Quanto tá aqui?
0: Quanto que tá?
2: Quanto que tá a competição?
0: Quanto que tá? Ixi, Maria.
2: Padre Jonas Habib.
0: 43 para o Padre Jonas, 45 para a Nossa Senhora Auxiliadora.
2: 45?
0: É, agora vamos lá.
2: Vamos lá. Não, vamos lá, vamos lá.
0: Gente,
4: é alguma conta errada.
0: Atenção, Fernandinho, música número 6 para o grupo. É o grupo Nossa Senhora Auxiliadora, né? Porque,
4: porque a gente respondeu deles e ganhou.
0: Exato. Música 6 para o grupo Nossa Senhora Auxiliadora. Atenção. 5 segundos, valendo.
4: Nunca.
0: Tá muito rápido, Fernandinho. Por favor, vamos lá. 5 segundos. Nossa, tá muito rápido. Mas é fácil,
4: tá...
0: é mamão com açúcar.
4: Tá chegando, ele tem que ouvir.
0: É mamão com açúcar. Vamos lá.
4: É assim, Eugênio, ó.
0: É a última vez, só pra ele poder ouvir aqui o Eugênio, tá bom? Vamos lá, de novo, música 6, 5 segundos, valendo.

0: Mas é muito rápido, eu ainda acho muito rápido. Não tem 5 segundos aí não, mas beleza, vamos lá. Qual que é a música?
1: A gente passa. A gente passa.
0: Passa?
1: Não tem.
0: Eita, Lauê. Então vamos lá. 5. Agora 10 segundos, porque voltou é 10 segundos. Música. A Sheila tá com sangue nos olhos, meu amigão. 10 segundos, música 6, Fernandinho, valendo.
1: Não sabe?
0: Passou? Agora? Não, agora
1: José,
0: já era.
1: O José João já me deu a dica.
0: Agora
1: aqui.
0: Já era. Então vamos lá. Vamos José lá. João já sabe. Então tá bom. Grupo 6, o refrão da música 6 é o refrão para Nossa Senhora Auxiliadora, valendo.
1: Vida reluz. 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
0: Oh, certa resposta.
2: Me canta las. Você ajuda aí, rapaz.
0: Participação especial do Zé João aqui no programa. Vamos lá agora para o grupo. Para que grupo agora que é?
2: E que música
0: Padre
2: boa,
0: Jonas.
2: Hein?
0: Vamos lá. É a última? Pra desempatar? Épocas do horário, meu Deus do céu. Vamos lá. Atenção, Fernandinho. Fernandinho, música 7 para o grupo do Padre Jonas. 5 segundos, valendo! Fernandinho, de novo, Fernandinho. Grupo do Padre Jonas. 5 segundos, a música 7, valendo. Responde ou passa? Tudo posso, Helena Borges. Certa resposta. Agora vamos para a averiguação final aqui do negócio. Meu Deus, o final. Eita! O resultado foi Nossa Senhora Auxiliadora, 48 pontos. Padre Jonas Habib, 53 pontos!
1: Olha, eu acho que teve coisa.
0: Meu
1: aí,
0: né? Deus do céu!
1: A gente não errou nenhuma, eles erraram, ganharam 3 pontos e ainda ganharam.
0: Eu quero agradecer. Olha, esse game show ainda vai dar muito pano pra manga aqui na rádio.
1: Nossa Senhora Auxiliadora deixou, padre.
0: É, Nossa Senhora deixou, né? Foi ela que tudo fez.
1: É, isso.
0: Coisa de mãe. Deixou o filho ganhar e tudo mais.
2: Eu queria saber.
0: Mas beleza, agora é o seguinte.
2: De 5 em 5, de 10 em 10, como é que encontraram 53 pontos?
0: É que assim, de 10, quando você faz
1: vamos
0: a pergunta,
1: tchau,
0: valendo 10, você não sabe, repassa pro outro. Mas se o outro acerta, é 5 pontos. Se repassar de novo e o outro acerta, é 3 pontos. Vai diminuindo, né?
2: Dos dois times. nem quanto o Padre João, é muito menos quanto a Senhora Auxiliadora.
0: O prêmio.
1: Eu quero um abraço. Eu quero agradecer a oportunidade.
0: Aí sim.
1: De estarmos juntos celebrando esses 46 anos. Quero agradecer de coração a toda a equipe, mas de maneira especial a presença desses dois que enriqueceram tanto
0: demais
1: a nossa história.
0: O Eugênio e a Elzinha,
1: o
0: minha gente.
1: O game foi só um pretexto para o encontro da história. Obrigado, viu?
0: Isso é verdade. A gente se reúne para foto enquanto você em casa vai pro intervalo, porque a gente aqui tá feliz demais. 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Isso, bota o jingle aí, Fernandinho, enquanto a gente vai pro intervalo. Valeu, gente. Até daqui a pouco. Estamos de volta, continuando o especial da rádio.
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12: Do Senhor se falará à geração futura e anunciarão a sua justiça ao povo que ainda vai nascer. Salmo 21, versículo 32.
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1: É, minha gente, 2:06 na virada do ponteiro, vira também a sua participação na Canção Nova, na Rádio Canção Nova, a Rádio do Senhor, que você está curtindo junto conosco por aqui. Que maravilha! Tivemos aí um momento de game show e o grupo do Padre Jonas Abib ganhou, gente, o game show. Que coisa extraordinária! E agora nós temos, sabe o quê? Nós teremos um pocket show especial para você que está ligado com a gente na Rádio Canção Nova. Um abraço especial para nossa querida Lourdes Galdino, que é de Jacareí. Que linda, que história linda a vida do Padre Jonas Abib. Ela está dizendo aqui, obrigado. Um abraço para Reginete de Silveiras. Olha que beleza. Ela está mandando aqui abraços para todos nós. Estou aqui cuidando da horta e ouvindo o programa. Olha que legal, cara. Deus abençoe o povo de Silveiras, povo maravilhoso. Um abraço, Reginete. Um abraço também para Maria Bueno, de Carapicuíba. Deus continue abençoando a Canção Nova. Amém. Um abraço também para a Rosita Pereira, de Rio Grande, no Rio Grande do Sul, também ligada com a gente por aqui. Um abraço também para a Selma do Sítio Macaco, Xangrande, Pernambuco, ligada com a gente aqui também. Obrigado, Selma. Obrigado a Rita do Rio, Rita de Rio Grande da Serra, São Paulo. A Rita está perguntando assim: olá, boa tarde, a Canção Nova tem casa de missão em Salvador? Rita, é o seguinte, a Canção Nova não tem casa de missão em Salvador, mas ela tem o grupo de amigos da Canção Nova em Salvador, na Bahia. Deus abençoe, obrigado, Negão. Tá bom, a gente vai se falando. O Negão tá indo embora aqui, mas a gente tá deixando nosso abraço pra ele e pra todos que estão ligados conosco. Então nós temos aí o grupo de amigos da Canção Nova em Salvador, na Bahia, tá? Você pode procurar Amigos Canção Nova Salvador e você vai encontrar o nosso grupo de amigos, ok? Gente, agora especialmente eu tô aqui com dois irmãos queridos de comunidade que vão cantar muito pra gente nessa hora aqui e vai ser super especial. Boa tarde, Amanda!
2: Boa tarde, Holanda. Um prazer estar aqui nesse dia de comemoração. Uma bênção.
1: 46 anos da Rádio Canção Nova. E o nosso querido, esse aqui, olha, se você não joga basquete, você deveria jogar, porque ele sempre faz isso, ele dá um toco. Carlos Toco. Boa tarde.
3: Boa tarde, essa piada eu não tinha escutado ainda.
1: Ah, mas tem que aproveitar cada momento, boa. Né?
3: Criativa,
1: né? Vai dar um toco no basquete, você dá um toco assim, ó. Carlos Toco, boa tarde.
3: Boa tarde, Orlando. Eu quero dizer também que já fiz parte do time da rádio, já trabalhei aqui no ano de 2001.
1: Verdade.
3: É, fiz jingles.
1: Verdade.
3: Fazia edição de vinhetas. Eu sou rádio também, tem rádio na veia.
1: Fala aí um dos jingles aí que é da época de vocês. Vai lá.
3: Olha,
1: remontar a história.
3: Que eu lembro, eu fiz um de passo. Eu não fiz muitos, porque fiquei só 6 meses. Depois eu fui pro noviciado, eu era pré aqui.
1: Uhum.
3: Eu fiz aquele de Páscoa, um grito ecoou no ar. Uhum. Acho que foi o Ítalo Vilar, né?
1: Que gravou. Foi o Ítalo que gravou, é.
3: O Ítalo Vilar, e eu gravei um disco da Moedinha. Sua Moedinha faz milagre.
1: Opa, lembro.
3: Que Diego cantou.
1: Lembro.
3: E eu lembro são esses dois. Não lembro mais de outro. Mas eu editei muita vinheta. E eu gravei muito Ele Está no Meio de Voz com o Padre José Augusto.
1: Legal.
3: Que era, lembra, o Padre Jonas, depois veio o Padre José Augusto.
1: Lembra.
3: Que inclusive eu dormi em algumas gravações. Ele me acordava, porque aquela oração, né, da paz, pré-novícia, sabe? Pré-novícia.
1: Uh-huh.
3: Né? Acorda às 5, vai dormir meia-noite, formação. Eu não aguentava mais. Mas é isso.
1: Legal, gente. Olha, eles estão aqui pra cantar pra mim e pra você que tá agora na sintonia da Rádio Canção Nova. Um pocket show super especial pra gente curtir juntos aqui músicas que marcam a nossa história e a história da Rádio Canção Nova. Sem delongas, e com vocês, Amanda e nosso querido Carlos Toco na Rádio Canção Nova.

Você está curtindo o Pocket Show aqui na Rádio Canção Nova com a Amanda Pinheiro, nosso querido Carlos Toco. Muita música para você que está aqui ligado na Rádio Canção Nova. Então vem com a gente, aproveita, curte o som e você também pode deixar o seu alô. 991455871, 991455871, código é 12 para você participar com a gente, curtir a melhor programação e curtir esse Pocket Show ao vivo.

0: música aí. Essa música foi a mais tocada da Rádio Canção Nova de 2025. É, Bruna Marta, Nascer do Alto, para você ver como é que a gente traz também sucessos para você aqui na Rádio Canção Nova. Aproveitando aqui para dar só um tempinho e ao mesmo tempo perguntar, né? Como é que é para vocês que de repente para vocês nem escutavam a rádio quando entraram na Canção Nova? E você teve uma experiência, Toco, de entrar e trabalhar na rádio, né? Então, como é que foi para você depois a experiência de ouvir, a trabalhar e ouvir na rádio? E depois a Amanda também responde, né? Como é que foi para você? Porque, assim, muita gente faz o vocacional, entra na comunidade, mas não conhece a rádio, não teve a oportunidade de ouvir, né? Então, como é que foi para vocês? Ou você já ouviu a rádio antes de entrar?
1: Ouvi, já ouvi. Eu não era tão assíduo quanto a TV, porque a TV na época foi um boom, assim, na minha época, né? Que eu sou ali, acho que eu comecei a acompanhar em 98, mais ou menos. Mas já chegava o sinal pra gente.
0: Verdade.
1: Da rádio. Então, pra mim, assim, tudo na Canção Nova é tudo muito, muito rápido e muito surpreendente. É impressionante. A gente vem pros acampamentos, ou a gente vê na televisão, ou ouve na rádio as pessoas. E quando a gente entra, no outro dia você já está trabalhando com elas. É muito maluco isso. E é uma graça que a comunidade nos dá. E não é para a gente também ficar, né, se exaltando por causa disso. Mas porque todo mundo é gente e trabalha pela evangelização. É simples assim. Não é nem para a gente se exaltar, mas também nem para diminuir. Ao mesmo tempo que não é nada lá em cima, a gente tem que trabalhar com muita responsabilidade, porque também não é pouca coisa trabalhar pela evangelização. Então, sempre com muita naturalidade. No começo dá um baque. Por exemplo, ver o Padre Jonas trabalhar com a Luzia, gravar a Luzia na rádio para mim, ou mesmo o Padre Jonas gravar uma vinheta, num primeiro momento dá um baque. Até a gente não se acostuma, na verdade, mas a gente acaba entendendo a missão. Mais do que se acostumar é entender a missão, entender que nós somos missionários e que nós viemos aqui para isso, para dar vida e trabalhar com os irmãos.
0: Isso. Show. E aí, Amanda, já escutou a rádio antes de entrar? Ou...
2: Já. Foi a minha primeira experiência com a Canção Nova, na verdade.
0: Que legal.
2: Porque a minha mãe colocava o rádio lá, né, enquanto ia fazendo as coisas de casa. Aí eu ficava escutando Rádio Canção Nova.
0: Legal.
2: Então eu lembro bastante. Foi a primeira experiência também com a voz do Padre Jonas. Não sabia quem era o Padre Jonas e tudo mais, mas eu achava legal a voz dele, que era rouquinha, né? E aí, depois de muitos anos, né, já morando em Campos, já foi que eu conheci a Canção Nova pra valer. Aí que eu fui linkar que a rádio era da comunidade e tal. Então a minha primeira experiência foi com a rádio, foi escutando a Rádio Canção Nova.
0: Nossa, olha aí, gente. Assim que a gente vai sabendo como é que é, ó, a história dos irmãos. Orlando de volta aqui, ótimo, parabéns pelo aniversário da rádio. É a Silvana Bastos, aqui de Cachoeira Paulista. Minha gente, tô de volta porque eu estava em peregrinação. E um abraço, olha aqui, agora que eu entendi. É o Valmir Coloniesi, o nosso irmão lá de Vacaria, no Rio Grande do Sul, do segundo elo. Inclusive, ele tá aqui dando os parabéns para a Rádio Canção Nova. E o Valmir também, como caminhoneiro, né? Ele passava muitas vezes aqui. E o tio Zezinho fazia o programa que era No Rincão do Meu Senhor, de madrugada, o sertanejo. Hoje é, né, esqueci o nome agora, que mudou também, era Violas do Brasil, agora é outro, né? Canção Nova Sertaneja. E aí o Valmir fazia um quadro, inclusive, para os caminhoneiros, de caminhoneiro para caminhoneiro. Tá deixando um abraço aqui, meu irmão. Deus lhe pague, Deus abençoe nosso irmão do segundo elo. Um abraço também da Eunice de Lorena, São Paulo, tá ligada com a gente, mandou um abraço e também mandou um pedido de oração para a Hora da Misericórdia. Então, já tá aqui anotado para quando for a Hora da Misericórdia nós rezarmos com você, Eunice. Bem, a gente vai de intervalo agora, é isso mesmo? Vamos de intervalo agora e a gente já volta. Vai ter mais Pocket Show no segundo bloco para você curtir junto com a gente aqui, porque é festa, é aniversário da Rádio Canção Nova, para cantar, para celebrar, para nos animarmos, porque é justo, 46 anos espalhando o amor de Deus pelo ar. Nós já voltamos. Música.
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7: É a Ele, Jesus, que eu procuro, a Ele que morreu por nós, é Ele que eu quero, Ele que ressuscitou por nós. Santo Inácio de Antioquia.
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0: volta aqui na Rádio Canção Nova, junto com você nesse especial. E agora a gente volta com música, isso mesmo, música ao vivo pra você.
1: Bora lá. Ah, sim.

0: estamos juntos, ligados aqui na Rádio Canção Nova, graças a Deus, e você curtindo esse especial 46 anos na Rádio Canção Nova. E é claro que você também pode participar com a gente. A gente está na última meia hora do nosso programa, mas agradecendo a cada um que participa junto conosco. Tem aqui um pedido de, vamos dizer assim, de louvor, né? Um pedido de louvor. Olá, estou no site da rádio, gostaria de pedir orações em ação de graças pelo aniversário do Álvaro, meu filho de 6 aninhos, de Barbacena, Minas Gerais, junto com a Rádio Canção Nova. Muito obrigada. Aqui quem está falando é a Lídia, de Barbacena, Minas Gerais. Lídia, muito obrigado de coração pela sua participação conosco. Um abraço também para Maria Lúcia, de São José dos Campos, São Paulo, está participando conosco, provavelmente através da nossa rádio 95.9 em São José dos Campos, não é? Mandou um áudio para nós aqui, já nós vamos ouvir aqui o seu áudio. Obrigado já pela sua participação, Maria Lúcia. Vem mais música para você, ao vivaço, agora 2h32.
1: Então vamos lá, vamos cantar, vamos celebrar, que faz parte da história do amor e adoração, né? Que a gente tem o trabalho também com o litúrgico para ajudar nas santas missas. Então, vamos celebrar.
0: E vai sair coisa boa em breve. Muito em breve.